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0: aqui na Band FM. Tá curtindo, né? Vai curtir mais, sabe por quê? Porque agora vai começar Super 6. E quando tem Super 6, tem o quê? Tem o quê? Tem presente. Tudo isso aqui na sua rádio do seu jeito.
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0: Então, bora lá, meu povo, porque é o seguinte: a partir de agora tá valendo mais presentão pra você. É a garrafa térmica exclusivaça da Band FM. Tenho certeza que você quer. A gente tem aqui. Eu tiro uma onda com a minha garrafa térmica, gente. Tem que ter também, você vai ver. Você vai levar pra academia, pro parque, vai levar pra fazer aquela caminhada. É a garrafa pra qualquer hora e do seu jeito. E ainda tem o mascotinho da Band FM pra você colocar na sua cama. Você vai ver, vai colocar em cima do travesseiro. Ninguém pode mexer. É, porque o mascotinho tá lá tomando conta. Você quer concorrer a presentão? Então vote na sua música preferida, boa sorte, hein? Vamos lá, primeira Gustavo Lima, Retrovisor. Segunda Marília Mendonça, Foi por Conveniência. Terceira música Dilcinho, O Que Eu Faço Agora. Quarta música, Jorge Matheus, Chonei. A quinta, Maiara e Maraíza, Quem Sente Saudade Sou Eu. E a sexta e última música, Zé Felipe, Sua Boca Mente. E aí, destas, qual você mais gosta? Você vai dizer pra gente através do nosso telefone, 11-3743-1313. Vai dizer pra gente também através do nosso WhatsApp, tá? 11-99991-9197. Bora, começou?
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0: FM Dilcinho, que eu faço agora, a terceira música da Super 6. Gente, ó, deixa eu te avisar, tem a garrafa térmica exclusiva da Band FM aqui, tem também o mascote da Band FM pra você, é só você participar votando na sua música preferida através do 37431313, também no 11999919197, nosso WhatsApp, tá bom? Enquanto você vai participando, bora curtir a quarta música da Super 6, Jorge Matheus, chonei?
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0: FM, Zé Felipe, com Ana Castela, Sua Boca Mente. Gente, daqui a pouquinho a gente confere a música vencedora e quem ganhou o presentão aqui na Band.
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0: Olá, olá, Babi.
2: Fernando, boa noite. Estou de volta aqui na Band FM com outras informações.
0: Vamos lá, vamos lá.
2: Um ranking divulgado hoje pelo Instituto Imazon aponta as cidades brasileiras com a melhor e a pior qualidade de vida em 2026,
0: eita,
2: levando em conta 57 indicadores sociais e ambientais.
0: Vamos lá.
2: O levantamento avaliou os 5.570 municípios do país e pelo terceiro ano seguido, Gavião Peixoto, no interior de São Paulo, lidera o ranking.
0: Oh.
2: A cidade tem cerca de 4.800 habitantes e marcou 73 pontos em uma escala que vai de 0 a 100. Em segundo lugar, vem Jundiaí, também em São Paulo, com 71,8 pontos.
0: Que legal.
2: Em último lugar, aparece Uiramutá, em Roraima,
0: sim,
2: só com 42,44 pontos.
0: Uhum.
2: Entre as capitais, Curitiba é a mais bem avaliada, seguida por Brasília e São Paulo. Um beijo, Fernando. Boa noite.
0: Valeu. Boa noite, Babi. Um beijo. Bom descanso.
1: 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Já, já tem Felipe Araújo e Ferrugem.

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5: Ô, meu povo, tudo bem, tudo certinho? Como é que estão as coisas por aí? Eu tenho certeza que tá tudo certo. Afinal de contas, você tá com a gente aqui na Band FM, né? Valeu a moral, viu? Tamo junto e ó, é o seguinte, noite da Band feita com muito carinho pra você, como sempre, hein? Daqui a pouquinho tem Band Love. Você não chorou ontem, você vai chorar hoje com a história, viu? Vai! Tô te falando, a história é emocionante. E ó, agora o negócio é o seguinte, vamos falar de presente, né? Bora lá, bora lá? Agora tem resultado na Super 6 e a gente vai saber quem ganhou. Aqui na sua rádio, do seu jeito.
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5: Pois bem, vamos lá. Garrafa térmica exclusiva da Band FM pra você levar pra academia, pra você levar pro parque, pra aquela caminhada, a garrafa pra qualquer hora e do seu jeito. E ainda tem o mascote da Band FM. Vamos parabenizar o meu amigo José Wagner Rezende Batista. Olha o José, rapaz! Ô José, obrigado aí pela participação, parabéns. E agora bora pra música vencedora da

0: FM, Matheus e Cauã, que é um Lauana Prado, admita! A gente vai agora para o ano de 1999 relembrar um baita sucesso, um dos grandes sucessos da carreira solo do cantor Daniel, né? A gente tá falando da música Vai Dar Samba, lembra dessa?
1: Nossa! Lembra dessa?
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0: Tarde FM Ferrugem com um sorriso maroto. Apaguei pra todos. Aqui na noite da Band, obrigado aí pela sua sintonia, tamo junto. E agora é hora de a gente se emocionar. E vamos torcer bastante pra Enia, ela que procura Rosana. E hoje tem Eu Te Encontrei na Band FM. Será que Valtinho conseguiu encontrar a tão procurada Rosana? É o que a gente confere agora no Eu Te Encontrei na Band FM.
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0: Estamos mais uma vez aqui no Eu Te Encontrei na Band FM. Valtinho, tudo bem?
2: Tudo jóia, Fernando. Que prazer estar com você novamente.
0: Legal. E hoje o nosso desafio é encontrar alguém que a Enia está procurando, não é isso?
2: Exatamente. E para você que está sentindo saudades, entre agora no Instagram, no Gente Procurando Gente. Vai lá no direct e me mande uma mensagem. E eu vou te ajudar a ter um reencontro também.
0: Legal. E a Enia já está na linha. Oi, Enia.
3: Oi.
0: Tudo bem com você?
3: Tudo bom.
0: Enia, nos conte um pouquinho da sua história. Quem você procura?
3: Eu procuro a Rosana.
0: Legal.
3: A Rosana foi uma amiga minha de ginásio, no colégio.
0: Uhum.
3: E depois que a gente saiu da escola, nós nunca mais nos encontramos, né? E esses dias eu tava andando pelas redes sociais e tinha uma outra pessoa procurando e indicaram o Walter para a pessoa procurar.
0: Aí, Valtinho.
3: E eu olhei o nome e achei o nome bem familiar.
0: Entendi, entendi.
3: É, e aí eu mandei mensagem procurando a Rosana, porque a Rosana tem o mesmo sobrenome do Walter, né?
0: Sim.
3: Pra saber se era parente, se era irmã dele ou não, né? Que aí eu coloquei algumas lembranças que eu tinha da época da gente do ginásio.
0: Certo.
3: Pra tentar identificar, né? Pra ver se conhecia.
0: Entendi. E quando você pensa na Rosana, o que mais marcou aí pra você? O que mais ficou na sua memória?
3: A amizade, né? A gente sai os encontros, né? Da escola, na época adolescente, as saídas de final de semana, né? Uma indo na casa da outra.
2: Você escreve aqui também de Águas de Santa Bárbara, Enia.
3: Isso, a Rosana tinha familiares em Águas de Santa Bárbara e eu lembro que a gente viajou uma ou duas vezes para lá. E foram viagens bem gostosas.
2: Ai, que legal. Enia, você agora tá falando comigo, Walter, tá falando com o Fernando.
0: Isso.
2: Imagine, Enia, se a Rosana tivesse nos escutando agora, seria bom, não seria?
3: Com certeza.
2: Então, fale diretamente para ela e vamos ver se ela te responde.
3: Alô, Rosana, tudo bom? Não sei se você vai lembrar de mim, mas eu lembro bastante de você, da nossa amizade durante o ginásio, dos passeios, das conversas, da cumplicidade da época. Gostaria muito de saber se você lembra de mim.
2: Rosana, você lembra da Enia?
4: Claro que lembro.
5: Eu te encontrei.
0: Olha que legal.
4: Muitas histórias.
0: A Rosana, A Rosana tá do outro lado da linha, Enia.
4: Oi, Rô, tudo bom? Tudo bom. Muito legal ouvir você. Nossa Senhora, muitos anos. Muito.
2: E você não esqueceu?
4: Coisas boas a gente não esquece. Não.
2: E Rosana, você não esqueceu da Enia?
4: De jeito nenhum. Até quando te falar assim, eu lembro de uma parte muito importante, porque o pai dela deixava a gente andar de bicicleta na rua e o meu não deixava. Então eu amava ir na casa dela andar de bicicleta.
0: Agora uma pergunta que não quer calar aqui. Rosana, você é o quê do Valtinho?
4: Sua irmã.
0: Olha, que mundo pequeno, hein, gente? Que legal.
2: E olha, Enia, essa não foi difícil de eu achar, viu?
4: Não, né?
0: Meninas, então fiquem na linha aí, que a gente vai passar o contato uma pra outra, né,
2: sim,
0: Valtinho?
2: Sim, sim.
0: E a gente se encerra, nós encerramos aqui mais uma vez o Eu Te Encontrei na Band FM, né, Valtinho?
2: Obrigado, Fernando.
0: Valeu, Valtinho.

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6: Olá pessoal, tudo bem? Tudo certinho? Uma ótima noite pra você que tá junto com a gente aqui na Band FM. Eu sou o Fernando César e vai começar o Band Love, hein? É, já prepara o coração, já prepara o WhatsApp pra mandar aquele recadinho de amor, viu? 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

0: noite pra você que tá junto com a gente aqui na Band FM. Começando nosso Band Love. Ah, que prazer, né? Essa música boa. Tem a sua participação também. As maiores músicas nacionais e internacionais dos anos 80, 90, 2000, 2010. Os hits, os lançamentos, tudo você curte a partir de agora aqui no nosso Band Love. Hoje a gente tem a história de amor, uma história de amor que vai te emocionar. Nós temos também a sua participação no nosso WhatsApp. A gente tem presentão aqui na Band FM. Você mandando a sua mensagem, você concorre à garrafa térmica exclusiva da Band FM, ideal para você levar para academia, para o parque. Vai fazer aquela caminhadinha na boa? Leva a garrafa da Band FM. Tá pensando o quê? A garrafa do seu jeito. E ainda tem o mascote da Band FM pra você, tá bom?
1: Pra que brigar?
0: E daqui a pouquinho, Henrique e Juliano mudando de assunto.

quando te encontrei. Sam Smith, I'm Not the Only One. Linda música, né? Tô te falando, a gente caprichou. E ó, tô esperando aqui a sua mensagem. Tá bom? Capricha lá. 11 99991 9197. É o Band Love que começa a partir de agora. Boa noite pra você.

Paralamas do Sucesso, me liga! Oh, gente, ó, daqui a pouquinho você vai escutar essa música aqui, ó. Ah, você até sabe qual é, né? É o clássico de Elton John, Sacrifice. Ah, essa tem que deixar mais um pouquinho pra gente ouvir, né?

0: muito obrigado aí, viu? Tá todo mundo junto conosco, mandando mensagem através do nosso WhatsApp. E é assim que a gente gosta, né? Da galera participar com a gente, tá? É, o Emílio de Campos dos Goitacazes tá aqui com a gente. Ah, você gosta de Phil Collins? Bonita essa música, All My Life. Uma das músicas mais lindas aí. É, se não a mais linda de Phil Collins, mas é uma das mais lindas, uma das que eu mais gosto. Da música, boa pedida, viu, Emílio? Obrigado aí pela sua participação, uma ótima noite pra você e tudo de bom, viu? Tem mais mensagem chegando aqui no nosso WhatsApp. Alô, Fernando, tudo bem? Manda um abraço pra gente, aqui é o Valdir, estou com a minha esposa Milena e a minha filha Tâmara e Aldir, olha só, família inteira com a gente aqui, obrigado aí pelo carinho. Uma ótima noite, um beijo a vocês aí, obrigado aí pela participação, tá bom? A Marcinha mandou uma mensagem também, ela fala o seguinte: Fernando, quero dizer ao meu marido que ele é tudo pra mim, meu amor, eu te amo demais. Estou muito feliz nesses 3 anos de casada contigo e eu tenho certeza que ficaremos para sempre nesse love todo. Ah, que legal, hein, Marcinha? Um beijo pra você, tudo de bom, uma ótima noite. Olá, tudo bem?
1: Boa noite, Band FM, Cris Trajano de Taboão da Serra.
0: Oi, Cris.
1: Já estou aqui ligada no Band, no Band Love.
0: Certo.
1: Esperando o meu love entrar no carro para nós irmos para casa ouvindo o Band. E preciso passar o recadinho do seu Flávio Trajano. Flávio Trajano, eu te amo. Muito obrigada por estar do meu lado mais de 24 anos.
0: Olha.
1: Te amo. E essa música que vai tocar agora na Band é pra você, meu bem.
0: Ah, e é uma música linda, hein? É uma música linda que a gente vai tocar. Mas antes de colocar a música, a gente vai refletir aqui no Band Love. Não espere se sentir 100% preparado. Dê o primeiro passo e aprenda enquanto avança.

0: 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Chegou o momento, chegou a hora de escutarmos a história de amor do Band Love. A história da Raíssa. Ela reencontrou o Edson e a gente vai conhecer um pouquinho da história dos dois. A partir de agora, aqui no Band Love.
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0: que começam comuns demais para a gente imaginar que serão lembrados para sempre. E talvez seja justamente isso que mais assuste na vida. Ela não avisa quando tudo está prestes a mudar. Aquele fim de semana na minha cidade parecia só mais um. Eu tinha ido resolver algumas coisas, rever a minha família, matar um pouco de saudade da casa e nada além disso. Mas foi naquele sábado comum que eu reencontrei uma pessoa que eu não via há 13 anos. Eu já morava na praia há algum tempo e sentia que minha vida finalmente tinha se estabilizado. Eu gostava da rotina simples que eu tinha construído. Gostava de acordar com o cheiro do mar, da brisa batendo no rosto, do barulho das ondas ao anoitecer. Eu estava organizando a minha vida por lá, criando memórias novas, realizando sonhos que durante muito tempo pareciam distantes demais da minha realidade. Era como se, enfim, existisse muita paz dentro de mim. Eu só não imaginava que aquilo estava prestes a mudar. Naquele fim de semana na minha cidade, eu e meu irmão tínhamos combinado de encontrar alguns amigos no barzinho. E foi lá, no meio daquela bagunça, que eu vi o Edson pela primeira vez depois de 13 anos. No começo eu nem reconheci, mas ele começou a se aproximar, devagar, olhando como quem também estava tentando ter certeza. Até que os nossos olhos se cruzaram.
1: Ah, isso é você?
0: Edson! Meu Deus, quanto tempo! O quê? Uns 10 anos?
1: 13. 13 anos que a gente não se vê. Mas olha, você continua a mesma pessoa, sabia? Você tá igualzinha. Me conta, me fala, como é que você tá? O que você anda fazendo da vida?
0: Ah, eu tô morando na praia. Tô aqui só pra resolver algumas coisas. Vim pra ver minha família também.
1: Puxa, que legal. Eu fico feliz por você. Mas olha, senta aqui. Vamos pedir alguma coisa? Eu quero saber de tudo o que aconteceu com você nesses anos todos. Vamos conversar.
0: Aquela noite teve alguma coisa difícil de explicar. Nós conversamos sobre tudo, sobre a vida, sobre as lembranças antigas, sobre caminhos que cada um tinha seguido naquele tempo. E ao lado do Edson, as horas simplesmente passavam diferente. Parecia que aqueles 13 anos sem nos vermos nunca tinha existido. Em algum momento da conversa, eu o convidei para jantar no dia seguinte e ele aceitou na mesma hora. Aí eu lembrei que meu irmão tinha combinado de fazer um bate-volta na praia de moto com alguns amigos na manhã seguinte. E perguntei se ele também queria ir. O Edson topou. E aí, sem querer, a gente acabou combinando um dia inteiro juntos.

0: Naquela noite eu fui dormir pensando em como seria o domingo. Imaginava os lugares para onde a gente iria, as conversas que a gente ia ter, onde iríamos almoçar. Quanto tempo passaríamos juntos? Fazia muito tempo que eu não ficava tão animada para um dia simples. Eu estava mesmo ansiosa para passar mais tempo com ele. Mas na manhã seguinte, alguma coisa dentro de mim parecia estranha. Quando eu olhei para a moto, eu senti o meu estômago embrulhar na mesma hora. Eu nunca gostei de moto, nunca me senti confortável. E naquele dia, apesar de estar empolgada com o nosso passeio, por algum motivo, essa sensação estava pior. Como se meu corpo estivesse tentando me avisar de alguma coisa que a minha cabeça ainda não estava conseguindo entender. Eu até tentei ignorar aquela coisa ruim, eu fiquei repetindo para mim mesma que era só um passeio rápido, que a gente ia até a praia voltar. Nada demais, era um bate-volta simples com os amigos. Mas aquele pressentimento não ia embora. Nós saímos em comboio pela estrada, com várias motos seguindo juntas. Eu e o Edson estávamos na frente, liderando o grupo. Atrás, devia ter umas 15 motos, cheia de amigos nossos. Meu irmão vinha logo atrás. E por alguns minutos, tudo parecia normal. Parecia. Nós estávamos em alta velocidade na estrada. E de repente um carro tentou fazer uma ultrapassagem e eu me lembro de tudo. Lembro do carro vindo na nossa direção rápido demais. Lembro do instante exato em que percebi que aquilo não ia dar tempo. Do barulho da batida. Do impacto violento contra a moto. Lembro do Edson tentando estabilizar a moto, tentando segurar a moto por alguns segundos, como se ainda existisse alguma chance de evitar o pior. Não existia. Depois disso virou caos. Os nossos corpos foram arrastados pelo asfalto enquanto a moto destruía junto com a gente. Eu lembro da sensação da pele queimando no chão. Eu lembro da velocidade, da falta de controle. Depois nós fomos parar no mato totalmente sem controle, rolando entre as pedras, galhos, terra, sem conseguir entender onde era céu, onde era chão. Parecia que tudo tinha virado de cabeça para baixo em questão de segundos.
1: Raíssa, olha aqui, olha pra mim. Olha pra mim, Raíssa, você tá me ouvindo?
0: Tô.
1: Fica acordada, por favor. Não feche os olhos, fica acordada.
0: Eu acho que eu não desmaiei, você tá bem?
1: Meu Deus do céu, me desculpa. Meu Deus do céu, olha o que aconteceu.
0: Edson, calma, respira. Tá tudo bem, a gente tá vivo.
1: Não tá bem não, Raíssa. Me perdoa, por favor, ei, me perdoa.
0: Ei, olha pra mim, eu tô aqui, tá tudo bem. Foi só um susto.
1: Olha, eu tentei evitar, eu juro pra você. Eu tentei, mas eu não consegui. Me desculpa, por favor, me desculpa.
0: Mesmo machucado, mesmo em choque, sangrando, a única coisa que ele conseguia fazer era pedir perdão. Como se a culpa fosse dele, como se ele tivesse provocado tudo aquilo. Quando eu consegui olhar pra estrada de novo, o carro tava bem longe. Tinha simplesmente ido embora. As motos estavam todas paradas no acostamento. Alguns amigos corriam na nossa direção desesperados. E no meio de tudo aquilo, eu só conseguia ouvir a voz do meu irmão gritando meu nome. O Edson estava completamente em choque. Ele tremia. Tremia e chorava. Tentava falar comigo o tempo inteiro, mas voltava sempre para a mesma frase. Ele me pedia desculpas, me pedia perdão, como se aquilo tivesse sido culpa dele. E o mundo inteiro parecia estar em câmera lenta. Meu irmão gritava desesperado para alguém chamar os bombeiros. As pessoas corriam de um lado para o outro tentando ajudar e o Edson chorava sem parar, repetindo que sentia muito, que perdoasse ele, que tinha tentado evitar. E eu só olhava para os meus ferimentos, sem conseguir entender o que estava acontecendo de verdade. Parecia que a minha mente ainda não tinha alcançado a gravidade de

0: Band FM, Juan Luis Guerra, Romance Rosa é o que a gente escutou aqui no Band Love. Daqui a pouquinho é essa inteirona pra você. Roberta Flack, You Make Me Feel Brand New. Essa é a música Band Love. Daqui a pouquinho inteirona pra você. 11 horas e 10 minutos, agora eu quero bater um papo com você. Quero bater um papo com você que se emocionou na história, você que escutou a história da Raíssa, se emocionou. Qual a lição que a gente aprende, né? Você manda sua mensagem através do nosso WhatsApp, 11 99991-9197. Oi, tudo bem?
1: Boa noite, Band. Boa noite, ouvinte Band.
0: Olá.
1: Sou José Antônio, de Cotia.

0: É, que história de superação, de fé. Uma guerreira, né? Que Deus abençoe ela, a vida dela. Ela continue lutando pela vida. Que Deus está com ela.
1: Obrigado aí pela sua participação. E é isso, viu? É esse apoio mesmo. São essas palavras que eu também penso. Obrigado aí pela sua mensagem. O James Aguiar também mandou mensagem. Boa noite. História triste, gente. Que dor. Eu sinto muito por tudo isso. Eu sou motorista de aplicativo São Paulo. James, complicado realmente a história, né? Muito obrigado aí pela sua mensagem, tudo de bom pra você. Olá, tudo bem? Boa noite.
2: Boa noite, Band Love.
1: Olá.
2: Cara, que história de superação, hein?
1: Pois é, meu rapaz.
2: É o Luiz, motorista de aplicativo de Santo André. Que história de superação. Tá aí, feliz. Às vezes eu reclamo aqui, mas eu tenho uma vida boa, perfeita. De luta também, luta, que todos nós temos luta.
1: Claro, claro.
2: Mas a luta dela aí superou tudo, hein? Me surpreendeu essa história dela, viu, Band Love?
1: É, né?
2: Fala pra vocês, que guerreiro, eu não aguentaria. Eu tô passando por luta aqui, prestação do carro atrasada.
1: Puxa.
2: Relacionamento terminado, acabou segunda-feira o relacionamento.
1: Ah.
2: Tô muito triste, tô trabalhando, mas tô muito triste.
1: É difícil.
2: Entendeu? Mas essa história dela aí fez eu refletir bastante. Parabéns, Aísa. Que Deus te abençoe e cuide de você sempre, você e sua família. Abraço.
1: Meu amigo, primeiramente é o Luiz, né, que mandou mensagem. O Luiz tá emocionado. É uma história que mexe com a gente mesmo, né? E às vezes a gente pensa que tá passando por problemas, que problemas que a gente não consegue resolver, problemas emocionais, dificuldade financeira, término de relacionamento, e a gente acha que tá vivendo o pior momento. E realmente a gente tá vivendo um momento difícil mesmo. São momentos que vão deixar a gente maior, né, grande. São aprendizados assim que nos tornam pessoas mais preparadas para enfrentar grandes desafios, não é? E são histórias como a da Raíssa que a gente percebe que nem tudo acontece só conosco. Porque às vezes a gente tem essa impressão, né? Ah, tudo acontece comigo. O que, que eu fiz? Meu Deus, por que eu, não é? E aí a gente, quando nós escutamos histórias como a da Raíssa, a gente percebe, puxa, as coisas não só acontecem comigo. E outra, eu estou reclamando disso perto do que ela viveu? Então, meu amigo Luiz, não só você, Luiz, mas você, meu amigo que está curtindo a Band FM, você, minha amiga, que está passando por uma dificuldade, saiba que isso é momentâneo. Isso vai passar. Olha para frente, em frente, deixa o tempo passar, as coisas vão melhorar automaticamente. É importante que você tenha saúde, é importante que você tenha forças para enfrentar. E saiba que a Raíssa tem muitas dificuldades, mas ela olha isso como aprendizado também, né? É, uma história que mexe com a gente mesmo. Quer participar também? Quer mandar sua mensagem? 11 99991-9197. Eu quero ouvir o que o seu coração quer dizer pra gente agora.

0: Band FM, Roberta Flack, You Make Me Feel Brand New aqui no nosso Band Love. Pra fechar mais um bloco, gente, muito obrigado aí pelas mensagens, pela audiência. Continue mandando a sua mensagem, porque é o seguinte: além de você interagir com a gente, você concorre a presentão. E tá valendo aqui a garrafa térmica exclusiva da Band FM, ideal pra você levar pra academia, pra você tomar sua aguinha no trabalho, pra você levar pra academia fazer aquela malhação. Aí você vai tomar aquele golinho de água num copo estiloso. E ainda tem o mascote da Band FM pra você, tá bom? Ó, 11999919197 é o número do WhatsApp da Band FM. Aí você pode interagir com a gente aqui no Band Love, participar das promoções, mandar o seu recadinho de amor, comentar sobre a história. Aliás, você já mandou a sua mensagem sobre a história de hoje? Foi emocionante, hein? Participa lá que daqui a pouquinho eu coloco ao vivo aqui no Band Love.
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0: Pessoal, tudo bem? Tudo certinho? Estamos juntos aqui no nosso Band Love e eu tô aqui olhando o WhatsApp e vendo a sua mensagem aqui. Aliás, gostei que você mandou, viu? 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

0: música linda que faz parte da programação Band Love, que você ouve daqui a pouquinho aqui com a gente, tá bom? Agora é hora de você participar, hora de você mandar a sua mensagem. Aliás, daqui a pouco eu vou colocar as mensagens que o seu coração fala. É aquelas mensagens que você tem algo para dizer para aquela pessoa especial. Você que de repente quer demonstrar aquele carinho enorme por alguém, é só mandar sua mensagem aqui no Band Love, que eu coloco a sua participação daqui a pouquinho, tá bom? 11 99991-9197. Agora eu quero me emocionar, porque eu tô vendo aqui que tem muita gente emocionada com a história ainda. Uma história linda, uma história que mexe com a gente realmente, né? É, tem aqui a Rayane de Alfredo Chaves, Espírito Santo. Ela fala o seguinte, olha que interessante. A história da Raíssa é muito forte, uma lição de vida para todos nós. A vida é um presente de Deus. Apesar de toda a dificuldade, apesar de toda a dor, ela conseguiu buscar forças internas e externas para se reerguer e ficar de pé, independente de não ter um de seus membros inferiores, né? Mas que isso não a impediu de ser quem ela realmente é, uma mulher de fibra, sonhadora, uma mulher de fé. Parabéns, Raíssa, pelo exemplo de vida que você nos deu, compartilhando sua história de superação. É verdade, é a Rayane que mandou mensagem pra gente, né, Ra? Obrigado aí pela sua mensagem. Concordo com tudo que você disse, viu? Muito obrigado aí por externar seus sentimentos. Tudo de bom pra você. Olá, tudo bem?
1: Fala, pessoal do Band Love, boa
0: noite. Opa, boa noite.
1: Deus abençoe a todos aí que estão ouvindo.
0: Amém.
1: Os que estão trabalhando.
0: Sim.
1: A vocês aí da Band que estão trabalhando, pô, trazendo essas histórias marcantes na vida da gente.
0: Ah, sim.
1: É, eu queria dizer pra... pra essa moça que passou por essa situação aí, que a perseverança dela é muito bonita.
0: É, o que foi o que mais me chamou a atenção.
1: E ela não desistiu.
0: Foi.
1: Com um problema desse tamanho, ela não desistiu. E é isso aí. Parabéns pra ela.
0: Parabéns.
1: Que ela tenha uma vida feliz e abençoada por Deus.
0: É isso, amém.
1: E a gente se espelha nessas histórias porque a gente passa por algumas dificuldades na vida.
0: Sempre, né?
1: E a gente se acha que tá no fundo do poço.
0: Pois é.
1: Mas, como diz a palavra de Deus, que tudo coopera para o bem, né?
0: É verdade.
1: Tudo é para o nosso bem.
0: É.
1: Para a gente passar, para a gente tirar coisas boas das dificuldades.
0: É isso mesmo. É.
1: Faz um mês que eu perdi um grande amigo meu, cresceu comigo.
0: Puxa, sinto muito.
1: 42 anos.
0: É mesmo, rapaz.
1: Faleceu em virtude de uma doença e foi muito...
0: complicado, né?
1: Foi muito, muito triste, né? Ver ele passando por isso e falecendo, então... Tudo que a gente vê hoje, a gente tem que pensar que graças a Deus a gente tem saúde.
0: É isso.
1: A gente tá dando mais uma oportunidade de poder fazer diferente e fazer melhor.
0: É.
1: Né? Ser uma pessoa melhor, ser um ser humano melhor.
0: Com certeza.
1: Não só a gente na nossa vida pessoal, mas também com os outros, né? E é isso aí.
0: É isso, é isso.
1: Obrigado, tamo junto.
0: Sabe o que é interessante? Olha só. Você aceitaria 10 milhões de reais? Com certeza sim, né? Agora, se eu te perguntar, você aceitaria 10 milhões de reais para dormir, porém nunca mais acordar? Você aceitaria? Provavelmente não, né? Ou seja, cada dia vale mais do que 10 milhões. E muitas vezes a gente acorda sem dar esse valor. A gente acorda às vezes de mau humor e já acorda com o dia estragado, sem dar valor para essa ação, a ação de abrir os olhos e viver mais um dia. A gente veja histórias como essa, né? Que a gente consiga abrir os olhos e dar mais valor, apesar das dificuldades que nós temos, que a gente dê mais valor para todo dia quando abrirmos os olhos e a gente vai saber que a gente vai viver um dia a mais. Que a gente dê mais valor para isso. Não é verdade?

0: Energia FM, Sebastian Yatra, My Only One. Aliás, essa música, em um dos anos aqui, foi a música tema dos namorados da Band FM. A gente relembrou aqui no Band Love. Linda música, né? My Only One. É o que a gente curtiu aqui. Bom, 11 horas e 58 minutos. A gente tem mais uma horinha de Band Love. Deixa eu recapitular as coisas aqui. Primeiro, quero que você participe com a gente. Você pode comentar sobre a história de amor, que foi emocionante. Uma história de amor que nos ensinou que nós, por mais difícil seja o desafio que nós estamos enfrentando, a gente tem forças para enfrentar. A gente tem uma força interna que às vezes nós não sabemos, mas nós temos que levantar a cabeça e enfrentar. E vai passar. Segunda coisa, eu quero que você participe também mandando essa mensagem de amor, lógico, para aquela pessoa especial que te ama muito, aquela pessoa que você ama demais. Manda sua mensagem aqui no WhatsApp, que é uma dica. Você manda uma mensagem e grava. E aí depois, se o seu amor ou a sua amor não estiver ouvindo, você mostra. Vai ser lindo, viu? Vai ser legal. A gente pode fazer daqui a pouquinho essa surpresa, tá? Então manda sua mensagem aqui no WhatsApp. E sabe o que é mais legal? Que além de você interagir com a gente, você também concorre a presentão, tá? No final do Band Love, a gente vai descobrir quem vai ganhar a garrafa térmica exclusiva da Band FM, mais o mascote da Band, tá? E pode ser você. Participa com a gente! Daqui a pouquinho eu vou colocar sua mensagem ao vivão aqui no Band Love, tá?
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15: Tudo bem? Como é que estamos? Ó, essa aqui é a última hora do nosso Band Love. Obrigado você por estar junto com a gente até aqui. E vamos juntos, eu sou o Fernando César. E a gente vai tocar muita música boa pra você. E eu começo com um clássico aqui no Band Love na última hora, hein? 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

0: Band FM, agora 12:15.
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0: Band FM, Zezé Camargo e Luciano, vivendo por viver. Agora meia-noite 34, reta final do nosso programa. Mas dá tempo de você mandar mensagem, viu? Agora eu vou ler alguns textos. A galera foi mandando mensagem pra gente aqui. Eu quero ler e quero ouvir. Primeira mensagem. Oi, Band, a história da Raíssa. Que superação. Ela mora perto da minha cidade. Foi uma história que repercutiu muito. Que bom saber que ela tá bem, fico feliz, que Deus abençoe. É a Mariana. Ô Mariana, obrigado aí pela sua mensagem, tudo de bom, né? E que bom saber que ela tá bem também, viu? Deus te abençoe. Oi!
1: Boa noite, Fernando César, tudo bem?
0: Boa noite.
1: Pois é, Fernando, é sobre a história da Raíssa aí. Foi lindo de ver a recuperação dela, né?
0: Pois
1: é.
0: A garra
1: dela pra superar essa amputação, né? A perca do amigo dela aí.
0: Sim.
1: E só que não podemos esquecer que ela teve um aviso, né? Ela negligenciou, não deu ouvidos ao aviso que ela teve, né? Às vezes a gente acaba não dando ouvido e acaba pagando certo preço, né? Juvenil do São Bernardo do Campo. Um abraço, Fernando.
0: Valeu, obrigado. Mas como é que ela poderia saber também, né? Às vezes alguém avisa, não faça isso, não faça aquilo. A gente decide ir. E aí acontece alguma coisa. É difícil, né? A Raíssa reencontrou o Edson depois de 13 anos, pra quem não ouviu, né? Em apenas um fim de semana, viveu uma conexão que parecia um destino. Só que durante um passeio de moto com os amigos, os dois sofreram um grave acidente causado por um carro que fugiu sem prestar socorro. Edson morreu acreditando carregar uma culpa que nunca foi dele, enquanto Raíssa enfrentou mais de 20 cirurgias, perdeu a perna, precisou reaprender a viver. Hoje ela transformou a própria dor em força e usa sua história para inspirar outras pessoas a acreditarem que existe vida depois da perda e do recomeço também. É uma linda história, uma história que emocionou muita gente, com certeza nos emocionou também. Agora meia-noite 36 e eu quero colocar os recadinhos de amor agora. Obrigado a todo mundo que mandou mensagem, viu? Vamos ouvir?
2: Bom dia, meu amigo Fernando César, tudo bem? Levi de Mauá.
0: Ô, Levi.
2: Ô, Fernando, hoje é o dia do aniversário da minha filha Amanda.
0: Sim.
2: Ela tem 30 anos.
0: 30 anos, rapaz.
2: Faz algumas décadas que a gente não se vê, não se fala por algum motivo, mas quero dizer que eu a amo muito, tá bom? Ô, Fernando, se der, dá essa força aí.
0: Claro.
2: Manda um abraço pra ela.
0: Claro.
2: Amanda Veras, tá lá em Maringá, no Paraná.
0: Amanda Veras.
2: Eu te amo, minha filha. Independente de qualquer coisa, eu te amo.
0: Amanda Veras. Alô, Amanda Veras. Papai lhe procura. Tem muito que vocês conversarem, né? Olha, que Deus abençoe, que Deus abençoe você e ela e que dê uma chance de vocês se reencontrarem, né? É um sonho, né? Imagino. Um abraço. Deus te abençoe, viu? Tem mais mensagem aqui. Olá!
3: Olá, Band Love.
0: Olá.
3: Tudo jóia? Boa noite. Gostaria de mandar um beijo pra minha esposa, linda e maravilhosa, Mayara.
0: Uhum.
3: E pra minha filha, Ana Lu, e meu filho, Átila. Somos de Cuiabá, Mato Grosso, Santa Terezinha. Tô chegando em casa, papai. Então, um beijo em vocês. Um beijo.
0: Valeu, um abraço e bom retorno, viu?

0: Band FM, Vanessa Carlton, A Thousand Miles, pra fechar o nosso Band Love caprichado desta não mais quarta. Oh, peraí, vamos lá.
1: Peraí, calma.
0: Não, peraí, abre o calendário. É que a gente muda, é quinta-feira.
1: Agora você já pega bem essa mudança,
0: eu
1: né?
0: Eu pego a mudança, já ia falar quarta. Já é quinta-feira, gente.
1: Já é quinta.
0: Dia 21, olha, dia 21 de maio.
1: Que
0: o
1: coisa.
0: Tempo pá, daqui a pouco, gente. Daqui a uns 20 e poucos dias, a gente vai começar a falar: nossa, já chegamos no meio do ano. O tempo passa.
1: Cheirinho de quentão.
0: Cheirinho de quentão, é verdade. Copa do Mundo, hein?
1: Copa do Mundo, olha. Com festa junina. Junina, cara.
0: Festa junina, mas se ninguém vai trabalhar.
1: De xadrez verde e amarelo, misturar tudo.
0: Ninguém vai trabalhar, né? A gente só vai curtir, tomar quentão,
1: nossa.
0: Gritar. Olha que beleza, hein?
1: Coisa boa, hein?
0: Oh, coisa boa. Vamos ao Big Prêmio. Big Prêmio não, vamos ao presentão que a gente tem aqui. Do nosso Band Love, a garrafa térmica exclusiva da Band FM, mais o mascote da Band FM.
1: Ah, olha ele.
0: Eu te pergunto o seguinte: qual é o nome do mascote?
1: E agora? Eu acho que cada um deveria ganhar o seu, igual o filhote.
0: Você aí põe você o nome, dá o seu nome, quer. Exatamente.
1: Pronto, resolveu. Ele vai sem nome, bota um.
0: Coloca uma etiquetinha lá pra preencher. Pronto. Alô, Sara Vieira dos Santos.
1: Alô, Sarinha.
0: O Sarinha vai ganhar aí a garrafa térmica, mais o mascote da Band FM. Um beijo pra você, tudo de bom, certo?
1: É isso.
0: Amanhã tamo de volta?
1: Bora pra cima?
0: Não tem jeito também.
1: Amanhã,
0: né?
1: Sextaremos, não tem jeito, tem que voltar.
0: Amanhã é não, pra você. Já ia falar que é sexto. Calma.
1: Ainda não. Ainda não.
0: Tô empolgado. Eu acho que eu tô meio
1: boa
0: perdido.
1: Sexta.
2: Tchau. E já tem muito mais músicas aqui na Band FM.
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0: novo, 1h05, tudo bem? De boinha, tranquilo, na manhã. Podemos começar, já tá liberado a fazer bagunça por aqui, então vamos lá. A partir de agora e até as 5 da manhã aqui, ó. A sua rádio do seu jeito. E ó, chegou a hora do Band Coruja, bebê. Vamos bagunçar a madrugada toda. Bora fazer festa. Chegou, chegou.
1: Yeah. Começou, yo.
0: Começou, yo. Yo.
1: Yo. Uma da manhã, cidade cochila.

0: Vamos. Eita, que já é quinta-feira, hein? Já estamos na quinta-feira, sua delícia! Quinta-feira é aquele modelo, é aquela festa, aquela farra, dia de TBT, dia de relembrar coisas boas. Você já postou o seu TBT? Você já postou o seu TBT? Alô, Brasil! Olha, manda aí o meu bom dia gostoso. Manda assim pra mim, bom dia gostoso. Bom dia gostoso. No WhatsApp, vai estar liberado pra você já mandar a sua mensagem. 11 999 91 9197. 11 999 91 9197. Manda aí pra mim a sua mensagem, manda o seu áudio, que a gente adora ver a sua voz. Ah, como vai você? Eu preciso saber da sua vida.
1: Começou o programa. Chupa Palmeiras!
0: Ai, tá chegando São João, hein? Que coisa boa, hein? Pum, pum. Ano de Copa do Mundo com São João. Vamos misturar tudo isso aí. Ai, que delícia! Bom dia, Gregório. O Gregório mandou bom dia gostoso. Olha, só pra avisar. Olha, a Maratacine, que foi a primeira, falou bundinha de gostoso. Ela misturou Diego com o outro, ficou Diego gostoso. Eu gostei.
2: Bom dia, Diego gostoso. Tão gostoso quanto o macarrão do Davi.
0: Ah, sai daí. Vai,
2: lá. Abraço.
0: Vai, tá aqui.
3: Oi. Bom dia, Diegão. Bora até as 5, meus jovens.
0: Bora, meu amigo.
3: Na rua. Tô indo pros puteiros agora. Pegar um monte de puta pra levar pra casa.
0: Ei, olha a boca, o cheiro cavalo.
3: Cheiro de foda da porra.
0: Ei, puta. Sai daqui.
4: Bom dia, gostoso. Ai, lá ele.
0: Delícia.
4: Ô, Diegão, você fica falando que é quinta, você me atrapalha a minha cabeça, mano.
0: Ué, mas é quinta, velho.
4: Quinta ainda é amanhã.
0: Não, senhor. Já passou da meia-noite, é quinta-feira. Cara, e se eu contar pra você que a primeira vez, não aqui, que aqui eu já tava velho de rádio, mas a primeira vez que eu fui trabalhar em rádio, há 20 anos atrás, eu ia entrar, tava assim, na escala tava lá, sábado meia-noite. Pra quem não sabe, lógico que todo mundo sabe, mas pra mim, sábado, na época, eu pensava, sábado meia-noite, vai passar o sábado todo, sábado 11h59, sábado meia-noite. Pronto, vou pra lá, sábado, passou o sábado todo. Cheguei na rádio, o meu coordenador, por que que você não veio trabalhar ontem? Eu falei, ué, porque eu tava escalado no sábado meia-noite. Ele, meu filho, sábado meia-noite é sexta pra sábado. Meia-noite começa o dia. Zero hora de um dia é zero hora de um dia. Ou seja, já faltei no primeiro dia de trabalho. Porque eu tava com a cabeça igual desse mendigo aqui que acabou de falar com nós. Ah, para de falar, hoje é quinta-feira. Hoje já é quinta-feira. Meia-noitou é quinta-feira. Zero hora de um dia começa o dia. Coisa.
5: Bom dia, gostoso! Bom dia, bom dia.

0: aí, que é cá. Aqui é Caqui, carreteiro da madrugada. Vamos que vamos até as 5 da manhã.
1: Acabou, Caqui, você vai embora.
2: Bom dia, gostoso. Gostoso igual água de chuca. Toma aí, palestrinha. Toma aí, ó. Tá igual o Davi e o Ivanelli, só tomando linguiça.
3: Fala, Diegão, seu vagabundo. Relembrar coisas boas, Diegão. Quero relembrar o que eu vi umas 5 horas atrás. Final da Bandeirante, Diegão. Você sabe o que eu vou falar. Uma Porsche. Loja de Porsche tinha uma carreta descarregando só Porsche, Diegão.
1: Sério,
3: parecia que tava descarregando móvel, sabe, cara? Eu parei a moto, fiquei admirando. Tinha uma Porsche azul, Diegão. Falei, meu Deus do céu, me senti um lixo. Falei, vou sair daqui, senão os caras acham que eu vou roubar.
1: Ô Edinaldo. Os caras vão achar que eu vou roubar. Mano, o contrário, cara. Você tem que usar a lei da atração. Aliás, já vou passar essa missão pro Davi hoje no nosso quadro Momento Motivacional com Davi Bora Bora. Ele vai falar sobre a lei da atração. Já pesquisa aí, Davi, que é pra você já preparar aí. Pra você não chegar igual o Fenomenal falando o que vem na cabeça dele. A lei da atração consiste no seguinte: você agradecer por uma coisa como se já tivesse acontecido. Você estar naquele ambiente falando, esse é o meu lugar. Você sentar o seu bumbum naquele pretão. Ah não, naquele azulão, você quer o azulão, né? Eu quero aquela pretona lá. Tem uma Porsche preta que tem lá, aquela preta fosca. Aquela lá é minha. Tanto é que ninguém comprou ainda, que tá me esperando aí lá. Você tem que chegar, sentar o seu bumbum lá, fazer um test drive, vai pra rua dirigir aquela bosta. Quando você tiver com ela na mão, quando você tiver com ela na mão mesmo, quando você sentir ela na mão dura, que é meio duro, né? O queixo duro. Né? Quando você sentir aquela Porsche na mão mesmo, você fala, essa aqui que eu gosto. Aí você pega assim, bate na tua cara. É até esquisito esse papo, né? Você bate na tua, dá um tapa assim e fala, acorda, meu amigo, isso aqui que é a tua vida, não é o que você tá vivendo hoje, não. Sente o cheiro do couro. Edinaldo, chega o nariz no couro. É até esquisito esse papo, né? Mas você tem que sentir o cheiro dela. Lambe ela, se deixar. E quando o vendedor olhar pro lado, lambe o câmbio. Lambe ela, lambe. Sente o gosto dela. Tá esquisito esse cheiro, né? Tá esquisito esse papo, né? Mas você tá entendendo o que eu tô querendo falar, Edinaldo? Você tá entendendo?
3: Lá ele, Diego. Lá ele!
4: Bom dia, Diego Lopes. Bom dia, cambada. Diegão, essas ideinhas não funcionam aqui na madrugada pra esse monte de derrotado, não, Diegão. O cara vai trabalhar, o cara tá pensando, nossa, que patão trouxa, trabalha todo dia, pra que ter esse dinheiro todo? Olha o pensamento do peão. O pensamento do peão, principalmente de padaria, tá trabalhando, nossa, eu quero que meu patrão se ferre, eu quero que ele se lasque.
1: Tá tudo. Errado isso, tá errado.
4: Entendeu? O pensamento do peão é esse, Diego.
1: Tá
4: pelo
1: errado.
4: Amor de Deus, Diegão.
1: Tá errado, cara. Não pode pensar assim. Você pensa derrota, você vai ser um redotado o resto da vida. Não pode pensar assim, cara. Começa agora. Lei da atração. Você já usou? Você acredita? Já deu certo com você, comigo já deu certo. Cara, é sério, assim que saiu... Lembra que teve uma época que saiu um livro chamado The Secret? Saiu um livro que ficou famoso chamado The Secret, O Segredo. Nessa época eu tava louco estudando tudo que tinha, eu não sei o que deu na minha cabeça, eu tava lendo 3 livros por dia... E aí apareceu esse livro pra mim. Aí a Ana Maria Braga leu, ela veio louca, rasgando. Ah, o segredo da Ana Maria. Lembra que ela fez? Era a tradução desse livro, na verdade. Era o livro traduzido, mas tinha ela lá. Ela lia um pedacinho, enfim. Eu li o The Secret. E lá eles propõem o seguinte. Depois saiu um documentário muito interessante que tá aí. Tem no YouTube aí, documentário O Segredo. Ou O Segredo. Que é justamente o segredo da lei da atração. É uma lei quântica, né? Uma lei de física quântica. Cara, mas o bagulho é real, velho. Você começa a fazer uns... Ele propõe, ó, faça uns testes pequenos. Deseje coisas pequenas para você ver acontecendo, para te animar a seguir em frente. Deseje coisas como uma xícara de café. Aí eu desejava a xícara de café, pum. Cara, aparecia, velho, do nada. Alguém me oferecendo um café. Eu falei, não é possível. Aí eu comecei, vou começar a desejar coisa um pouquinho melhor, né? Eu vou imaginar um bolinho de dinheiro. Ah, eu desejo um bolinho de dinheiro. Aí eu começava a agradecer por aquele bolinho de dinheiro. Aí eu materializava aquele bolinho de dinheiro. Aí eu escrevia no post-it um bolinho de dinheiro. Aí eu imaginava um valor. Aí eu baixava uma foto na internet de um bolinho de dinheiro. E do nada, o cara vinha lá. Diegão, pô, fiquei devendo um trampo pra você aquela vez, daquela locução. Vem buscar, pode passar aqui que tá no envelope. Cara, eu pegava aí aquele bolinho de dinheiro realizando na minha mão. Eu falei, cara, essa coisa tá dando certo, velho. Aí eu falei, eu vou passar pra outra coisa. Ah, eu quero aquela mulher ali. Aí mais tarde eu conto. Mais tarde eu conto. Tá muito cedo agora. Cara, mas deu certo, hein? E não era qualquer um, mulher. Não era qualquer um. Mas mais tarde eu conto. 11999919197.
5: Porra de lei de atração, Diego. Eu gostava de uma mina e ficava igual um trouxa. Ela é minha, já é minha. Eu sou dona, eu sou o marido, eu sou o macho. Ela é minha. Um dia que eu falei pra ela que ela era minha, filho. Ela me meteu um processo, quase que eu fui preso, entendeu? Achava que eu tava perseguindo ela, sabe?
1: Não é fora. Assim, cara, você tem que criar na tua cabeça primeiro. Não é chegar na mulher e falar, você é minha. Ela não é assim, velho.
6: Diegão, boa noite. Estela, você tá de Paraíba, hipnóloga. A lei da atração faz parte do meu trabalho, do meu dia a dia.
1: Olha aí, olha aí.
6: É exatamente o que eu ensino os meus pacientes a ser positivos, acreditarem no hoje, no agora, para eles serem incríveis.
1: Olha
6: a lei da atração é perfeita.
1: É.
6: Todos os dias eu atraio coisas incríveis para mim. Vale a pena, Diegão, é
1: olha
6: isso aí.
1: Olha Não, mas é sério, velho, é sério. A gente zoa, mas é sério, o negócio é sério. Eu uso muito isso aí há muito tempo. E aí quando você vê a coisa se realizando, mano, fala, cara, eu não acredito, velho. Mas você tem que acreditar, porque você já acreditou. Papo de louco, né? Não, mas, ó, por exemplo, quando eu comecei a trabalhar na outra massa lá, numa canal, tava rádio. Mano, tinha mensagem minha lá pro Ratinho. De 3 anos atrás, fala, mano, segura minha vaga, tô chegando. Aí o negócio realiza. Aqui também foi a mesma coisa. Eu ia embora de lá, indo pra casa, ouvindo aqui. Eu falei, não, mano, o meu lugar é ali, ó. Mano, do nada chega uma mensagem do chefe aqui. Ah, vá tomando. Ah, quer ver o louco, o louco, o louco.
7: Fala aí, Joesley, beleza? Ô, e aquele pix pro nosso filme? É brincadeira, vamos começar essa baixaria? Um beijo bem no meio da sua bunda.
1: Ei!
7: Ah, cala a boca! Nossa, tava lindo seu monólogo. Aí chegou pra validar. A hipnóloga, pronto! Tá pronta a bosta!
1: Monólogo.
8: Ai, meu Deus.
9: Você tá no pretão, bater na cara, sentir o cheiro do couro. Conversa estranha da porra, Diego. Bom dia. Bom dia, Diego. Ô, Diego, você tá hoje todo motivacional, todo coach.
1: Não.
9: O que você acha que é? O Paulo Marçal?
1: Não. Que surgiu o assunto do nada. Eu nem lembro do que surgiu isso aí. Ah, o Edinaldo, né? O Edinaldo. E outra coisa, Edinaldo. Parceladinho na compra até a lua, velho. Bom dia, ô Anderson. Bom dia.
10: Bom dia, Diegão. Tamo aí. É 5 da manhã na escuta. E sobre esse negócio de atração aí. Como é que você desejou, né? Simone Mendes.
1: Cala
10: foi
1: a
10: não, né?
11: Ô Dito isso, temos uma nova charlatona no programa.
1: Deixa ela, não tem charlatona nada, rapaz. Você não entende dessas coisas, rapaz. Que foi?
12: Fala aí, Diegão. É o velho do lixo, sai cachorro. Bom dia, bom dia, bom dia. Rapaz, você tá imaginando, hein? É bom mesmo. Eu já fiz isso aí também. Fiz, não, faço. Todos os dias. E graças a Deus, Deus tá entrando em providência. Tá tudo certo na minha vida. Tá melhorando 100%.
1: Olha aí.
12: Primeiramente Deus, depois a Rádio Band.
1: Olha aí.
12: E vocês aí que deixam a gente no astral da hora. Essa maluquice doida aí.
1: Olha aí.
12: O maluco, o Cleitão, o Caipira, o Caipirinha, as meninas. Todo mundo aí.
1: Olha aí.
12: Vamos que vamos. Até as 5 da manhã, sai cachorro.
1: Faz um teste, cara. Você que não tá acreditando, faz um teste. É sério, mano. Faz um teste. Vai, o bagulho muda a tua vida, mano. Faz um teste pequeno, deseje coisas pequenas, mas agradeça como se já tivesse acontecido. Tenha uma pedra dos desejos, a pedra da gratidão. Eu andava com a pedra no bolso. Cara, mas eu não sei, mano, não sei. Eu não acredito em coincidência também, não. É, e como tudo no mundo é energia... Tudo é energia, né? Quando você morre, você fica mais leve. Então tem alguma coisa aí dentro... Que é a energia. Se você colocar a tua mão num vidro, vai ficar suado ali. Da onde que tem fogo dentro do seu rabo? É energia, cara. Então tudo é energia. Ô, Estela, me ajuda aí, Estela. Conta pra nós, explica pra nós como é que é isso. Estela hipnóloga.
13: Diegão, se liga nessa história aí, ó. Diegão, fiado eu compro tudo. Pode mandar. Parceladinho, pode. Só não manda carro. Carro eu não quero, não. Diegão, esses dias aí, tava com dinheiro pra comprar um carro aí com a mulher, né? Aí, dinheiro na conta dela, o banco foi e bloqueou o dinheiro. Suspeita lá, não sei de quê. Ficou 16 dias o dinheiro bloqueado.
1: Coaque.
13: Aí, de frente à nossa casa, né? Outra casa lá. Tô com umas duas lajes lá que a gente tá construindo lá, né? Pra fazer uns aluguelzinhos, né? Diegão, o dono lá é muito amigo do meu pai. Falou, ó, compra isso aqui. Tu vende isso aqui por tanto, ó. Tu me dá tanto e parcela o resto aí. Diegão, lá tá alugado, é uma oficina. Só o galpãozinho que tem, é uma oficina. A metade do aluguel da oficina paga a prestação do cara. Entendeu? Então, quando é pra dar certo, é isso aí. Tem que acreditar em Deus e correr atrás, pai. Se não, não correr atrás também, esperar só cair do céu, esquece.
1: É verdade.
13: Mas fiado, pode mandar que nós compra até...
1: É isso aí, cara. Tem uma frase que fala o seguinte. Ora et labora. É orar, é pedir, mas é não esquecer de trabalhar, né? Do laburo. É, deixa eu mandar um abraço aqui pro Fabião. O Fabião tá tomando um uísque agora pra esquentar do frio, né, mano? Mas você tá em casa? Você tá bebendo aonde? No trabalho, Fábio? Ô, Estela, explica pra nós aí sobre a lei da atração, vai.
6: Ô, Diegão, vou explicar pra vocês como que é. Todos os dias de manhã você pode acordar e mentalizar. Tudo de melhor vem pra mim, tudo de melhor. Então, a lei da atração, ela trabalha de dentro pra fora. Ela atrai pra você aquilo que você pensa, exatamente o que você tava falando, exatamente o que você deseja. Mas tem que vir de dentro para fora, intencionalmente, forte, seguro, imaginando, desejando, como você fez. Você fez perfeito, é exatamente o que eu ensino meus pacientes. Logo de manhã, antes de qualquer pensamento, acordar, pensar, já imaginar que o dia vai ser incrível, que vai dar tudo certo. E é isso que acontece, Diego. Você atrai aquilo que você acredita. A partir do momento que você acreditar que o seu dia vai ser incrível, que você vai ter sucesso nos negócios, que você vai atrair aquele dinheiro, pode ter certeza, acontece de verdade. Como é que acontece todo dia? Todo dia é abundância, é clientes novos, é amigos, é viagem, é carro. Tudo materialmente você consegue atrair absolutamente tudo, Diego.
1: Tá vendo? Tá vendo só? Eu tô falando. Tô dando a dica que vai mudar a tua vida aqui, cara. Você tá achando que eu tô brincando, cavalo? Tenta hoje. Tenta hoje e amanhã você me conta, fechou? Cara, eu simplesmente passei o segredo das mentes milionárias pra você agora no ar, pra todo mundo. Provavelmente amanhã os Illuminati vão me caçar aqui.
14: Desejo atrair a Milena Barros. Desejo atrair a Milena Barros. Desejo atrair a Milena Barros.
1: Cala a boca. Olha o louco pela Milena Barros. Mas é mais ou menos isso, viu, mano? Mas aí você pega uma foto dela, você começa a olhar pra ela. Aí você fica olhando, cola a foto dela no espelho de manhã. Aí você imagina as situações. Você deixa vir aquele arrepio, agradeça como se já tivesse acontecido. Chora, deixa, chora mesmo, chora agora. Chora, chora, chora na tora. Chora, chora na tora.
15: Bom dia, Diegão, bom dia, ouvintes da Rádio Band. É, Diegão, hoje quando eu ia passei a noite trabalhando, aí ia pra casa ontem, manhã, hoje de manhãzinha, né? Ontem de manhãzinha, aliás, assim que amanheceu o dia, fui fazer um cruzamento de perto de casa lá, os caras estavam assaltando uma padaria que tem lá. O cara correu com a arma na mão, me rendeu, me deu uma coronhada. Tô trabalhando hoje de noite aqui com um galo na cabeça. Pegou 3 pontos, ladrão, filho da peste.
1: Agradeça porque você tá feliz, tá vivo. Agradeça porque você tá vivo. Hoje vai ser o programa inteiro de coach. Diego Marçal. Ah, você tomou uma coronhada, não tem problema, agradeça. Agradeça essa coronhada. Provavelmente algum miolo que tava fora do lugar da tua cabeça voltou pro lugar. Agradeça porque você tá vivo, porque o cara não puxou o gatilho. Agradeça porque sim.
16: Eu vou dizendo assim, vai.
17: Caramba, Diego, ouvindo essa mulher falando aí, será que eu sempre andei na contramão da lei da atração, cara?
1: É, lógico.
17: Quando eu era criança, que a gente comia farofa de bofe, né? Bofe assado, na Bahia. Eu desejava um pão. E sempre tava na minha mente, eu quero um pão, eu preciso de um pão. Cara, o pão só veio chegar depois que eu mudei aqui pra São Paulo. Hoje em dia faz 5 anos que eu faço o plano de ir na praia, passar o final de semana com a família, trabalho igual um louco e ainda não deu certo. Será que eu tô andando contra a mão, Diegão?
1: Ô, Estela, ajuda ele, Estela. Ô, Estela, vem cá, Estela. O que o Edinaldo tá fazendo de errado?
18: Pensamento positivo, né? Meu piu-piu vai voltar a subir, meu piu-piu vai voltar a subir, meu piu-piu vai voltar a subir,
1: isso,
18: meu piu-piu vai voltar a subir.
1: É isso
18: meu
1: aí,
18: piu-piu
1: cara.
18: Vai voltar a subir.
1: Isso aí, cara.
18: Quantas vezes eu tenho que falar isso aí pra ver se dá certo?
1: Vai olhando pra ele. Vai olhando pra ele, vai que ele dá uma entortadinha na cabeça, vai se inflando, se enchendo. Aí você vê um milagre acontecendo.
19: Bora.
1: Ô, Davi, você tá ouvindo, né? Hoje, na frase... No...
19: Hã? A lei da atração, o povo vai ouvir, vamos mandar assim.
1: Hoje, no momento motivacional, você vai ter que falar sobre a lei da atração. Combinado?
20: Ô, Diegão, que maconha é essa? Que nem sua avó aí, sua tia aí, aquela maconheira. Tá maluco? Viaja, não.
1: Cala a boca.
20: Não deu tão certo que você virou locutor, né? Vai caçar o que vai roubar pra ser preso, pô.
1: Sou locutor da maior rádio do Brasil, seu trouxa. Ganho 4 vezes mais que você, otário. Vai cagar no mato, ô frustradinho de bosta. Vai pro inferno, fracassado. Loser, loser, loser.
6: O que pode acontecer também, por exemplo, nesse caso da Milena, ele pode, por um acaso, barrar com ela. Porque às vezes não é só ter a pessoa, mas você atrai ela pra você, pra perto. Você de repente vai num teatro, vai no cinema, vai num shopping e esbarra com a Milene. Essa é a lei da atração.
1: Olha aí, olha
6: porque
1: aí.
6: Você tem que ser bem específico no que você quer, viu?
1: É
6: o jeito que ele tá pensando.
1: Olha aí, Edinaldo.
6: Ele é o jeito que ele tá pensando. Ele não tem que pensar que ele trabalha duro. Na verdade, ele tem que pensar que ele está se divertindo, que o dinheiro já está vindo, que o trabalho é fácil, tranquilo, que o suprimento dele para as despesas, para as viagens, para os jantares, para tudo que ele precisa, já está vindo. Então ele está pensando errado, porque a letra do subconsciente da atração, ele está pensando, nossa, eu tenho que trabalhar muito para conseguir tudo. Quando você coloca que você tem que trabalhar muito, o que acontece? O universo, ele é incrível, ele entende que ele não vai te dar tempo para você ir para a praia, ele vai fazer você trabalhar muito, porque é exatamente o que você está pensando.
1: Exatamente. Para de ficar pedindo trabalho.
0: Ô Diegão, não dá mole pra esses merda aí não, Diegão.
1: É, puta trouxa.
7: Nunca achei que eu diria isso, né? Mas que papinho de louco, hein?
1: É, Estela, eles não estão prontos pra essa conversa. Tem pessoas que não estão prontos pra essas conversas. É isso aí, Cleia. O Eugênio, eu não mando mais áudio. Então por que não tão... Então vai, por que você não vai cagar?
21: Fala, Diegão. Como é que você tá? Leonardo Lavoide. Mora em Mesquita. Cara, eu tava num momento muito difícil na minha vida. Que eu tava sem telefone, tava no meio da minha casa separada da minha mulher. Tava te escutando. Então obrigado a escutar o rádio. Graças a Deus consegui escutar vocês aí e vocês animaram minha noite.
1: Tá vendo aí?
21: Abraço aí.
1: Tá vendo aí, ô trouxa?
21: Aí, qual foi?
1: Tá vendo aí, ô trouxa? Por que que eu sou locutor? Pra ele, otário.
22: Aí, Diego, você tá errado também, ó. Ô, cara, fracassado, não sei o quê, loso. Tá pondo na tua mente o sentimento do fracasso.
1: É verdade. Desculpa aí, cara, você é um vencedor de merda. Hã? Que é isso? Ô Guilherme, deu ruim aí, mano.
7: Não, locutor até 1h56. Aí ele só volta a ser locutor 2h30.
1: Cala a boca.
23: Ô Diego, maneira aí, que hoje tá fazendo um ano e um dia que aconteceu aquela treta. E essa fala sua aí tá parecendo a fala do F-26.
1: Ó, recado pro Edinaldo.
7: Ô Diego, fala pro Edinaldo aí que eu resolvo o problema dele, pô. Se precisar ir na praia, eu levo a mulher dele pra praia, se ele quiser.
1: Sai daqui. E aí, Paulão? Paulo Roberto Mariano.
24: É, Diegão, hoje essa parada aí de você ficar correndo atrás das pessoas aí, perseguindo, tem um nome, né? Na lei tá assim, é stalker, né? Isso dá cadeia.
1: Não é pra correr atrás de ninguém, cara. Meu Deus do céu.
25: Pronto, já fez um ano de rádio, agora já pode humilhar os ouvintes. Ganho 4 vezes mais que você, otário.
1: Oh, o cara vem querer me tirar, mano. Ah, vá tomar banho.
26: Ô Diego, esse conselho aí de olhar pra foto, mentalizar como se já tivesse acontecido, eu já tentei com as... Não interessa o nome. Mas não deu certo não, viu?
1: Alô, palestrina! Ô Estela, ele tentou e não deu certo, Estela. Ô Tatu, posso te falar um negócio? Às vezes deu certo, cara. Às vezes você teve a oportunidade de ouro, filho da mãe, mas deixou passar. Também tem essa, viu? Quando acontecer, você tem que estar preparado. Isso não tem nada a ver com sorte. Sorte é outra. Pra mim, sorte, nem existe esse negócio de sorte aí. Aba, banho de arruda, cala sua boca. Sorte, pra mim, é o encontro da preparação com a oportunidade.
27: Chegou o gastazinho, mamãe!
1: E aí, meu amigo, você usa a lei da atração. A oportunidade acontece, você não tá preparado? Aí não adianta, né? Eu acho, acompanhando toda essa história, pelo que eu já ouvi falar, que a oportunidade já apareceu pra você, só que você pangou. Atenção, eu tô errado ou tô certo?
22: Diegão,
2: sobre a lei da atração, tem aquilo também, né? Sempre pensar, igual a moça falou aí, sempre pensar coisa positiva. Acordar alegre, pensando só que vai dar tudo certo. Porque, por exemplo, se você pegar e falar assim, ah, que cara ali é um idiota, um trouxa. Que cara ali é um... Eu quero que se ferra. Na verdade, você tá pondo na tua mente...
1: É isso aí.
2: Se ferrar. Então, se a pessoa pôr na cabeça que ele quer o mal de alguém, na verdade, ele tá pondo na mente dele o mal.
1: É isso.
2: Não que ele quer o mal de alguém. Ele tá pondo na mente dele o mal.
1: É.
2: Então, a gente tem que pensar sempre positivo.
1: Pois é.
2: Sempre agradecer. Nada negativo. Porque toda palavra, tudo negativo que a gente fala... De outro, por exemplo, para outra pessoa, na verdade a gente está falando e pôr na nossa própria mente a palavra. Entendeu? Por exemplo, falar assim, ah, é azarado, fulano é azarado. Na verdade, você está pôr na tua mente a palavra azarado. O teu sentimento, o teu psicológico vai começar a ligar só para azarado.
1: É isso. Olha lá, aí tem um trouxa ligando, um fracassado. Deixa ele terminar. Caralho,
2: você acorda cedo, dá um tropeção ali, já. Ô, bosta, não sei o quê. Pode ter certeza, vai o dia inteiro aquela bosta.
1: Vai atrair bosta.
2: Se acordar cedo, tropeçou.
1: Exatamente. Até não foi nada.
2: Vai ficar cagado. Passa pra frente, já era.
1: É isso aí, cara. Ó, Diego, o programa começou João Bidu hoje. Tem nada de João Bidu. Não tem nada de João Bidu. Ô, Tatu, áudio pra tu.
3: Colocaram esse boca de subaqueira aí pra falar com a Palestina umas 10 vezes aí. Pra conversar, pra tentar trocar uma ideia com ela. Ele ficou... Palestina. Ah, se lascar, boca de subaqueira.
1: O negócio é isso, cara. Quando você tem que estar preparado para a oportunidade. É simples. É fácil.
4: Bom dia, Diego. Tudo bem? Ô, Diego, será que funciona se eu pensar em atrair a Palestina no parque?
1: Não, aí é muita gente. Será? Já. Aí é muita gente até querendo a Palestrina.
4: Ô, Dieguito, eu acredito nisso aí, cara. Se mentalizar assim, ter fé, mano, tudo dá certo, mano.
1: Claro, mano.
4: Um dia eu tava precisando pagar uma conta aqui, eu já tinha pagado um monte de conta, precisava mais de 400 reais pra pagar o seguro do carro. No outro dia o carro ia ficar descoberto, né? Porque você não pode ficar sem seguro, acontece alguma coisa aí, dá mó merda, né? Seguro de Uber é uma desgraça. Aí eu precisava de 400 reais, mano. Eu falei, pô, Deus, tô precisando de 400 conto. Mentalizei, falei, não, hoje eu vou sair, vou pegar 400 reais e vou pagar esse seguro do carro. Por Deus do céu, cara. Cheguei no aeroporto de Congonhas, tô com um black bag lá pra Santana de Parnaíba, lá depois de Barueri. Aí era um casal de uns 60 anos, mó gente boa, e tava com um filho também, uns 40 anos. Aí fui trocando ideia com eles, o tiozinho era mó gente boa. Aí quando cheguei lá, era num puta daquelas casonas lá de Barueri, naquelas residenciais lá. Aí o cara, pô, você pode entrar aí pra mim lá? Pô, preciso entrar lá na casa, tá com um monte de mala. Eu falei, demorou, vamos aí. Dieguito, quando acabei de descarregar a carga, o cara desceu do carro, foi lá, tá uma caixinha pra você aí. Peguei, pus no bolso, nem olhei na frente dele.
1: Olha isso.
4: Deixei as malas lá, que eu fui embora, mano. O cara tinha colocado 100 reais no meu bolso. Quando eu mexi na nota, tinha duas. O cara deu 200 reais de caixinha.
1: Olha isso.
4: Paguei uma segunda no carro, tranquilo. Pelo
1: olha
4: Deus,
1: isso, errado. Olha isso. Olha isso. Aleluia.

0: Bom dia, Diego. Rapaz, essa mulher aí falou tudo, hein? Eu consegui minhas coisas sim. Hoje eu não sou um rico, mas sou um semi-rico, classe média. Foi de jeito aí, ó. E doutor, e agora sou muito rico. Agora eu vou ficar falando só isso, porque tô na classe média, né? Tenho minhas empresas, meus funcionários. Meu negócio é pensar positivo, tá?
1: Exatamente,
0: certo?
1: Tudo, Diego. E outra coisa, sabe o que que é, mano? Às vezes a gente acomoda. Mano, presta atenção aí se você não tá acomodado. O cara, olha, ontem eu vi um podcast dos caras da trinca lá. Ah, a maioria é balela pra vender curso. Mas às vezes os caras falam alguma coisa boa. Se você tá ouvindo alguma coisa, se você tá ouvindo a rádio agora, é porque tem alguma coisa boa pra falar pra você aqui. Isso é real, cara. Eu acredito nisso, né? Aí eu tava ouvindo esse podcast, tava lá o Joel Jota, mais dois que eu não sei quem é. Ele falou o seguinte, cara, o que pode estar te travando é um bom emprego e um bom salário. Olha só, você tem um bom emprego, um bom salário, você acomoda, velho. Aí eu pensei, olha aí, velho. Né? Então, às vezes, você tá acomodado, mano. Você tá aí, você quer mudar a tua vida, mas não faz nada porque tá legal, tá ganhando uma grana boa. E aí, nada acontece, né?

0: E o nosso é o único que a fachada é azul. Lei da atração funciona.
1: Tá vendo?
2: Diegão, bom dia, beleza? Luiz Monteiro de APP. Cara, eu tava com três prestações no meu carro atrasada, cara. Conversei com a gerente do banco, falei, meu, me manda o boleto pra segunda-feira, que passou agora dia 18, que eu vou pagar. Eu vou levantar o dinheiro sexta, sábado, domingo e vou pagar. R$ 2.180, cara. Paguei, cara, paguei. Falei, vou determinar e vou conseguir. E consegui, cara. Falar pra você, cara. É isso aí, funciona assim, cara. Pra quem tem muita fé, funciona,
1: cara. Cara, mano, são inúmeras mensagens chegando da galera falando. É muito legal. Por exemplo, aqui, ó, o Lucas mandou um, dois, três áudios, falou: Diego, vou usar a lei da atração agora. Quero que o locutor coloque meu áudio. Adivinha? Não vai dar certo. Não, não vou colocar. Deu certo, não. Tô brincando, fala aí.
3: Bom dia, meu cupinzudo. A Virgínia fazia a mesma coisa. Quando o negócio preto tava duro, ela batia na cara e sentia o cheiro do couro.
1: Eu tô falando do Porsche, não é, Deus?
3: Mas só dá certo se acordar. Se não acordar, não dá certo.
1: Não, não, você morreu.
3: Ô, Diegão, onde que tu mora?
1: Na minha casa.
3: Foi o barraca personal.
1: Trouxa.
4: O locutor do Dr. Canela Fina.
1: Canela Fina é teu pai.
4: É. A Copa tá chegando. Se o Brasil passar nas fases, posso preparar.
1: Você duas horas. Um pouco essa boca mole.
4: Todo mundo fechando a
1: boca. Abre a boca pra falar, ô boca mole. Pastor Júnior!

0: gritando no meu ouvido.
1: Caramba, Diegão, ouvindo tantas histórias aí sobre a lei da atração, cara, que mundo eu tava, Diegão? Eu fui um Zé Ruelo, um trouxa. Eu só vim aprender isso depois de 51 anos de idade, pois amanhã eu vou estar dentro daquela Porsche azul. Aquela Porsche é minha.
0: Pronto, pronto. É isso, cara, é isso.
2: Ô, Diegão, aqui é o Mário do Japão. Você falando pra esses loucos da Band Coruja aí adquirir uma pedrinha da sorte... Os caras vão querer amarrar um paralelepípedo no pescoço.
3: Que merda, hein?
0: Calma, ô Borghetti.
4: Ô, Dieguinho, a única vez que não deu certo pra mim esse negócio de pensar positivo, eu tava com uma puta diarreia. Mano, eu fui pra casa igual um desesperado. Eu falei assim: eu não vou me cagar. Cheguei na porta, fui abrir a porta. Me caguei.
0: É, mas aí você esqueceu que ele não entende a palavra não, né?
5: Aleluia, irmão. Aqui é o Luciano Ruth, da cidade de Canoinha, Santa Catarina. Falando de tudo isso, o meu imposto de renda foi declarado, Diego, fui declarar meu imposto de renda. Fiquei devendo 90 centavos pro governo. E agora?
0: Que coisa boa, hein? Queria eu ficar devendo só 90 centavos.
5: Vambora!
6: Ô Marcelinho, e o que deu errado pra você também foi o plano do lanche, né? Ah, vou pagar um lanche e vou comer um priquito. Deu errado também.
0: É, tem que analisar o que deu errado aí, né? Essa é o caso clássico que eu falei pro John Tatu. Surgiu a oportunidade, o cara não tava preparado. Ah, mano. Não foi? Você não acha, Cleiton? Ô, Cleiton, pensa comigo. Esses caras tiveram oportunidade, mano. Nós não ia dar desperdiçar uma oportunidade dessa. Os caras desejaram. Olha só. Os caras desejaram. Aconteceu a chance. E não aproveitar a oportunidade. Aí...

0: É, aí é um erro também.
1: Oi, Diegão, e aí, suave, irmão? Bom dia, boa madrugada, bom dia a todos aí. Ô, Diego, tá ouvindo aí a menina Sabaleira Atração aí, mano? Vou te falar, Diego. Todo dia eu acordo e
0: ô,
1: agradeço,
0: Samia, bota
1: mano,
0: essa criança
1: pelo
0: pra
1: ar que eu
0: dormir,
1: respiro,
0: Samia.
1: pela família que eu tenho, pelos meus filhos estão com saúde, mas vou te falar. Tem dia que eu tenho que pegar o leão, irmão, dar uns tapas na cara dele, dar um soco pra costela dele, porque o bagulho é louco. Nós que é operador de máquina, trabalha na colheita mecanizada, Diego, vou te falar. Porra, moleque, tem dia que eu tenho que enterrar o leão de ponta cabeça, irmão. Mas vamos que vamos. Desampara não, pô. Coladinho na grade aí até as 5 da manhã, Diegão.
0: Valeu, mano. Tamo junto, abraço.
2: Ô, Diegão, aprendi uma coisa com meu pai, é o Ed Lixo. Meu pai sempre falava, filho, só tem duas palavras e um monte de jeito de falar elas. E tem que fazer porque isso acontece mesmo. É sim, sim, não, não, tem, não tem, posso, não posso, fico, não fico, quero, não quero, faço, não faço, choro, não choro, grito, não grito, entendeu? Essas palavras aí, ó, você tem que sempre ir por sim, cara, que você falando não também, às vezes, atrapalha, entendeu? É, quer dizer, você tem que falar sim e não, na hora certa, no tempo certo. São duas palavras que não tem que dispensar da vida. Em certas coisas você já tem o não, mas você tem que ir atrás do sim, entendeu? Vamos que vamos, vai do lixo, sai cachorro.
0: Momento Coach Confuso, começa agora. Começa agora, Coach Confuso. Dança com... Deixa eu mandar um beijo pra Samira. Samira! A Sami... É Samira ou Samira? Ela é filha da Sâmia. Sâmia, eu acho que é Samira, que ninguém vai colocar o nome da filha de Samira. Mas não sei, né? Beijo pra Samira. Samira. Ah, Samira. Bota essa criança pra dormir. Tem quantos anos a Samira ou Sâmia?
3: Ah, eu tô torcendo muito pro meu superior morrer logo. Porque eu não vejo a hora de me tornar major da rota.
0: Ei!
4: Vai se lascar, velho do lixo. Por que quando você ia perder o pedaço do dedo, você não pensou positivo? Eu não vou perder meu dedo, eu não vou perder meu dedo. Vai se lascar, velho do lixo, que esse papo furado.
0: Ei!
4: Chamada!
0: Ei! É essa... Ah, é verdade, eu esqueci desse detalhe. Eu tô mandando a criança dormir, Diego, aqui é 1h56 da tarde, você tá louco? Eu esqueci que ela tava no Japão. É mesmo, então nós estamos... Pera aí, gente, agora me caiu uma ficha louca aqui, velho. Lá no Japão a gente fala esses absurdos 1h56 da tarde. É, bom, vamos voltar pro papo de coach então que pode, né?
5: É, galera bonita! A onda agora, todo mundo...
0: O Adams.
6: Ô, Diego, ele quer falar com o Adam, não quer falar com o Ed Lixo, não, né? Fala, parceirinho, vamos que vamos. É resenha pra estourar a boca do balão, mas é verdade. Tem que ser assim, o dedo ele quis ir embora, vou fazer o quê?
0: É, aí ele usou outra frase, que é aquela, vão seus dedos e fiquem os anéis. Coi, coi, coi. Coi, coi, coi, coi. Nossa, essa foi horrível, hein, Borghetti?
5: Que merda, hein?
0: Eu também concordo.
3: O velho do lixo, você usou droga hoje já, né, nós?
0: Deixa ele.
3: Ô, Diego, agora falando sério, isso aí é verdade mesmo. Aconteceu comigo ontem, né, no caso. É, eu trabalhei um pouquinho de manhã, só que como eu tinha dormido muito mal, muito pouco, eu voltei pra casa, umas 10 horas da manhã, dormi, acordei, almocei, tomei um banho e saí. Só que fui lavar o carro, como choveu muito, o carro tava muito sujo, demorou pra lavar o carro e tal. Resumindo, começa às 4, comecei às 5, cara, já tava atrasado, tava tendo manifestação aí no Lago da Batata. O Itaim todo travado, Diego, me tocou uma coisa de 300 conto lá pra Terra Preta, lá Mariporã, lá em cima lá, mano. Nossa. Eu falei, vai, duas horas de coisa, eu falei, quer saber? Eu vou, porque eu vou e vou voltar. Mas deu certinho, Diego. Eu fui, bati lá em Mariporã, Guarulhos, eu fui pra Moca, eu trouxe a moça que trabalha no bambu ali, a menina da vida. Graças a Deus, deu tudo certo.
0: Ainda trouxe a menina do bambu, a do Silvio Santos?
7: Olá, Dieguito Lopes. Bom dia, meu querido, tudo bem? Estou aqui curtindo o Band Coruja. Nossa, o velho do lixo está Um poeta, hein?
0: É.
7: Aliás, tem alguns poetas hoje no programa.
0: Verdade.
7: Um beijo a todos, Ricardinho. Lala!
0: Essa, ela falou, não me ajudou muito. Que ela foi isso aí, Diego. Tá certo, é Samira. Ou Samira, ou Samirá. Manda um áudio, essa menina. Samira. É, Diego, sim, eles falam absurdos nesse horário aqui no Japão. Então, só os loucos mesmo que te escutam. Eu tô vendo, viu?
8: Diego, ai, nesse momento eu estou mentalizando que você vai me mandar um...

0: merda, hein?
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0: dói por dentro, lá ele. Ah, olha a hora, 2h22, três patinhos na lagoa.
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0: Junho!
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2: Fala, Diegão, tudo bom? Um abraço aí pra todo mundo aí, Diego. Ah, a lei da atração, põe dois ímãs no bolso, mano, e sai aí catando todo mundo.
1: Ei.
2: A lei da atração, nada. Aqui tá trabalhando aqui 12 horas por dia.
1: Ei.
2: Isso é atração? Você tá brincando, mas eu tenho uma atração.
1: Olá.
2: Ô, Samia, um beijo pra você, Samia. Oi, linda.
1: Olha, com a mulher casada.
2: Tá com saudade, viu? Beijo.
1: Ela é casada. Sayonara. Cala a boca, sayonara, safado.
3: Bombas, bombas. A qualquer momento...
1: Pera aí, calma. A qualquer momento eu já te chamo. Senão você vai gastar suas bombas com... Aí chega na hora, você não tem que falar, você vem falar da personal. Seu cretininho.
4: Ô, Diegão, repostei um story lá que você me marcou, viu? Ó, eu não gosto de mulher com estria. Eu deixo bem, bem claro, eu não gosto de mulheres com estrias. Mas essa loira aí eu encaro, viu?
1: Ah. Ô, Edinaldo, mas o que ela gosta, nós gosta também, mano. É, o Gregório... O Gregório não, pô. O Rogério que falou. Eu não sei não, viu? Eu não sei não.
5: Dia, Chequinho, tá me de Araçatuba, tá 5 da manhã com Band Escurusa. Diego, eu quero a garrafa térmica, você tá me devendo uma até hoje, você não me deu de aniversário, Dieguinho.
1: Você veio buscar aqui em São Paulo? Você tá no Acre, onde você tá? A loira que ele tá falando é a Naessa, gente. A Naessa é cantora, é prima do Rogério, fez um vídeo lá pra nós, eu postei lá, arroba Diego Lopes, vai lá pra você ver, último story lá, né?
6: Diego, eu do você colocaria aquele vídeo ali, o segundo, que eu fiz com ela ali, pra todo mundo ver o recado que ela deu pro Edinaldo e pro John Tatu.
5: Tô em Araçatuba, no interior de São Paulo, eu dou um jeito de buscar esse trem, Diego.
1: Então tá bom. Então manda aí, nome completo, bairro, telefone e data de nascimento.
6: É isso, o que você tem pra falar pro Edinaldo?
7: Ah, eu fiquei sabendo que não gosta de estria nem celulite.
6: Pois é, ok, ouve lá, a gente ouve lá no Band Coruja lá.
7: Ah, então
6: ele não
7: gosta de mulher, então?
6: Não, acho que não.
7: Ah,
6: acho que não.
7: Ah, não, é possível. Será? Eu quero saber.
6: Eu acho que não. O Diegão também acha que não. Ah, eu acho que os ouvintes também acham que não.
7: É, se não gostar disso aí, meu amigo.
6: E manda um abraço pro John Tatu, aquele corno.
7: Você gosta de vovó, né?
6: É.
7: Mas nem é meu vovó, não, que eu canto, né?
6: Mas manda um abraço pro John Tatu, aquele corno. Pode chamar ele de chifrudo. Ele gosta.
7: Ô, John Tatu, corno. Ah, não, corno.
6: É, tem a hora do corno lá, que é do John Tatu.
7: Alô, John Tatu, corno. Filho da puta.
1: Ei, ei, ei, ei. Bicho é doido.

0: não admito.
1: Quero essa garrafa térmica aí. Eu quero, hein? É o velho lixo. Meu Diego, você lembrou aí, falou dois patinhos na lagoa, lembrei das quermesses no interior, chegando agora, essa época de julho.
2: Três patinhos, falei.
1: É bom demais, hein, mano? Você até é louco, você ganhar um leitão. Naquela época tinha leitão, tinha frango assado, tinha lá umas carnes assadas, tinha uns prêmios da hora. Hoje não tem mais essas brincadeiras. Mas é da hora lembrar no, na festa de São João aí, o esquentão, o vinho, correr elegante, era da hora. Sai, cachorro?
2: É. Cara, eu sempre trabalhava lá na festa do Morro da Nova Sintra, em Santos. É uma festa tradicional lá já, né? Junina, Junina e Augustina. Aí tinha tudo isso lá. Inclusive tinha concurso, não é concurso, é apresentação de quadrilha, cara. Hoje em dia tem umas quadrilhas aí, mas não, não é dessa que eu tô falando. Cara, e é muito legal, né, velho? Eu não sei se você já viu uma apresentação de uma quadrilha profissional... Não é, cara, olha a cobra! É mentira! Não, é aquela. Aquele agitadão mesmo, o negócio pra cima, os caras batendo palma e dançando, é apresentação com cenário, com figurino. Os caras são profissionais, velho. É muito legal isso, né? Eu não vi mais disso também, cara, faz tempo.
3: Postei lá pra você postar depois no seu Instagram lá, pronto? A lei da conquista, a lei da obsessão, a lei da de chegar lá um dia. Eu já postei lá, pra você ver lá, então, no seu story lá.
2: Ô, Davi, pronto. Você tem que fazer um vídeo seguinte, cara. Eu não sei se você tá fazendo, postando, gravando direto pelo Instagram. Se tiver, faz o contrário. Você grava um vídeo, depois você posta o vídeo. Porque tá dando problema no teu áudio, mano. O teu áudio tá zoado quando você grava o vídeo. Tá com problema, alguma coisa aí. Então você grava um vídeo e posta o vídeo, eu acho. Que você tá gravando direto e tá ruim lá.
4: A melhor quadrilha que eu já assisti em festa de São João foi em Caruaru, Pernambuco. Lá sim, ali é qualidade e, como que se fala, profissionalismo.
2: É, cara, é muito legal mesmo, velho.
5: Diego, eu queria fazer uma pergunta para os meninos.
2: Vem.
5: O que que eles sentem? Vamos abrir uma enquete. O que que eles sentem em tomar tadala fila? Porque eu não vejo diferença nenhuma. É três pedaladas, ele já escapa.
2: Aí eu vou perguntar para quem entende de assunto, esse assunto aí. Tadala fila, eu acho... Que é pra ficar com o pacu, cucu. A Tami diz que não vê diferença nenhuma. Mesma cor, não muda nada. Três pedaladas, acabou. Três sanfonadas, acabou o forró.
6: Ô, Diego, melhor quadrilha que eu vi tem um chefe que tem...

0: Muito bem, muito bem, muito bem, muito bem, muito bem. Que delícia, que delícia, que delícia.
1: Viu, mamãe?
2: Eu viro Superman, eu viro Hulk. Depois que eu tomo um Tadala, pode vir Pepeca, pode vir tudo. Oi. Pode fazer fila e sentar.
0: Pode vir tudo.
1: Essa mulher enlouqueceu.
2: Depois que eu tomo um Tadala, o bicho fica cheio de veia, parecendo o Eduardo Costa cantando.

0: equalizar. Equaliza meu pau. Uma homem, seu foda.
1: Ô, Diegão, o Tadalafila, ele só faz efeito se o cara tiver com libido bom também, viu? Uns 15 dias, 20 dias atrás aí, eu tomei a Deca lá e fiquei com o libido baixo, com medo de falar pra mulher, Diegão. Aí a mulher chamou pra fazer uma brincadeirinha, eu tomei 3 Tadala e o bichinho nem mexeu, Diegão.
2: É, mano, não tem. Olha, a galera acha que tomando essas coisas aí vai aumentar o libido. O que que é o libido? É o tesão, é a vontade de ir pra cima, é o desejo, né? E isso não tem nada a ver não, mano. O negócio do Tadala é circulação, velho. Edinaldo, você viu que tem um Zinzo na academia que tá tomando pra treinar? Porque dá uma vascularização, você viu? Molecada tomando Tadalafila pra treinar, velho. Porque diz que vasculariza. Aí fica treinando com o pintinho durinho. Aí eles vão pro banheiro fazer broderagem, não sabe por quê. Porque tá tomando essa bosta pra treinar. O coração fica acelerado, o pintinho fica durinho. Mas não adianta nada pro treino, animalzinho.
3: Mas agora ele antes ou agora?
4: Se for agora, você tá fudido.
2: O quê?
1: Conheço vários iniciantes aí, Diegão, que tá tomando Tadalafila. Aquele de 5 mg, toma um por dia. Eu fico na minha, não falo nada. Na frente eles vão se lascar.
2: É.
3: Ô, falando isso aí, peraí que eu vou tomar o meu de 5 mg aqui agora, peraí.
2: Olha aí, toma aí, toma aí. Não, eu vi um vídeo de uns caras, mano, uns caras velhos, não é inocente, uns caras velhos. Tem um tiozão lá, esqueço o nome dele. Um tiozão de boné lá, coronel, sargento, major, sei lá. Ele falando disso aí, velho, tomar 5 por dia, não sei o que. Mas também aí é papo de médico, né? Gente, nunca tome essas coisas, ó nós dando conselho e não fazendo. Sem orientação médica. Eu acho muito difícil um homem, um macho, chegar na frente do médico e falar, meu trem não tá levantando. O cara vai tentar resolver ele mesmo, né? Mas é errado, é errado.
0: Ô Diego, dando conselho, não faz porque vai dar merda. Mas como você sabe, eu falo, já fiz.
2: Já fiz. Não, mas ó, tem até o pré-treino, cara. Dependendo do pré-treino, ele dá uma coisa, né? Tem uns pré-treino aí que tem a tal da... Como é que é o nome? Ah, depois eu lembro. Aquele negócio que coça lá, mano, que fica dando coceira. É bom, tem um negócio, é bom. Cocaína, que cocaína, aquela boca? Aquela boca. É... Puta, tem até uma música do Léo Stronda que ele fala. Esqueci. Pode mico, exatamente, pode mico. Beta Lamina, exata aí, Jota. Valeu, Jota.
3: É. Ah, rapaz, bom pra dar conselho. Diego Lopes, Cleiton Padeiro, Edinaldo Prasto, Davi e Ale Fenomenal. 5 rapazes bom pra dar conselho pros outros. Vai procurar lavar de roupa, seus arrombados.
2: Calma, Zé. Ô, Diego. A Catiele sumiu? Não, já ela aparece. É, tomei Tadalafila, fiquei com o piu-piu duro quase uma hora, fiquei tenso achando que teve reação. O coração ficou acelerado, o efeito durou 24 horas. É gostoso, mas o corpo fica diferente. Claro que fica diferente, fica duro. Olha lá, a Catiele apareceu, ó, só porque você falou, ó.
5: Bom dia! Bom que bom, até 5 horas da manhã.
2: Olha o beijinho dela. Olha que beijinho gostoso.
5: Tchau.
2: Ai, que delícia esse beijinho.
6: Ai, Diego, maravilha. É o seguinte, esse negócio aí que eu tô tomando Tadalafila, se você sair pedalado e que achando que vai dar um trincão e sair trincado, hein, cara? Cuidado, fica ligeiro aí, né? Ninguém fica achando que tá endurecendo na frente, nem colocando os 3 dedos atrás e mexendo e coçando.
2: Poxa!
6: Aí nego sai pedalado, encaixado e encoxado. Aí o nego sai pulando, saindo de pulim, achando que tá doidão, mas tá doidão de tesão, não sabe se atrás ou na frente.
2: Oxe!
6: Sai voando, baixo.
2: Ô Edinaldo, e o... Eu não sei nem se podia estar falando isso aqui no ar, velho. Deixa pra lá, eu ia falar do suco, mas deixa pra lá.
7: Aquele negócio lá, aquela beta lá, domina lá, mano, deu formigamento até nas orelhas. Você tá doido, motorista? Parece que tava com pulga.
2: Que negócio, Tati?
7: Aquele negócio lá, aquela beta lá, domina lá, mano, deu formigamento até nas orelhas.
2: Ô, Tati, pra que tu tá tomando decadomina? Outra coisa, o que que é decadomina?
8: Ah, eu não preciso tomar nada, que eu sou jovem, né? Bora lá, Diego, para não perder o costume. O Jovem Brasil nunca levanta a sério. O Jovem Brasil nunca levanta a sério. O Jovem Brasil nunca levanta a sério. O Jovem Brasil nunca levanta a sério. O Jovem Brasil nunca levanta a sério. O Jovem Brasil nunca levanta a sério.
2: O Jovem Brasil nunca levanta a sério. Não toma Tadala?
9: Diego, tem um amigo meu que tomou 2 de 20 para depois ficar no dia do casamento. Ele teve que ir no médico para poder fazer a drenagem do sangue. Você acredita? Mas com um amigo meu.
2: Ah, tá. Olha lá, ó. Não sei quem mandou aqui, ó. Diegão, você tá errado. Manja nada, tá? Dá-lhe ajuda. Aí mandou uma foto dele toda no escuro, no espelho. Olha aí as veias do braço. Um baita de um... frango. Olha aí as veias do braço. Vamos andar pra Edinaldo aqui, peraí.

0: que acontece, ô Diego? O Tadala Fila, ele foi feito para disfunção erétil. O que, que é disfunção erétil?
1: Só um minuto. Começa agora. Dica do médico. Ah, esse aqui é médico, é doutor. Fala aí, ô doutor.
0: O que acontece, ô Diego? O Tadala Fila, ele foi feito para disfunção erétil. O que, que é disfunção erétil? Aquele tiozinho que faz xixi nos pés.
1: Presta atenção aí, ô bombadinho de bosta. Ô Enzo, escuta isso.
0: Aquele tiozinho que quer regar os pés, entendeu? Pra crescer mais. Aí, ele traz um pouco da ereção, né? Pra tá auxiliando. E aí o pessoal faz o uso, pra quê? Quando faz o uso... ele diminui o tempo que o homem depois que ejacula, depois que estoura o champanhe, para ficar erétil de novo, ele diminui o tempo. Se demora 20 minutos, vai, cai para 10, cai para 15, ele diminui, né? Só que qual que é o problema disso, Diegão? Primeiro, a parte vascular, né, fica mais vascularizada e pode afetar o coração. E uma outra coisa, pode trazer um negócio chamado priapismo. Priapismo é quando o negócio, a pipa do vovô não quer descer mais. E aí, Diegão, rapaz,
1: imagina, cara,
0: falar pra você, o negócio é triste, viu? O negócio é triste.
1: Cara, imagina você ter priapismo.
0: Porque aí quando vai no hospital, o médico tem que abaixar a força, nunca mais levanta.
1: E a drenagem, você sabe como é que é? Você sabe como é que funciona isso aí quando o cara tem priapismo? Tem que drenar o sangue, velho. Fazer um buraco, tirar o sangue com agulha, com seringa. Porque o negócio não baixa mais. Ah, o cara pensa, pô, bacana, legal, vou ficar com o negócio duro eternamente. Mano, o bagulho gangrena. Endurece, apodrece e cai. Igual pomada pra calo. Tem que drenar manualmente, não é isso, mano? Deus o livre. Diego, desliga esse psicopata falando aí que tá dando medo. Essa voz do Léo Dias.
2: Bom dia, Diegão. Diegão, nesses sites adultos vende o pau de cavalo e o tesão de vaca.
1: Ei!
2: Alguém já comprou aí, sabe me dizer se é bom?
1: Alguém conhece aí, gente?
0: Não, Diegão, na verdade, quando chega lá na UPA,
3: tem que drenar a mão,
0: os pacientes assim, o doutor tenta diversas formas, né? Bolsa de água quente ali, meu, diversas coisas. Ele não conseguiu, ele pega a agulha,
1: nossa,
0: né? Entre o meio de campo ali, ele aplica pra quê? Pra pegar no nervo. Quando ele pega no nervo, o cara perde a função.
1: Deus o livre, já
0: aí
1: pensou?
0: Aí diminui.
1: Ah, alô, mas também pau, olha.
4: Bom dia, Diegão. Diegão, você manja de pau mesmo, hein?
1: É que a tua irmã me ensinou.

0: Cameleia. Eu era Camelozinho. Eu fiz ela juntar um dinheirinho pra ir no cinema assistir Tartarugas Ninja, que eu assistia todo dia na Globo de manhã. E eu gostava do Leonardo. Michelangelo. Esqueci o nome dos outros, caralho. Rafael. Leonardo, Michelangelo, Rafael aí. Falta um. Hã? Que ronco, cala a boca. Titela? Não, tinha um outro. Hã? Caraca, ninguém vai lembrar o outro, velho. Leonardo, Michelangelo, Rafael. Tinha outro. Tô ficando louco. Luigi? Não, Luigi é do Mario. Sonic, cala a sua boca. Como é que é o nome do outro? Tirolipa? Bolsonaro, não é? Me ajuda aí, gente. Tadeu Correia, também não é o Tadeu Correia. Me ajuda aí, ó. Peraí, era o Tirolipa. Que Tirolipa? Cala a boca. Era o Michelangelo, Rafael, Leonardo. Mestre Splinter era o rato burro. April O'Neil era repórter. Era o Vingador? O vilão era o Vingador ou era o... O Vingador era do Caverna do Dragão, né? Não, falta um ainda, velho. Fernando Cé, não. Você gosta de... Tiringa, não era o Tiringa. Como é que era o nome do outro, velho? Chimbinha, que Chimbinha? Caraca, será que ninguém vai ter? Não é três Tartaruga Ninja, era quatro.
1: É Michelangelo,
0: já falei,
1: Michelangelo,
0: já falei, Michelangelo, Rafael, Leonardo, falta um, cara. Não é possível, mano.
2: Donatello.
0: Ah,
2: Donatello, cacete.
0: É o Donatello.
3: Alô, dona de casa. Pamonha, pamonha, pamonha.
0: Tiringa.
3: Suco do milho.
4: Alô, dona de casa. Olha a pamonha.
0: É, cara, eu assistia todo dia. Ó, oh, você lembra da April O'Neil? Cara, quem lembra da April O'Neil é só quem amou. Já bati...
4: Cultural, vamos chegando.
0: A April era maravilhosa. Quem que era? Os cinco, os quatro, os três, os quatro eram apaixonados pela April O'Neil, né?
4: Vai, pamonha, vai, cural. Vai, pamonha, vai, cural.
5: Aí, mandando meu áudio aí só pra dizer que eu tô ouvindo mesmo. Mas eu não tenho nada pra falar sobre isso, não.
0: A gente percebe.
4: Pamonha, mas quanto você acha que custa este curau? O preço da pamonha é muito alto.
6: Donatello, porra.
0: Já foi, já falei, já, idiota.
4: Se eu te dou minha pamonha,
1: Diego, Donatello.
0: Tá bom, agora
4: dona
0: deu.
4: Pamonha,
0: tá bom.
4: Me dá o teu curau. Vai, pamonha, vai, curau.
0: Ah, é, o vilão. O vilão era. Eu sempre confundo, cara. O vilão. Era o Destruidor ou o Vingador? O vilão tinha um chifre ou dois? Será que era o mesmo vilão do Tartaruga Ninja? Era o vilão da Caverna do Dragão?
2: Donatello é o meu ovo.
0: Ei!
4: Você acha que custa essa pamonha?
0: É, aí fizeram esse novo aí. Esse novo ficou legal, mas dá medo, né?
4: Você acha?
0: Imagina uma criança. Você viu a cara das tartarugas ninja nova que fizeram agora? Dá medo, velho.
4: O preço da pamonha é muito alto. Põe uma pamonha mais embaixo. O preço da pamonha é muito alto.
7: A pamonha é mais embaixo.
4: Se eu te dou minha pamonha, tu me dá o teu curau. Se eu te dou minha pamonha, tu me dá o teu curau. Vai, pamonha.
0: É isso, não. Eu acho que eu não assisti, não, hein? Tem a April O'Neil?

0: gostosa.
1: Dragão bacias, dragão panelas.
2: Ei, Splinter, era o chefão do Donatello, era o rato.
0: Eu sei, cara. Mestre Splinter, respeito, mestre. E ele lutava mais que os meninos, né? Eu achava legal. Eita, que eu falava assim, ah, agora o mestre Splinter vai dar um pau no destruidor. E tinha os vilão do destruidor, lembra? Que era um porco. Era um javali, sei lá, acho que era um porco.
3: Passa tudo no kawaii. Tudo no kawaii, Diego.
0: Quê? O que que passa? Ah, passa a tartaruga ninja? Passa no kawaii? O que que é esse kawaii, ô fenomenal? É uma rede social? É um negócio de vídeo? O que que é?
3: É o... É imitando o TikTok.
0: Imitando o TikTok, deve ser. É, Diego, eu assisti a Thundercats. Thundercats é maravilhoso. Eu já falei aqui da Chitara, né? O cara é mó taradinho. Ele era mó taradinho. Eu não podia ver a Chitara. Até a Priscila da TV Colosso ele queria comer.
4: Oh. Eu sou daquele beat gostosinho.
5: Desenrola. Bate.

0: você sabia que quem voa não é o cavalo, é o Vingador? Sério? Mas ele dá uma chave de coxa no cavalo, então?
1: De melhor, mais uma que nós estouramos.
0: Ô, Diego, o seu outro mestre, como é que é? O seu mestre também foi um rato, né? O mestre Carlos Massa. Ah, é verdade, é verdade. Olha lá, presta aqui, presta atenção. Isso aqui era muito bom, né? Ei! Ah, lá vem a Priscila. A Priscila tinha um bundão, né? Calma, Priscila. Calma, Priscila. É, tá verdade, é verdade. Tá muito depravadinho. Assim.

0: meu. Olha o Diegão com zoofilia no ar aí, ó.
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1: Band FM, 3 horas, 4 minutos, 13:04 desta quinta-feira. 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

0: eu não tenho esse poder. Se um dia eu tivesse, queria que fizesse um boneco com a minha cara, levasse e desse de presente pra você, Diego. Pra de madrugada eu ficar te infernizando quando você estivesse em casa na sua folga. Vou pegar a faca, desgraçado.
1: Eu já falei que eu comprei uma bosta de uma caixa de leite com 24 unidades. A gente não bebe muito leite lá em casa. É o máximo pra bater com whey ou pra comer com sucrilinho de madrugada. Pelo menos, um mínimo, uns 3 meses eu vou ficar olhando a cara daquele cara que tá perdido, ninguém acha que ele é desgraçado, que é a cara do Edmilson. Então, pode ficar tranquilo, toda vez que eu abro a minha geladeira, eu vejo aquele cara de neca. Na hora, do nada, surge a música do Ragatanga. E eu lembro de você com muito carinho, Edmilson. Ai, meu Deus.
2: Alguém me explica o que é neca?
1: É essa caixa mesmo aí, Pedrão. É essa mesmo. Vem essa aí.
3: Alô, Caipira. Já não basta tua foto espalhada pelo Brasil inteiro aí na caixa de leite, sombrando as criançadas. Agora você quer um boneco?
4: Bom dia, Diegão. Bom dia. Tá vendo um blogueirinho tu, é? Passando pela praia, filmando. Tá vendo um blogueirinho aqui da cidade, é? Da onde eu moro, não pode não, hein? Tem que pagar uma taxa, hein? Toda vez que tu abre a geladeira, tu vê o cara do leite, né? Lá ele, Diegão. Conversa da porra.
1: Conversa feia, né?
4: Não toma leite não, é?
1: Deixa eu mandar um abraço aqui pro Rafa Bob, tá acompanhando a nós aí, positiva. Tá no caminhão dele lá, né? Aliás, acabei de postar um vídeo de duas moças imitando caminhões. Cara, é muito, muito, muito igual, né? Uma imitando um Fenemê.
5: Donatello.
1: Olha o outro, Donatello.

0: Ficou muito boa essa montagem aí, né Maratacini?
1: Se eu ganhar a garrafa, me manda um áudio aí, porque agora eu tô saindo aqui de São Joaquim, sentido Ituverava, e aqui agora a rádio já não pega mais.
0: Você vai vir buscar essa garrafa aqui? Você tá em Correia Pinto.
2: Bom dia, meu locutor amado do Brasil.
0: Oh, yeah.
2: Meu locutor louquinho das madrugadas.
0: Tica, tica.
2: Dieguinho Lopes.
0: Oh,
2: queria te desejar uns parabéns de um ano de loucura, Dieguinho. Que venha bastante anos.
0: Muitos anos.
2: Que você fique bastante tempo na Band Coruja.
0: Obrigado.
2: Obrigada, gostoso, delícia.
0: Gostosa, delícia.
2: Beijos.
0: Obrigado.
2: Bom dia.
0: Obrigado, bom dia. Bom dia, Carlinha. Carla Dias, Carlinha.
3: É perto de Feira de Santana.
0: É perto de Feira de Santana. Correia Pinta.
4: Ô, Diegão, o cara acha que a Band vai enviar a garrafa até o endereço dele, né? Uma das piores sacanagens que eu já ouvi aí na Band, Diegão, foi quando tinha um karaokê. Valia R$100. Na época já existia Pix. Mas não, o cara tinha que ir até a rádio pra buscar os R$100. O cara gastava 50, 70, ficava com 30 conto.
0: É. Por que será, né?
5: Cara de neca manjou no pequeno.
0: Ei!
6: Oi, olá, bom dia. Olá, bom dia, Diego Lopes.
0: Olá,
6: bom dia a todos do Band Coruja.
0: Opa, oi, oh, bom
6: José
0: dia.
6: Aparecido, pois sempre, sempre
0: é aparecido,
6: por aqui.
0: Bom dia, olá.
6: Até
0: oi, bom dia.
6: Oi,
0: Zé
6: Aparecido. Sensacional.
0: Até
6: show,
0: até o final
6: Band
0: do
6: Coruja.
0: Oi, gente. Domingo no Fantástico. E agora, Mr. M.
7: Diegão, top, hein, top.
0: Top é outra, aqui é Band.
1: Eita. Ô, deixa eu te falar, um dia assim, um dia não, tá em São Paulo, sou motorista de ônibus, rodoviário.
0: Sai do Bluetooth, então, ou fecha a janelinha. Motorista de ônibus rodoviário? E tem ônibus aquático?
7: Pois é, foi o que eu falei na outra, no outro áudio, Diegão. Top é a outra, né? Aí é Band.
0: É.
7: Band é mais top ainda.
0: É.
6: Mister M.
0: E agora,
6: o príncipe
0: Deus, você pediu todos os sortilégios.
6: Nunca.
0: Nunca.
6: E ninguém irá deter o Mister M.
0: Agora, Mister
6: isto
0: M.
6: Não é fantástico.
0: Minha bola, Mister M.
6: Isto é fantástico.
0: Pega nos grão, Mister M.
8: Diegão, e eu fui um desses trouxas que foi aí buscar esse 100 conto na porta da Band FM aí.
0: Lógico.
8: Quem fui não... andando da estação Shopping Morumbi até aí a Band e depois voltei lá pra estação de novo no Camelo, tomei dois enquadros naquela praça que tem aí grandona perto da Band pra ficar ligeiro, com a cara de nóia que eu tenho, né? Tomei um enquadro no começo da praça e no finalzinho numa ruinha, quase uma ruinha lá embaixo.
0: Caraca,
8: perto da estação.
0: Dois enquadros, velho.
8: Dois enquadros pra ficar ligeiro.
9: Não sei quem é mais louco. Vocês que é tudo doido nessa rádio ou eu que não fico sem escutar?
10: É, mas tem ônibus rodoviário e tem ônibus urbano.
0: Ah, e ônibus
10: e também
0: espacial.
10: Tem ônibus intermunicipal.
0: Oh,
10: é,
0: Mister M. Mister
10: M. Diz ainda mais o mistério dos motoristas rodoviários.
0: Mister M da bunda grande.
11: Puta que pariu. Ei. Nossa, caixa de leite. Ó, oh, eu já falei, eu já tô pagando pra poder parar com isso aqui, viu? Mal Cleiton ia ser enquadrado mesmo, né? Uma cara de trombadinha.
0: Não, mas duas vezes, cara, duas vezes. O cara falou, não, acabei de sair do enquadro ali, senhor, deixa eu ir embora. Não, cala a boca.
12: Ô, Diegão, o cara mesmo já tá se treinando, tem cara de nóia? Polícia adora isso daí. Nóia, seu nóia!
0: Para de gritar, ô idiota!
13: Ô, Diego, o bicho tá pegando lá no Santos, tá fenomenal.
0: Calma que você vai contar daqui a pouco, pera aí.
14: Esse cara é o que grava propaganda do abacaxi na rua lá?
15: É doce, doce, doce. Tá igualzinho a voz.
0: Vem cá, o Zé Aparecido, fala assim: doce, doce, doce. Fala assim: o cara dos ovos grandes chegou na sua rua.

0: bacias, tragam panelas. Olha o ovo de codorna. Ovos brancos, grandes, médios, pequenos e o jumbo. Tem o jumbo. Ovos com duas gemas. Como é que faz ovo com duas gemas que eu nunca entendi, hein, gente?
1: Foi enquadrado duas vezes, se tivesse uma terceira...
0: Ô, Caipirão, você que entende de ovo, como é que faz ovo com duas gemas?
1: A barriga pra frente era mais uma, não tem como, a cara não deixa passar. Deixar os ovos branquinhos, é só passar talco nos ovos, né?
0: Pera aí, ó.
1: Ô, talco cheiroso,
0: hein? Talco na mão. Talco no salão.
2: Oi, Diego Lopes, tudo bem com você, seu lindo? Manda um abraço aí pra todo mundo que puxa pau, Diego. Diego!
0: Um abraço lindo pra todo mundo que puxa pau. Que pau que você tá puxando? Tá levando pau até em João, madeira até em Tupi.
3: Ô, Diego! Esses comentários de hoje aí, tem passageiro aqui no carro que reclamou.
0: Eita, é verdade.
3: Outro aí, você não pode tirar aí dessa rádio, não, que tem muita baixaria.
0: Ih, caramba.
3: Vocês não dá, não. Só toca a Band FM aqui, não tem outra rádio.
0: É. Eu esqueci que tem os passageiros, né, cara? A gente esquece, né? A gente esquece que no Japão é 3h37 da tarde também. A gente esquece, né? Não pode esquecer disso aí, gente. Vamos lá, vamos voltar pro papo de coach.
4: O galo dá duas bombadas de uma vez na galinha.
0: É nada. Sério? Não, para, mentira. Não tem como, cara. Como é que o galo vai dar duas de uma vez?
1: Ovos gêmeos? Ah, é fácil. Olha os meus pra você ver. Ele é um colado no outro. Onde um vai, o outro vai atrás.
0: Sai daqui.
5: Gema.
0: Ô, Marta, assim, eu disse gema de ovo, não é pra gemer.
6: O passageiro que desce. A loucura continua.
0: É isso aí, manda embora. Oi. Muda essa... Cala a boca, puta. Eu já falo assim. Cala a sua boca. Desce do carro agora. Desce, desce, desce, desce, desce, desce, desce. Ai, mas eu vou ficar no carrão. Carrão é a cabeça do... Sai daqui, sai daqui.
7: Ô, Diegão, já que hoje é quinta-feira, dia de TBT, pô, relembra pra nós aí alguma vinheta sua lá da época que você fazia pras bandas de forró? Porque, mano, a sua voz não me é estranha.
0: Calcinha.
7: Qual que era a banda que você
0: preta
7: fazia as vinhetas?
0: Volume era tipo, 92. Calcinha preta,
7: volumes 200.
0: Caviar. Qual que era a banda, Diego?
7: Relembra pra nós aí, vai.
0: Caviar com rapadura. Borrozão, mastruz com leite. Calcinha preta. Volume 72. A partir de agora, o chão vai tremer. Não, isso aqui é banda de música de matar gente, de psicopata. Pera aí. Ai, cara, que susto da porra.

Não, esse aqui é do Fenomenal? Peraí, velho. Esse aqui é cano gregoriano. Ah, depois eu faço, vai.

0: Ô, Diego, deixa eu dar uma ideia gostosa pra você agora. Vai, faz um campeonato de gemido só de mulher, porque de homem você esquece. É, e liga pro Gregório. Gregório tem umas lá que vai dar certo.
1: É mesmo, hein? Ô, Gregório, quando você tiver com as meninas, você avisa nós. Você vê que o Caipirão não esqueceu as meninas, né? Começa agora! Campeonato de Gemidão. Para o desespero dos motoristas de aplicativo, a partir de agora. Campeonato de gemido. Você que é homem, pode? Ah, Dedê, calma, Capirão.
2: Ai, Diego!

0: Ai.
1: Que é isso, Alexandra?
2: Ah. Ah. Ah.

0: Se tem uma coisa que me deixa passar, é gritar comigo.
1: Nossa, ferro. Já vi coisa ridícula na vida, mas esse boneco aqui eu vou te contar, viu? Ô, Diego, os homens estão estragando a brincadeira, né?
2: É. É igual nós, mano. Eu tava falando isso aqui ontem com o Fefo, né, velho? Com o Fefo, o Fefo é dos nossos. Nós tava assistindo o Cine Privé, tava lá, né? Cine Privé. Ah, Manoele. Ah. Calma, Manoele. E nós ficava segurando, lembra? Nós ficava pensando sempre assim, não, a próxima cena é melhor, a próxima cena é melhor, a próxima cena é melhor, a próxima cena é melhor, peraí, a próxima cena, vamos deixar pra próxima, calma, Manoele, Manoele, pera, Manoele, pera. Aí, do nada, Vinho, mano, apareceu o Walter Mercado.
3: Como
2: que ele aparece? Ligue já! A filha do uma
3: puta! Todo mundo arrastando asinha!
2: Tava da hora o climinha lá com a Emanuele lá, olha. Ai, mano, a próxima cena é melhor, a próxima cena é melhor, a próxima é melhor. Aí do nada vinha um intervalo, do nada os caras metiam o Walter Mercado. Aquela baita cara de parecia o Nelson Rubens de toalha, de bata.

0: que era Emanuele na vida do jovem, né? Não era nada se comparado a hoje que a gente tem internet. Ah, e era tudo. Era, só... era espetacular.
1: Mas era o que tinha. Cara, era o papo da escola. Oh, começa agora. Relembrando a Emanuele. Cara, na escola, na segunda-feira, não tinha outro papo. Olha, você viu a Emanuele na nave espacial? Vi, velho, apareceu aquele velho desgraçado, aquele Walter Mercado no meio do negócio. Pô, é verdade, cara. Cinturação. O que você fez? Ah, eu continuei. Ah, Walter Mercado, vai ser você agora, vai ser você. Agora. Começou a festa, nessa cabeça, e dançar com o burro. Ah,
2: nessa cabeça. Ai, que delícia. Acabei de dar um tiro na cabeça de um perturbado.
1: Que isso, cara?
3: Na época da Manoeli... Eu nem jogava água de arroz ainda. Eu só tremia. Ai, que bom, cara. Ei, parada é maravilhosa.
4: O Walter Mercado fazia a vez do Roberto Carlos no vídeo da Yara.
5: Nessa cabeça, balançar é uma loucura.
1: Isso, velho.
6: Ô, Diegão, já foi várias ali olhando pra cara do Walter Mercado com aquela cara de coroa rica.
1: Eu tinha uma raiva quando acabava do nada, porque era assim, cara, acabava do nada e começava outro filme, né? Mas um filme nada a ver, velho. Aí você ia parar, não, você ia continuar.
7: Não ia ficar mesmo nessa. A próxima cena é da hora. Aí aparecia o cara toda vez, aí falava, agora vou fazer o máximo na primeira cena.
1: É.
7: Aí apareceu esse cara bem na hora, velho. Puta cara chata do caralho.
1: Ligue já. Quero ver meu segundo. Eu vou passar a previsão para o seu signo. Ah, Walter Mercado, chupa a merda.
0: Diego, então quer dizer que você põe os menininhos pra voar em cima do Walter Mercado?
1: Na foi? Hora, não, lógico, ela tava ali mesmo, ah, vai você mesmo, véia, parece a Cassandra.
8: Eu tenho uma questão muito simples, eu não gosto de Giló, nem por isso eu bato nele. Se você não gosta do homossexual, não precisa bater, é só não comer.
9: Poxa, tá certo, Ângela, obrigado pela sua participação aqui no RJ1, eu volto com você.
1: Meu Deus, que clima de bosta que essa mãe deixou. Na TV, ela falou isso, na TV. Nossa senhora.
10: Ai, você quer me comer todinha
1: aqui? Calma, Emanuele. Só um momento, Emanuele. Só um momento, só um momento.
11: Todo mundo mamuleando, galera!
10: Ai, tá gostoso.
1: Calma, que o Paulo tá dormindo. Calma, Walter Mercado.
10: Que delícia,
1: caralho. Pera aí, Maratacena. Calma, Tati Perigosa. Palestrina.
12: É beleza pura, menina que quebra. É beleza pura aqui comigo.
10: Ai. Ai, você quer me comer todinha aqui?
1: Não, tô de dieta.
12: Passa no ombro.
10: Suflá de gostoso.
1: Pera aí.
10: Ai, que delícia.
1: Já acabou o concurso.
10: Que tesão.
1: Para! Calma que o Paulo tá dormindo.
13: Ai, Chaves, ai, vinho, que pinto gostoso.
1: Cala a boca.
13: Chaves.
1: Cala
13: ai,
1: a boca.
13: Só que esse cacete com força agora, meu pai pegar a gente.
1: Sai daqui, sai.
13: Chaves. Ai, Chaves, por que tanto tempo?

0: nessa hora o padeiro idoso, aquele velho chato falando assim, é programa imoral, não sei como é que vocês ouvem isso.
1: O padeiro idoso.
2: Ô, Diegão.
1: Oi.
2: Mano, esse bagulho era foda, mano. Tipo, a gente tava lá no mar, mas aí apareceu esse Volta Mercado. Aí, semana passada, eu e um camarada meu tava no forró, velho. A gente tava lá, puta, trocando ideia com as meninas da hora, pô. Aí as meninas, não, que não sei o que, que não sei o que, que não sei o que, que não sei o que, pá. Aí o amigo meu falou, ah, mano, eu vou com esse bagulho aqui mesmo. Aí eu falei, caralho, mano. O bagulho, eu via que era um homenzinho, tá ligado? Falei, pô, é o Volta Mercado, velho. Ele vai fazer o bagulho com o Volta Mercado agora.
1: Meu Deus, cara. Gostei desse cara.
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1: Mano, manda o seu nome pra mim aqui. Esse é dos novos, entendi.

0: Já usou droga hoje, né, noia? Então requebra,
1: esfrega, requebra, esfrega. No... É, do senhorzinho é boa, mas tem que mapear melhor, não deu pra entender nada.
2: O Dair, o nome dele. Então requebra, esfrega, requebra, esfrega no
3: compadre. Ele levanta e acende, acende. Não, eu ficava mesmo nessa. A próxima cena é da hora. Aí apareceu o cara toda vez, aí falava, mano. Ah, agora vou fazer o máximo na primeira cena. É aparecer esse cara.
2: Esse é o Daí, na... o Daí.
3: Ô, Diego, essa voz sua tá mais pra Furacão 2000.
2: Furacão 2000.
3: Faz um bagulho do Furacão 2000 aí pra você. Fica igualzinho, velho.
2: Não, não vou fazer nada.
3: Ô, Diego.
2: Tá bom, Daí. Tá bom, Daí. Ô, Daí. Quem que é o Daí, hein? O Daí.

0: aqui.
1: Diego, tô indo me buscar, Diego.
0: Venha, venha.
1: Vem, Diego.
0: Eu vou, hein?
1: Não tá ouvindo, né?
0: Eu vou. Eita, pô, pera.

0: aí, Diegão, bom dia.
1: Aoba.
0: Diegão.
1: Fala.
0: O Daí é o companheiro do Fanho.
1: Ah, é?
0: Na hora do Band Bom Dia.
1: É verdade, é verdade. É o Daí. O Daí.
2: O Daí foi um jogador do Palmeiras dos anos 90. Fez muito sucesso.
1: É verdade também, Ana.
3: Fala assim, Diegão. Sistema de atendimento ao consumidor, bom dia.
1: É muito bom, né, cara? O Emerson França é muito bom, né, velho?
4: Fala, Diegão, bom dia. Bora, Quintou, da Cadalete na área aqui. Tchau, obrigado. Na rodagem, na rodagem.
1: Valeu. Obrigado, mano. Tamo junto, abraço.

0: Bom dia, Diego. Manda aí um alô para a turma aqui da usina Santa Cruz Cabralha. Estamos aqui na.
1: Santa Cruz, o quê?
0: Moagem de cana, começou a moagem. Adenil, tu fala aqui da Bahia, Extremo Sul, Belmonte, Cabralha.
1: Ah, Cabralha, tá. Um abraço pra Cabralha. Alô, Cabralha! Que nasce em Cabralha? Cabralha é o quê, ô?
2: Diegão, vou passar aqui no posto de Mogi Guaçu, aqui onde tem as bonequinhas. Quer que eu pegue uma pra você? Região taxista.
1: Caraca, velho! Mano, é muito região esse aqui, velho. Não é o região? Não é, mas é igualzinho. Eu vou pôr de novo, vou pôr de novo.
2: Diegão, vou passar aqui no posto de Mogi Guaçu, aqui onde tem as bonequinhas. Quer que eu pegue uma pra você? Região taxista.
1: Cara, é igualzinho, velho. É o Fabiano Caçambeiro. Melhor região que eu já ouvi. Melhor que o próprio região.
3: Eu fico imaginando aqui o drama do Murilo, né? Porque isso aí é vício, né? Eu também sou contaminado por isso. E eu mando alto toda hora, não tô nem aí, eu mando brasa. Agora o Murilo, o passageiro, fala assim: não, vou pegar um negócio ali dentro, volto já. Ele fala: ah, agora, vou mandar.

0: O Odair pensou melhor e apagou. Ah, esses caras vieram hoje aqui, né? Você viu? Ô, Edinaldo. Ô, Edinaldo, você viu que esses caras vieram hoje aqui? No Estação Band FM? É, essa dupla aqui, ó. Rapaz, aí eu pensei assim, mano, a gente tem que tomar cuidado com o que a gente fala, velho. Tipo, cara, é Band FM isso aqui. Amanhã qualquer artista pode estar aqui. Amanhã a Virgínia pode estar aqui, não é falando besteira dela. É, quando falar, tem que falar baixinho.
1: Apaga, apaga, apaga.
0: Isso, fala baixinho.
2: Fantasia da cabeça, todo mundo tem.
3: Não, cara, você é louco. Eu tava escutando os bagulhos de Odair, do bagulho. Mas eu escuto o Band desde 2009, quando comecei num táxi. Aí hoje eu sou Uber. Que merda! Que merda! Eu me odeio!
4: Ah, eu vou aproveitar também pra deixar minha risada, né, pro Tartaruga de Wakanda, muito bom, parabéns.
0: Cara, aí, Edinaldo, agora que ele tá rindo do Tartaruga de Wakanda.
5: O Diegão, ontem, eu sentei com a minha mulher, aí ela começou a passar essa música. Ela passava um pouquinho da música e pausava, pra explicar o significado da música. Eu falei, meu mano. Deus do céu, isso é um castigo!
0: Nossa, velho, fazendo tipo o Pidoncio, né? O Pidoncio faz isso, não faz? Ele decifra a música.
6: Vou falar assim, os artistas vêm só na parte da tarde. De madrugada eles não vêm. É pra quebrar o bambu neles.
0: Mas eles ouvem de madrugada, cara. Depois do show, tá tudo ouvindo agora. Ele sai do show, vê, fica ouvindo nós. É, o próprio Alexandre Pires, o Thiaguinho, todo mundo falou isso aí. Eu ouço você lá de madrugada. Saia do show ouvindo a banda e fala, olha, bom saber. Vocês não repararam que eu nunca mais falei do GG, do Thiaguinho, do Alexandre Pires, do Léo Stronda, do Léo Santana?
4: Imagina só, vem a Virgínia e o macaco que ela tava pegando lá.
0: Ah, tá.
4: Beijo lá, eu não sei o nome dele.
0: É, esse é só não macaco, tem nome, né? Cala a boca, cala a boca! Cara, mano, é cada susto que eu passo com esse filho da... Eu sei, ela beijou o macaco, eu sei.
7: Na boca.
0: Filha
4: eu
0: da
4: não falei nada!
0: Eu sei! Tá susto, velho.
7: Garotinha do bumbum, arrebitado bem que eu vou te ensinar a dançar.
0: Eu fiquei sério na hora. Eu me assustei de verdade agora, velho, peraí. Ah, eu vou tomar uma água.

0: Começa agora matando o Diego do coração.
1: Teve Maiara e Maraíza, Simone Mendes, Fernando e Sorocaba, Gustavo Mioto, Matheus e Cauã.

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2: Macaquinho!
3: Parou, parou, parou, segurou. Tem cerveja aí?
4: Tem!
3: E tá gelada?
4: Ah.

0: Calma, Michael. Calma, Michael.
1: Tá gostoso.

0: Demagos.
1: Nossa, amiga, ficou toda péssima.
0: Três horas da manhã!
2: Bom dia!
0: Bom dia! Bom dia! Bom dia! Bom dia! A pedido da firma Sarra! Sarra! Sarra!
3: Vamos embora que eu tô com medo de chamar em quatro.
0: Okay.
4: A situação!
5: Quem é essa galera, hein? Que é isso aí, ô Gregório? São as meninas da Love Night.

0: Viu aí, Diegão?
1: Bonitas, hein? Lá vem elas, Diegão. Lá vem elas. Olha.
2: Olha, olha, olha, olha elas. O que é isso? Essa é a hora que elas vão embora? E vocês levam as meninas embora, é isso?
1: Cupinzudo. Essa é a hora que a gente faz a Uberceta.
2: Ah, tá, entendi. Você tá com elas ainda? Ah, eu tenho um desafio a fazer. Começa agora. Campeonato de gemidos. Para o desespero dos motoristas de aplicativo e dos velhos chatos.
3: Legal, a italiana, a espanhola, a Rafa e a Isa.
4: Ah? Boa noite, Diego! Boa noite!
2: Ai, que delícia!
4: Diego!
2: Nossa, mas ela deu uma top.

0: Deus!
1: Mira!
0: Pipinzudo!
2: Ei!
3: Bad, bad, bad, bad, bom dia!
4: Nossa, essa mina gemendo tá parecendo o Pablo Vittar, velho. E aquela foto que eu vi lá, ô italiana, você já fez uma raspagem nesse calcanhar seu aí, que aquele dia tava feio.
2: Ei!
3: Meninas, vai, vamos lá.
0: Ai!
3: Ai! Ai! Isso! Vai gêmeo gostoso! Suas vagas!
2: Ô, Rogério! O Rogério tá gemendo melhor que elas, eu não entendi nada agora.
3: Meninas, vai, vamos lá. Ai!
0: Ai!
3: Ai! Isso! Vai gêmeo gostoso! Suas vagas!
2: Rapaz, esse Rogério. Oh yeah!
5: Ô, Cleiton, cuida da sua vida, Cleiton. Você vai comer pé agora, você vai comer frango caipira de cerco? Vai ver se eu tô na esquina,
6: Cleiton. Diego, escuta o áudio dessas mulheres aí falando com o pinzudo, com essa vozinha, man. Aí eu fico preocupado por você, cara. É. Se a sua mulher acorda bem nessa hora,
2: tá louco?
0: Para!
2: Ei!
0: Tira que eu vou cagar, tira!
2: Calma, Gregório. Calma, moça.
7: Bom dia, bom dia.
2: E aí, mano?
7: Pede pra italiana tirar o dedo de trás do banco do homem, que ele tá gemendo bem.
2: É. A italiana deu-lhe uma lascada de dedo ali no...
4: Ah, não, eu tinha que falar, um pé feio, todo sujo, velho.
2: Ai.
4: Faz tempo que não vê uma lixa no calcanhar, mano. Logo tudo amarelo, esquisito, velho. Ah, não, Edmilson, tive que falar.
2: Ai, ele não gosta de pé com...
8: Mas menino é bem profissional, né? Ai, Diego, com o piso.
9: Vejam só.
10: Beija a vizinha macaco.
2: Ei!
10: Nossa, macaco, que pegada foi essa?
2: Pera aí, para! Para!
10: Amiga, tu não é nem louca de postar beijando macaco. Vão te cancelar com força. Por que, Dudão? Virgínia, tu acabou de sair de um relacionamento com o Vini.
2: Eita,

0: Neguinho, mano. Vazaram a Love Night. Diegão, só consigo pensar nas meninas da Love Night desse jeito aqui, ó. Não, para, as meninas são gata. Não é ula ula, papai. Pera aí, cara.
1: Por gentileza, vamos fazer a hora do boy no horário correto hoje? 4:30.
0: Ah, é. Vamos. Desculpa aí, ô diretor.
2: Ô Diegão, como dizia papai, muito trovão é sinal de pouca chuva. Essa mulherada gemendo aí, ó, é tudo propaganda enganosa. Quando levantar a blusa, do lado de sim da costela, pode ver que tá cheia de estrias.
0: Será? Será? Ah, ele não gosta de estrias, meninas. Ah, ele não gosta de estrias, meninas. Ai.
3: Oi, Diego, bom dia. Hora do boi, hein? Marcelinho, pindola de borboleta.
0: Ah, na boca que não tá na hora do boi.
4: Ah, o Edinaldo não gosta de celulite, não gosta de estria, não gosta de pé sujo. Ah, gosta do quê?
0: De roupa.
5: Oh, você não gosta de nada também? Tá torrando, hein? Mas tô achando que você tá comendo uma coisa meio ruda.
4: Nossa, as meninas mandando pro Edinaldo.
0: Olha aí, Edinaldo.

0: costelas, pode ver que tá cheia de estrias.
1: Oh, você não gosta de nada também? Tá torrando, hein? Tô achando que você tá comendo uma coisa meio ruda.
2: Nossa, as meninas mandando pro Edinaldo.
3: Ele não gosta de estria e não gosta de mulher, né? Porque fala a verdade, tá rachando de gostosa.
4: Eita, tá rachando, não é? Como assim? Como assim? O que que tá... Tá. Tá rachada.
0: Ô, meninas, mas pra eu saber se vocês têm estrias ou não, eu tenho que analisar. Tem como mandar um vídeo aí pra mim, por favor?
5: Tá rachando esse seu calcanhar de pedreira aí, fia. Pé sujo.
6: Boa pergunta, eu quero ver elas responder agora. O que que tá rachando de gostosa?
7: Analisa
8: meus eggs. Pede pra analisar, mas não vai ter dinheiro pra pagar as meninas. Pronto, falei.
6: Ô, Diegão, pergunta pro Edinaldo o que ele prefere. Se ele prefere uma magrinha ou se ele prefere uma bichona bombada de academia. Pergunta pra ele.
9: Deve estar rachando o céu da boca. Se não passar manteiga de cacau com esse frio.
6: Esperto é o locutor que viu que a coisa ia ficar feia. Ele ficou quieto, né? Eu também vou me retirar agora daqui.
4: Eu não tô falando nada.
6: Achou, foi a ponta do pirulito.
8: Diego calou-se? Porque é o quê? Boca de sacola fechada.
0: Ô, Diegão, você tá muito quieto mesmo. Você deve ter recebido um sinal lá da Praia Grande aí no seu WhatsApp, né?
10: Ô, Diegão, tá na hora de ligar pro Fenomenal, pra ele explicar esse negócio da Virgínia, macaco aí, o que que é isso? O que que tá acontecendo?
5: Ai, cupinzudo! Seu cupim tá sano, viu?
2: E as meninas tá rachando o bico aqui.
11: Não, e a parte ruim hoje do dia vai ser passar o dia todinho com isso na cabeça. Fom, fom, fom, forom, fom, fom, fom, fom, fom, fom, forom, fom, fom.
12: Começa agora, Momento DE com a patroa. Tá metendo louco, né, Diegão? A patroa tá comendo rabo aí, né?
9: Daqui uns dias o Steve tá na cama e você tá no sofá. Se já não tiver, né?
13: Esse programa é uma panelinha só, hein? Deus o livre. Não escuto o áudio da gente de jeito nenhum, hein?
4: Ah, foda!

0: Se o cachorro já não tiver dormindo na cama, ele no sofá, né?
1: Já tá? Você acha que não?
2: Se tem uma coisa que me deixa passar, é gritar comigo, sem eu ter feito nada. Se tem uma...
3: Sabe por que não existe flor preta? Região
1: racista. Cala a boca! Cala a boca!
2: Você gosta de mandar, você só me
1: faz... é melhor, vai, vamos. Vamos, vamos, vamos, vamos, vamos.
4: Quieta, mangangá.
1: Vamos, vamos.
4: Se afasta pra lá, boi, vai, nojinho.
1: Agora, agora, agora.

0: Benzudo! Mestres da Atie, seja lá o que for isso. Locutor que dorme na casinha do cachorro. Cleiton queimador de Bauruz. Paula Ranja, que é isso?
1: Ele pode estar do seu lado.
0: Coletores do Itaquaral da Goiás.
1: Ele pode estar do seu
0: Motoristas lado. Da Cotrale. Carreteiro que anda na esquerda. Léo Cassino.

0: cachorro do locutor. Rachadinha gostosa. Odair. Marcelão. Velho do lixo. De Pirana, Danjico. Motoristas da De Paula. Motoristas da Vencom. Júnior do Berditô. Locutor que limpa xixi de pet. Nossa, nem fala. Tá uma bosta isso. Cara. Chico, motorista da Magno. Wesley Safadão. Cachorro do Diego. Cleiton, queimador de Bauru. Stitch, tadinho. Locutor que vai ouvir áudio de Kenga. Bob. Misterioso é o Bob. Motoristas da Plastipel. Paulão da Barrocão. Davi Masterchef. Muriloco. Região racista. Locutor que não ouve meu áudio. Johnny de Pipim da Manhangaba. Quero lixo. Pá, que é isso? Cala a boca. Motoristas da Marone, Patrícia Poeta, Murilo Sumido do Capes, Padeiro, Edinaldo. Motoristas do Reboque. Edinaldo que não gosta de pé rachado. Cleiton que não gosta de estrias. Professor Rodrigo Bueno, Errando César, Júlio Tassini, DJ Parceladinho, Brianda. Edinaldo Baitolão, Léo da Vincom. Locutor que dorme no sofá. Você, Muriloco. Na essa cantora. Toda da voz grossa que é sapato, que gosta de que é gente boa.
1: Ele é corno.
0: Serjão matador de onça.
1: Ele é corno, mas é meu amigão.
0: O chifre desse. Calango fantoche. Natan Barrocão, Impacto 3 Log. Canelinha fina, Leonardo de Laranjeira, região taxista. Edinaldo da borracharia. Velho do lixo. Maite Proença, do nada. Netinho de Paula. Meus amigos do Cara de Neca. Paneleiro de Sorocaba, Davi. Sara do Prando, da Prando, Buzininha, Toquinho, Murilo Barrocão, Ei, Busato, motoristas da Expresso São Miguel, Edinaldo Plástico, Bichinho Esquisito, Muriloco tá louco, Careca, Beicinho no Mama Deitado, Vigia da Zona, Sanfoneiro de Puta, pera aí, cara. Johnny de Avanapari, não podemos esquecer dele, não podemos esquecer dele. Não, essa é a Catrícia, velho. Não podemos esquecer dele, não podemos esquecer dele, jamais esqueceremos dele. Não é essa aqui. Cadê, velho? Mexeram no meu botão. Mexeram nos meus botão. Ai, não? E não, pô. Não.
2: Remédio na vida noturna.
0: Não. Não podemos esquecer dele. Não podemos esquecer dele.
2: E a gente luta.
3: Taturinga ele.
4: E não podemos esquecer do Boy Master, o rei do boi. John Tatu.
0: Não podemos esquecer dele, não podemos.
5: John Tatu e o Macaco da Virgínia.
0: Ei!
2: Daniel Ranch Pagadão!
0: Não podemos esquecer dele jamais.
6: É a dama. Ai, cupinzudo! Não podemos esquecer do John Tatu, saco de vacilo que deixou o tempo passar. Perdeu o bonde, vacilão.
0: Não podemos esquecer dele.
7: Não podemos esquecer do nosso John Tatu. Como a Naessa diz, chifrudo.
0: Não podemos esquecer dele.
8: Eu tô pensando num negócio aqui. Eu trabalhei pra uma empresa que prestava serviço de...
0: cala a boca. Não podemos esquecer dele.
9: Eu vou dar uma ideia pra você tentar amenizar, tá bom? Quando você chegar em casa e tiver aquele clima de bosta que vai estar...
0: Não vai.
9: Você fala assim, tudo ideia daquele caipira, ele não presta, aquele rapaz da caixa de leite.
0: É.
9: Ele que deu a ideia do campeonato.
0: Mas foi mesmo, aí, vagabundo.
9: Vai melhorar um pouco, mas não vai ser 100%.
0: Cretino. Eu ainda vou nas ideias.
10: Não podemos esquecer dele, é o Touro Bandido da Band, John Tatu.
0: Touro Bandido. Não podemos esquecer dele.
11: Do meu amigo Paulo Linguinha.
0: Não é ele. Não.
12: Não esqueça dele. John.
0: John. não, não, não, não.
3: Deu certo sim, Diego. Pra outro.
0: É o quê?
3: Deu certo sim, mas pra outro.
0: Quê? Ah, tá, entendi. É, não podemos esquecer do nosso Tatuzinho. O nosso bezerrinho que mama deitado dando cabeçada. Não, não podemos esquecer dele.
13: Não podemos esquecer do boquinha de fimose, saco de bacilo, mama deitado, cesto de galho, balaio de chifre.
0: Tá,
13: que aí faz sombra, desenho de boi e... E é isso aí, o John. Tatu.
0: Tatu! Pa, pa, pa, pa, pa, pa. Alô, Rio de Janeiro!
14: Papara, papara, papara, claque bom. Para, papapá, papapá, papapá.
0: Morro do. Ô, Diegão, a Mara destrói o tatu, velho, é verdade. Toda vez, né, velho?
14: Alemão, vamos se divertir. Porque no Dedê eu vou dizer como é que é.
13: Não podemos esquecer do gato. Fofo. Só que mama deitado. Juntado.
14: Se é do civil nem pra PM. Eu tô maior conceito.
15: Caraca, Tatu. A Mara arrebenta com você, te humilha e não manda nem a foto da teta, hein?
14: Ai, Deus! Deus!

0: tem um sonho, mano. Dormi, acordei. Pensei que você tá vendo as minhas peladas aí, mano. Eu vi tudo no Corujão. Ele passou pro jornal, uma coisa de doido aí.
1: Ai, sonhou que tava vendo homem pelado, Davi.
2: Nós com os alemão vamos se divertir. É, porque do DD vou dizer como.
1: Eu ia colocar tua música, eu achei que você ia mandar áudio, Catrícia. Manda áudio, manda um bom dia pra nós, Catrícia.
3: Que defende o John Tatu nesse programa é a Queca carente. Cadê a Queca?
1: Cadê a Queca, hein?
2: Receito para os amigos meus, mas morro do Dendê, também é terra de Deus.
4: Muita gente esqueceu, mas não podemos esquecer. John Tatu já pagou o lanchinho, McDonald's.
1: Ah, é?
4: E não comeu.
1: Opa. Não, peraí, você tá confundindo.
4: Muita gente esqueceu, mas não...
1: Peraí, quem pagou o lanche foi o Marcelinho Uber. Ou foi o Tatu? É, paga lanche ou o Marcelinho? O Tatu trouxe salgado sem fritar.
5: Não se esqueça do Tatuzinho, por favor.
1: Fala a Catrícia, chegou. Oi, Catrícia.
6: Muito bom dia, Diego. Como você está, Duda? Ai, tô gripadinha hoje, Di.
1: Tá gripadinha?
6: Meus amores, como vocês estão? Tá tudo bem? Eu espero muito que sim, viu?
1: Ai, Catrícia. Tá gripadinha, Catrícia? Já tomou um remedinho? Gente, o que é bom pra gripinha, hein? Da Catrícia. O que é bom pra gripinha da Catrícia, hein?

0: Adivinha? Adivinha quem já mandou o áudio? Todo animadinho porque a Catrícia chegou.
1: Melhor agora, meu amor. Eu tô bem ouvindo essa voz. Ó, isso é com uma mulher de respeito. Isso é com uma mulher perfeita. Se olha pro corpinho da Catrícia, não tem uma estria, meu. 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
2: 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Leite quente na garganta. 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
3: O que é bom pra gripe é leite quente, direto na garganta.
4: Não adianta nem ligar, pô, dá mal de multifuncional isso, sobre a lei da atração, hein? This is the rhythm of the
5: 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Ai, esse Ginaldo não vale nada. Saudades, Ginaldo, beijo.
6: Um chazinho de limão siciliano e um supositório. Ela vai ficar boa rapidinho. 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
7: 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Oh, yeah. O que é bom é pilice pica na via bostérica. This is the rhythm of the
8: 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The night. Chegou, ele pensa aqui, ó. Gargarejo.
0: Nossa, véi, na hora tá assim.
9: É bom pra gripe, pra Catrícia, espermicilina, bom antibiótico.
10: Lavagem nasal com ácido sulfúrico.
11: É bom pra garganta, é espermatozoide em graja.
0: Ei!
11: Cadê um momento motivacional com o nosso...
0: Ah, é.
12: É bom benegripe, digo. É fenomenal. Não, não, não, não.
0: Ah, é. Peraí, vou ligar pra ele. Peraí. Calma, calma, calma. Calma!
13: Todo mundo,
0: calma! Alô? Alô? Alô? Alô? Alô? Alô? Porra, não fala nada.
14: Quase que você leva o programa aí, faltava só 10 minutinhos.
0: Pera aí.

0: Alô, Diego Lopes. Alô, Diego Lopes, tem que ser rápido com as notícias.
1: Cala a boca que eu tô, não te chamei ainda, pera aí. A partir de agora, está no ar o nosso repórter especial, Ale Fenomenal, com as notícias do mundo dos famosos da celebridade. Cala a boca, que eu tô te apresentando ainda. O nosso repórter especial, Ale Fenomenal, com a notícia do mundo dos famosos, das celebridades, tudo que eles aprontam, tudo que eles fazem, tudo que eles deixam de fazer, sobre a Virgínia, sobre o Zé Felipe, sobre a Maratacine, sobre o Caipirão, cara de neca, o nosso repórter especial, Ale Fenomenal! Bom dia, Ale!
0: Bom dia, Diego Lopes, merci beaucoup, olha,
1: Virgínia. Agora sim, vamos lá, Ale, o que você conta pra nós hoje, Ale?
0: O Santos está em crise com o Cuca pode ser demitido a qualquer momento, e Abel Ferreira vai sair do Palmeiras, a mancha verde vai arrancar ele de lá.
1: Mais uma bomba,
0: Neymar está lesionado.
1: Mais uma bomba.
0: Está lesionado, é sério, Diego, pode pôr exclusivo, ele está lesionado, mas está naquela, né?
1: Está naquela, ele vai ou não vai?
0: Não, ele já está na Copa, né? Aos trancos e
1: barrancos. Como a vida muda, né?
0: Não, mas eu já dei minha opinião dos campeões. E o programa do...
1: Ele pegou ranço do Neymar. Hã?
0: Casa do Patrão flopou.
1: Flopou?
0: Flopou. E Cariúcha tá saindo da Rede TV.
1: Cariúcha saindo da Rede TV?
0: Tá saindo da Rede TV.
1: Muito bem, o que mais? Ela vai pra onde, hein? Peraí, a Cariúcha vai pra onde?
0: Por enquanto não tem proposta de lugar nenhum ainda.
1: Ih, caramba.
0: Por enquanto tá tudo naquela, é faz me rir.
1: É só não faz mesmo.
0: E Chaves foi tirado do SMT.
1: Que isso?
0: Chaves foi tirado do SMT. Acabou os dias do Chaves, do programa Chaves, que é o melhor do Brasil.
1: Ele vai pra onde, hein, o Chaves, agora?
0: Não, ele vai continuar sem grade no SMT.
1: Meu Deus do céu, não acredito. Não vão tirar o Chaves do ar.
0: E acabou aquele programa de manhã, programa do Leonardo Gospel. É um pastor gospel, tá?
1: Aonde?
0: Não é cantor, não vai confundir pastor com cantor, tá? Pelo amor de Deus.
1: Mas ainda. Aonde que era o programa dele?
0: Era de manhã no SMT, é palavra bíblica.
1: Ah, palavra bíblica. Por que que tiraram do ar? Não tava dando audiência?
0: É, tirou porque tava um ponto de audiência, tava perdendo até pra culinária do Bom Dia Brasil.
1: Meu Deus, vamos lá, rapidinho, perguntas pra Ale, vai.
2: Eu não acompanhei a convocação oficial. O rapaz lá da Virgínia lá, que a Virgínia beijou, ele vai?
1: Ei!
0: Gente, nós não podemos falar desse assunto, igual o Diego falou, porque o artista pode estar ouvindo e pode dar B.O., dar processo pra banda.
1: É verdade.
0: Tem que tomar cuidado. Eu sei que o programa é do mundo, mas vamos levar um pouco a sério o programa, gente.
1: Vamos levar um pouco a sério o programa, olha só, o Ale Fenomenal.
0: Entendeu? Porque a personal pode estar ouvindo.
1: Para de falar da personal, eu já falei. Pera aí, pergunta
3: não,
1: pra Ale,
3: não,
1: vai.
3: A vida muda nada, não quero nem saber. O senhor trate meio de comprar uma camiseta do Brasil, porque eu fui induzido pelo senhor a votar que ele não ia pra Copa lá na votação da Band lá, e agora eu vou ganhar a camisa da seleção de quem? É você, viu?
1: E aí?
0: Nada, o Brasil não vai ganhar nada, pode ficar tranquilo, pode me cobrar.
1: Para de torcer contra ali.
0: Não, eu vou torcer pro Brasil, gente. Mas eu vou torcer pro Brasil e pra Argentina.
1: Olha lá.
4: Uai, e o Chaves ressuscitou, foi?
1: Não, o Chaves não vai ter mais, né?

0: Mandou uma mensagem agora. Pra Bush, hein?
1: Não, ele avisou antes, né, Ale?
2: Avisei antes, eu sempre aviso antes, eu sempre mando mensagem. É que é muito ouvinte, é muita gente.
1: É verdade, é muita gente.
2: É o Brasil inteiro ouvindo na Band, é 90 pontos de audiência.
1: Olha lá.
3: Todo vai dia, ser não é o forte. Discípulo de Maradona, sem vergonha. Aspirador mundial, ei, vagabundo.
1: Ei, ele é fã do Maradona, né, Ale? Você gosta, né?
2: Não, eu gosto do Tevez que jogou na Argentina, por isso. Né? Nada contra o Maradona, só o bozo Maradona.
1: O Tevez?
2: É, o Tevez jogou na Argentina.
1: Ah, sim, é verdade.
4: Fenomenal, me diz como você se sente, cara. Você tem 20 minutos de espaço aí no programa, enquanto o Davi só tem um minuto de espaço.
2: Mas o Davi arrebentou falando do Titanic, gente. Uma coisa que eu gostei do Davi, onde ele falou do Titanic, parabéns. Eu até dei parabéns pessoal pra ele.
1: Boa, arrebentou. Vai.
5: Tomara que os pneus do nosso Stephen Hawking aí estourem. Lei da atração, obrigado, lei da atração, carinho, lei da atração.
1: Como é que é?
2: Obrigado pelo carinho.
1: Olha só que resposta digna. Você desejando que os pneus dele estourem, você e ele falou obrigado pelo carinho. Toma, aprenda essa lição.
2: O artista é assim, ele tem que ser democrático, ouviu os dois lados.
1: É verdade, o artista tem que ser assim, tem que engolir tudo, né, Lê?
2: Que isso, é ele.
6: Valeu. Você vai torcer Brasil e Argentina, cara. Se você torcesse pra alguma outra seleção que não fosse Argentina, tá tudo bem. Mas brasileiro, de fato, você não é. Não é.
1: Ih, Ale!
2: Eu não gosto por causa da corrupção, gente.
1: De quê?
2: Da corrupção que tem no nosso Brasil.
1: Ah, corrupção, entendi.
2: Então é por isso.
1: Tá.
2: E o Brasil não vai longe. Você prestou
7: atenção na hora que você falou, o artista tem que engolir tudo. Ele fez até um negocinho de ranço.
1: É, falou lá ele.
2: Então, o artista tem que estar preparado para tudo no Bando de Coruja.
1: É verdade, é verdade. Vamos lá, mais perguntas para ler rapidinho.
8: Rápido, que Ale, tem você cima é do assinante lance, do OnlyFans da Carol Portaluppi?
2: Ah, não, sim, manda aí no Instagram dela. Hoje teve live dela, gente.
1: De quem?
2: A Carol Portaluppi, filha do Renato Gaúcho.
1: Ah, é verdade, é verdade, é
2: foi
1: verdade.
2: Foi 100 pessoas na live dela.
1: 100 pessoas?
2: Ela tava com a camisa do Brasil e da Argentina.
1: Cara, ela faz conteúdo, é isso?
2: Ela faz live ao vivo toda quarta-feira, gente.
1: Live ao vivo, homem?
2: Toda quarta-feira.
1: Eu acho que não vai dar tempo do Davi hoje, hein?
2: É, você ligou em cima da hora, mas o Davi, bora, manda um salve aí, Davi.
1: Acho que não vai dar tempo dele hoje, hein, gente?
2: É, você estourou o tempo, galera.
1: Pera aí.
9: Pra mim, brasileiro, que torce pra Argentina, tem que tomar dois tapas na cara.
1: Eita.
2: Um saco de vacilo. Você contatou um saco de vacilo.
1: Eita. Pera aí, calma aí. O que é isso aqui?
10: Live ao vivo foi foda, hein?
1: É, live ao vivo.
11: Tá na hora, né, Diego? É ótimo motivacional, tá na hora. Você devia é ligar, né? Pô, então mais cedo, então.
2: Senão
11: né?
2: Ele vai te xingar tudo uma semana, Diego.
1: É, tá, pera aí. Vamos tentar rapidinho. Tchau, falou, tchau, Fenomenal. Falou, tchau. Tá vendo? Pô, o Fenomenal é bonitinho, ele deixa, né? Senão o Davi vai ficar me xingando lá. Calma aí. Que eu não liguei antes? Só um momento. Vamos ver. Tem que ser muito rápido, Davi. Um minuto você tem. Se atender.
12: Vamos lá, Diego. Vamos lá, então.
1: Vai lá.
12: A lei da atração.
1: Vai.
12: Pensamento positivo. Não. Deus do coração acima de tudo ou não? O comando é a obsessão, a lei da conquista, não. É conquistar e chegar onde você quer chegar, deu não. Igual o Senna, quando concorria. Você tem que lutar. Com o dia você vai chegar lá. Entendeu ou não? É a lei de você ir por baixo, deu não. Para depois estar lá em cima, entendeu ou não? É a lei que você tem que passar do limite, o limite extremo. Mas com o seu limite, que até seu limite que você pode ir. É a lei da conquista, é a lei do objetivo. Não. Entendeu? Acima de tudo, Deus, acima de tudo, Deus do coração. Entendeu ou não? Que com fé em Deus, um dia você chega lá, entendeu ou não?
1: Boa, Davi.
12: Essa é a verdade.
1: Boa, Davi. Valeu, obrigado, Davi.
12: Valeu, Diego, valeu.
1: Momento motivacional com Davi, bora. O que você achou, Tadeu?
13: Poxa, ó, minha voz tá embargada aqui.
1: Né? Pegou forte. Não, não, pegou forte.
13: Pegou forte.
1: A lei
13: pegou
1: da forte. Atração.
13: A lei da atração.
1: Caraca.
13: Deseja, mano, tanto uma coisa.

0: mentaliza tanto essa coisa, que trabalha por essa coisa vai acontecer.
1: Vai acontecer. Caramba, o Davi tá surpreendendo, cara. Valeu, hein, Davi?
0: Infelizmente, não se aplica para fazer amor.
1: Por quê?
0: Porque eu tô mentalizando há 2 anos, fazer amor. Não tá acontecendo.
1: Eu acho que você tem que ser mais específico, cara.
0: Como assim?
1: Tipo assim, imagina.
0: Mentalizar a cena.
1: A cena mesmo.
0: Tá, tem a cena.
1: É, como seria assim, mais ou menos?
0: Aí eu, a pessoa, né, num... pode ser lá em casa, pode ser no meu apartamento, na minha casa.
1: No seu quarto.
0: No meu quarto, ou no sofá, começa no sofá. Que comece no sofá.
1: No sofá pode ser, no sofá é legal.
0: Vá pra mesa. Tomando pra mesa um na cozinha.
1: Ah, na mesa?
0: Isso. Depois chão. Vai pro chão.
1: Caramba.
0: E depois quarto, depois cama.
1: Aí, mano, é um negócio chamado utopia. Utopia é um negócio que você imagina, mas não vai.
0: Aí já é maluquice,
1: aí,
0: né?
1: Aí já é maluquice.
0: Aí a gente
1: cara.
0: Já tá no terreno.
1: É muita coisa pra quem não é transante. Não, só pra quem transa, ninguém consegue fazer isso.
0: É, pois é.
1: Tchau, Mara tá assim, eu topo, ela falou.
0: Tchau, meu Deus. Tchau.
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bumbum quente o Diego tem, hein? Essa cadeira tá fervendo. Que coisa, hein, cara? Tá quentinho, que bom, que bom, que bom. A gente vai aquecendo aqui o nosso popô, né? Na sua rádio do seu jeito. Dá licença.

0: Chega.
1: 5:05, gente. 5:05, hora de Brasília. Bom dia! É quinta-feira, né? Por um segundo eu me perdi aqui, não sabia qual era o dia da semana. Quinta-feira, 21 de maio de 2026. Que essa quinta-feira, que esse 21 de maio seja de muito amor, muita alegria pra você. E tá ligado na Band FM, desde o Band Coruja aqui com o Diegão, desde o Band Love com o Fefo. E acompanhando a estação Band FM também, a tarde da Band FM, amanhã da Band, quem ama não esquece. Enfim, toda a programação da Band FM, muito obrigado pela sua audiência e por responder pra todo mundo. A rádio que você ouve, ela é a Band FM, a sua rádio do seu jeito. Tem que responder com esse sorrisinho aqui meio maroto. Mas que rádio que você ouve? É Band FM. O horário? Quer que eu fale o horário? 5 da manhã. Band Bom Dia é o nome do programa que eu ouço. Já emendo com a hora do ronco. Muito bom dia, Tami Gretchen. Bom dia, Pedrão, bom dia. Bom dia, Estela e Diego, casal de marceneiro. Muito bom dia, vamos trabalhar com pau hoje o dia inteiro. Mel Banana, bom dia. Bom dia, Elton Martins, bom dia. Bom dia, Tadeu Motorista, bom dia. Meu xará. Um abraço pra você, meu chapa. A Maratacini tá com a gente aqui, bom dia. O Rildo tá com a gente também. O Alex Rossi também tá com a gente, é de São Paulo. Bom dia, Simão, bom dia. Bom dia, Joninha, bom dia. Bom dia, Resina. Resina? O seu nome é Resina?
2: Caramba, velho.
1: Que nome diferenciado, né? Muito abraço pra você, Resina. Xalão! Muito bom dia, Homem Vinheta. Bom.

0: Bom dia, lindo. Como é que você tá?
1: Tô muito bem, graças a Deus. Mais um dia começando aí com alegria, né, homem venta?
0: É mais alegria, né, cara? Como é bom você poder... Eu tava conversando com um amigo aqui, que sempre encontro ele, da redação aqui do esporte. Felizmente não sei o nome dele, a gente conversa.
1: Você conversa todo dia,
0: todo dia.
1: Parece eu,
0: dia,
1: pô.
0: Onde você tá, irmão? Vim conversando com ele no elevador agora, cara.
1: Parece eu.
0: É, porque são pessoas que trabalham aqui, a gente acaba tendo essa... Muitos, eu nem pergunto o nome, acaba... Mas enfim, aí ele falou assim, cara, você já chega lá falando bobagem, que eu já chego... Falei, irmão, ali, abre o microfone, o bom é trabalhar com humor, cara.
1: É isso aí.
0: Ele falou assim, mas não é todo dia que você tá bem, né? Exatamente. Aí eu expliquei pra ele, falei, irmão, eu posso não estar bem, pode estar num dia legal, não acordei bem, mas quando abre a porta ali, tudo se transforma.
1: É aquela velha pergunta, né, ouvinte, quem é que faz o palhaço rir?
0: É. Quem faz o palhaço rir?
1: Quem é que vai fazer o palhaço rir quando o palhaço tá triste?
0: É verdade. É o que eu falo.
1: É um questionamento, cara.
0: Eu falei uma frase forte no último podcast que fui. Eu falei, ninguém sabe o que acontece quando as cortinas fecham.
1: Ou se dá um corte bom, hein? A pessoa espera que a pessoa tenha cortado e tenha publicado no Rios.
0: Não lembro.
1: Romário, então, dá um corte excelente.
0: É, não, as pessoas não imaginam, porque a gente tá ali no palco, né, brilhando, aquela história. E quando a cortina fecha?
1: Ninguém
0: sabe o que acontece atrás das cortinas, os bastidores,
1: ninguém
0: na coxinha.
1: Ninguém sabe os choros que a gente dá embaixo do chuveiro.
0: Verdade, a gente chora.
1: Ninguém sabe o joelho no chão que a gente coloca pra falar com o papai do céu toda noite.
0: Coloca.
1: Ninguém sabe, gente.
0: Então, mas assim, cada um tem suas coisas.
1: É isso
0: então
1: aí.
0: Vamos pra cima. Abriu a porta ali, eu tô aqui. Que nem eu tô aqui agora. Eu não lembro. É igual quando eu vou pescar. A pescaria, ela é isso, ela é uma terapia. Não estamos falando sobre peixe.
1: É isso.
0: Estamos falando sobre ali, ficar olhando para aquela água. E ali o tempo vai passando e você não lembra de nada.
1: É isso.
0: Quando abre os microfones, que a gente começa a fazer o nosso trabalho aqui, que não é um trabalho, e sim uma missão, a gente se transforma. Os olhares, eles ficam fixos naquilo que a gente sabe fazer. O coração abre, como se fosse uma caixa de Pandora. E dentro, dali sai tudo o que você pode imaginar.
1: Bonito, hein?
0: As nossas emoções... O nosso coração, ele foi feito para que você possa receber a nossa emoção, o nosso humor. Então eu quero que você que esteja aí do outro lado do rádio, receba sim o que a gente tem para oferecer para você. Eu sei que de repente você pode estar passando por algum momento difícil, mas nós vamos agora transformar o seu dia, pelo menos um pouquinho da sua manhã. Eu e Tadeu Correia, nós vamos agora, receba sim, mas... Deixa a gente penetrar em você?
1: Deixa a gente penetra.
0: Deixa.
1: Tá bom?
0: Pronto.
1: Então, se prepara, deite no divã. A sua terapia acaba de começar. Bom dia.
0: Vamos lá?
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0: 5:10, está no ar o seu GB eletrônico diário de segunda a sexta, você tem aqui no Band Bom Dia pela Band FM, o Pulo do Gado. Nós vamos trazer para você todas as informações que você precisa para começar bem o seu dia. Eu sou o Pedro Quadras, bom dia.
1: Muito bom dia, eu sou Silvânia Acre, bom dia Pedro Quadras.
0: Bom dia Silvânia, minha amiga, como é que você está?
1: A expectativa do fim de semana já, que chegou a quinta-feira,
0: já,
1: a gente já dá aquela coceirinha, né?
0: Já dá uma coceirinha,
1: dá
0: né?
1: Coceirinha.
0: Mas dá uma olhada, vê se não é corrimento. 5:11. E hoje, quinta-feira, dia 21 de maio do ano de 2026. Vamos às efemérides.
1: Hoje é dia da língua nacional. Esse idioma tão complicado que é a língua portuguesa falada no Brasil, né?
0: Verdade. Então você que também não sabe falar direito, ou não sabe os detalhes da língua portuguesa, vamos lá, vamos tentar aprender melhor. E também no dia da língua não podemos esquecer uma das partes do corpo super importante, inclusive para a nossa voz, né, Silvânia?
1: Exatamente, a língua é uma parte importantíssima, ó. É ela que faz a nossa dicção acontecer e a nossa fala ser compreendida, né?
0: Você sabe que para a mulher a língua é importante por dois motivos. 5:12.
1: Dia do afilhado agora. Parabéns aí pra você que é afilhado, pra você que é padim também, né?
0: É verdade. Deixa eu mandar um bom dia não só pros afilhados, mas também pras afiliadas da Band. Muito obrigado pelo carinho de vocês estarem junto, transmitindo o nosso sinal.
1: Perfeito. Hoje também é dia internacional do chá. Dia do chá.
0: Dia do chá hoje?
1: Dia do chá hoje.
0: Poxa vida, então hoje vamos tomar um chá gostoso de camomila, vamos tomar um chá gostoso de erva doce. Você sabe que no meio de um certo grupo de pessoas, chá é
1: Ah, é verdade. É,
3: vamos tomar um chá hoje.
1: Ah, tem um chá que eu não tomo faz muito tempo, eu queria tomar, viu?
3: Ah, é?
1: É, é.
3: Qual?
1: São 5 e 12, gente.
0: 5 horas 12 minutos. O pulo do gado está no ar. Ah, vamos ao aniversário, Silvânia. Vamos ao aniversário da cidade de Mussoé.
1: Mussoé, alô, mussoenses que estão escutando agora a Band FM, o pulo do gado, hein?
3: É isso aí, Mussoé, que tem 14 mil habitantes, né? Surgiu em 1812. E Mussoé, em tupi-guarani, significa bolas inchadas.
1: Parabéns pra você de Mussoé, ouvindo aqui a programação da Band FM em todo o Brasil também. Muito obrigado, um forte abraço. Parabéns pra você que faz aniversário hoje.
3: Verdade.
1: 21 de maio de 2026. O Alcinei tá pedindo aqui a nossa companheira nova, a Lisabel. Então vamos abrir agora o quadro Comportamento.
3: Só um minutinho, Silvânia. Não podemos, você falou parabéns aos aniversariantes, não podemos esquecer da nossa marca registrada. Uma salva de palmas para os aniversariantes.
1: Salva de palmas, muito bem. É, vamos abrir então o quadro Comportamento Feminino agora com a Elizabeth?
3: Claro.
1: Vamos lá.
3: Aqui está ela. Bom dia, linda, cheirosa. É, poxa vida, oh, caramba, agora me deixou até meio. Ela. Bom, vamos lá. É, bom dia, Lisabel.
4: Bom dia, meninos. Bom dia.
1: Muito bom dia, Lisabel.
3: Bom dia, Lisabel.
1: Como é que pra você gente tá? É uma honra recebê-la aqui, a nossa colunista de comportamento
4: muito
1: feminino.
4: Feliz. Obrigada, obrigada pela oportunidade que vocês estão me dando nesse momento. É, me sinto lisonjeada e feliz em poder trazer aqui o comportamento feminino, tudo que as mulheres precisam saber, né? Comportamento sexual, como é que anda a nossa cabeça, o nosso corpo, né? Como é que a gente pode reagir às coisas do dia a dia. Eu sou a Lisabel, gente, já dei muita coisa pra todo mundo, inclusive o...
1: Hoje, para estrear o quadro Comportamento, não só feminino, mas de um relacionamento no total, para o cartão de visitas da Lisabel, eu queria que você desse um panorama geral de como está o relacionamento hoje em dia. Os relacionamentos, de fato, estão se tornando cada vez mais descartáveis, Lisabel, no seu ponto de vista?
4: Uma merda.
3: Caramba, velho!
4: Desculpa, eu preciso ser um pouco sincera, até porque assim,
1: sim.
4: Nós não podemos, como é que eu posso dizer, enganar as pessoas, né? Às vezes uma fala minha, ela pode levar as pessoas para um outro patamar, até, como é que diz, influenciar as pessoas, né? Relacionamento hoje em dia, desculpa, minha voz tá falhando, ontem eu fui cantar bingo.
1: Tem que ganhar dinheiro de alguma forma, né, Lisabel?
3: Mas, ó, Lisabel, desculpa pelo que aqueles clandestinos...
4: Cala a boca.
1: Então, aqui na Francisco Morato.
3: Tem um de lado do... É ali, é. Eu passo lá, tem umas 50 veinhas na porta fumando.
4: Ai, elas são demais, gente. Leva
1: mas enfim, relacionamento, né?
4: Relacionamento.
1: Por que tá tão descartável hoje em dia, Lisabel?
4: Gente, hoje as redes sociais, inclusive, são culpadas disso, né? Hoje as pessoas têm um contato muito maior através das redes sociais, essa coisa da conversa, da paquera. Então isso, as pessoas estão se afastando um pouco do próprio relacionamento em si, né? Eu acho assim, as pessoas estão muito individuais. Ou seja, a masturbação hoje ela é muito, muito, muito cotidiana.
1: Ah, você acha que o pessoal vai lá...
4: É verdade, e se resolvem sozinhos.
1: Se resolvem sozinhos, tanto homem quanto mulher.
4: Isso.
1: E por isso só, não precisa mais. E fora as ferramentas modernas que existem hoje em dia, né?
4: Ah, tem umas maravilhosas, né? Tem uma que tem 5 velocidades, ela vibra em 5 velocidades, é linda. É maravilhosa. E tem a rosinha também que suga, né?
3: Pera aí, Elisa.
4: Mas é verdade, então, os companheiros só. Hoje, inclusive assim, né, tá muito descartável. A mulher, a própria mulher, nós buscamos sempre essa coisa da independência feminina, né, da feminilidade, dessa coisa assim. E hoje até, nós acho que exageramos um pouquinho também, porque assim, os homens estão se afastando da gente. Os homens estão assustados com a gente, né, e veja que eu me cuido, né, eu sou uma mulher que realmente assim, não sei, eu vou ficar de pé pra
1: gente. Fica de pé, gente, a Elizabeth
3: pelo
1: tá de pé
3: pelo amor
1: aqui.
3: De Deus, gente.
1: É uma mulher, você imagina agora, você que tá...
3: É, não, ela é realmente diferenciada.
1: Uma mulher ali na casa dos 30 anos, pelo 30 e pouquinho, 35, Deus. Que se cuida, que vai à academia, tem panturrilhas já muito, muito, muito formosas,
3: Pernas torneadas. Você não passa muito dessa perna, dessas espessuras, não fica aquela pernona muito grossa, essa coxa grossona, igual de homem. Eu acho que nessa medida tá certo, tá boa, viu, Elizabeth?
4: Poxa vida, obrigada, fico feliz pelo comentário de vocês, mas assim... Eu acho assim, mulheres, Vamos nos tornar independentes? Sim. Vamos conquistar o nosso espaço? Sim. Mas não vamos deixar de valorizar também os nossos homens, né?
3: Isso é verdade.
4: Gente, como é bom ter um homem do nosso lado, a gente poder dormir agarradinha, né? A gente poder ter ali um homem que realmente aperta a gente, um homem que de verdade a gente sinta aquele braço forte nos apertando, aquele homem que sabe, que aperta a gente, joga na parede.
1: Morro de saudade disso.
4: Sabe,
1: morro de saudade.
4: Aquele homem que dá na cara, que dá uns murros na costela.
1: Paulete, calma, Paulete.
4: Sabe, aquele homem Paulete, que pega e bate na nossa cara.
1: Calma, pera Isabel.
3: Peraí.
1: Por um segundo tá aparecendo a Paulete.
3: É, calma. Peraí.
4: Desculpa, gente, desculpa. Eu me empolguei.
1: Qual é a solução para os relacionamentos voltarem ao que eram antes? As pessoas se conhecem, vão se conhecendo, namoram, beijam, transam e aí mantém um relacionamento duradouro.
4: Também vira uma porcaria, né, gente? Isso é aquela coisa chata.
1: E aí se casam?
4: A história do o arroz com feijão, né? Não, gente, vamos. Eu acho assim, as pessoas têm que procurar o diferente, né?
1: Uhum.
4: Eu acho que um pouquinho de. Ai, gente, vamos apimentar isso aí. De repente, a pessoa, ou a mulher ou o homem, tem. Como é que eu posso dizer? É fantasias, né?
1: Uhum.
4: Por exemplo, uma casa de swing. Por que não? Por que não tentar?
1: Isso.
4: Sabe que as pessoas às vezes imaginam assim, ah, a gente vai na casa do swing. Vocês não precisam fazer o que não querem. Vai só vocês. Vão lá, dão uma olhadinha o que acontece e tal. É super legal.
1: Você já foi uma casa de swing, Isabel?
4: Eu já.
1: Qual foi a sua experiência? Você gostou, não gostou?
4: Eu adorei. Ah, tem uma parede em que você fica na parede, assim, as pessoas vão enfiando a mão. Você vai sentindo os toques ou as coisas sem saber quem tá do outro lado. É maravilhoso,
1: então,
4: gente.
1: Tá, você que tá com um relacionamento caindo na mesmice, procure ainda hoje uma casa de swing e seja feliz. Elisabel, obrigado pela sua participação aqui no Pulo do Gato.
4: Desculpa, ainda tô um pouco tímida, né?
1: Pelo amor de Deus, se não tivesse, então.
3: Se você é tímida, se a gente abaixa a luz aqui,
4: eu faço. Eu faço um stripper, juro. Sabe por quê? Eu não tenho frescura, né? Desculpa, eu tô meio tímida ainda.
3: Calma, Elisabel.
1: Gente, o nome dela não é Elisa Bengala, é Alisabel.
3: É Alisabel, é diferente, tá, da Paulette, cara.
1: É isso aí, tá?
4: Gente, obrigada pela oportunidade.
1: Tá.
4: Se quiser, só me chamar, tá?
3: Alisabel. Hoje vai trabalhar fora daqui?
4: Hoje eu vou.
1: Hoje o que você vai fazer?
4: Hoje? Ai, hoje eu faço bico lá no metrô.
1: Ah, você vai anunciando as estações?
4: Não, na estação do metrô mesmo, eu fico lá na cabine.
1: Ah, que legal!
4: Atenção, senhor Pedro Augusto, sua esposa te espera na estação Sé. Aí eu vou anunciando e o pessoal vai vindo.
1: Bom trabalho pra você, Elisabel.
4: Isso, e à noite eu volto pro bingo.
1: Tá bom.
3: Tchau, Elisabel.
1: Vou lá te ver, beijo.
3: São 5 horas e 20 minutos, 5:20. Muito obrigado pra você que está sintonizado na Band FM. Esse é o seu GB eletrônico Pulo do Gado.
1: Muito bem, informações aqui do ouvinte Weriston, comentando aqui o quadro Comportamento Feminino da Elisabel. Que adianta o homem ser isso se a mulher só reclama, não liga pro cara, não procura ele? Boa pergunta pra você, hein? Um abraço pra você, obrigado pela mensagem, cara. Aqui, cara. A Elisabel era um negócio que eu passava no cabelo, a Elis. O Alexandre tá com a gente aqui, se questionando se a Elisabel é irmã da Paulette. Paulette é bem mais pra frente, né?
3: A Paulette é mais escoladona, técnica, né? Mas ela vai falar mesmo, é.
1: Exatamente. 5:21.
3: A trilha muda, a entonação muda. 5 horas e 21 minutos, esse é o seu Pulo do Gado de Bilha Eletrônico Diário. Gente, nós temos que realmente entender o que está acontecendo no mundo. O mundo está doente. O mundo está precisando de um remédio, o qual a gente não sabe qual será. Talvez a volta do pai. Você sabe que às vezes, minha querida Silvânia, eu penso se não seria legal...
1: Meu pai não vai voltar lá de Palmeira dos Índios, nem Fernando.
3: É, nem meu pai. Meu pai já se foi.
1: Você é besta.
3: Pô, eu sonhei com meu pai hoje, cara, falar nisso.
1: Opa, sonhos?
3: É, com o Bill, sonhei com ele, muito sonho.
1: O que ele falava pra você?
3: Pô, ele queria me bater.
1: Mentira.
3: Verdade.
1: Porque você tá fazendo coisa errada.
3: Será? Hein? Ai, então ele vou apanhar todo dia. Enfim.
1: Enfim, fica aí essa mensagem.
3: Fica a mensagem. Mas foi feio, a gente brigou, discutiu, verdade. Ele queria que eu arrancasse grama do jardim. Falei, eu não vou tirar. Quando eu fui ver, ele já tava tirando a grama.
1: Olha,
3: cada sonho, né?
1: Mugidos rapidinhos aqui antes de terminar o Pulo do Gado. Mugido pra Adriana Lúcia, né?
3: Adriana,
1: a Drica e o Márcio de Pirituba escutam juntinhos o Pulo do Gado. Band Bom Dia aqui. Um beijo pra vocês.
3: É,
1: viu?
3: A pessoa sai bem informada, né, cara? É, que legal isso.
1: Um mugido pro Alexandre e pra todos os caçambeiros ouvindo aqui. O Edmilson Caipira também tá com a gente aqui. Pediu encarecidamente pra eu ouvir aqui o áudio dele.
5: Vamos ver. Se o papai do Vinheta voltar, vai voltar bem estranho, né?
3: Bom, e se ele voltar agora, a única coisa que eu vou fazer é desmontar e colocar numa caixinha e guardar.
1: Ó, tem um giro também pro Teio, né? O motorista da Rede Veiga, Mugido pra você, meu querido. Obrigado pela sintonia.
3: Bom, Mugido também pro nosso amigo Tony, que está ouvindo a gente. Obrigado, Tony, sempre ligado. Homem das câmeras e também dos alarmes.
1: Muito bem. Um abraço pro Cláudio também. Forte abraço, Mugido, pra você. Mugido pra Raquel também, em Portugal. Beijo pra você. Segundo ela, bico em Portugal significa bola gata.
3: Ô, Silvânia, desculpa aqui, achados e perdidos, viu? Opa,
1: atenção, achados e perdidos.
3: Atenção, gente, achados e perdidos. A nossa amiga é a Paula. Ela falou se alguém conseguir encontrar e de repente devolver pra ela. Ela perdeu o ímã.
1: Atenção, gente, ímã perdido. Ímã perdido. Caso você encontre, entre em contato. Deixou algum contato ou entre em contato com a nossa produção?
3: Ela tá em um OnlyFans, né? Depois a gente fala.
1: Final e mais uma edição de O Pulo do Gato.
3: Às 5 horas e 23 minutos, nós agradecemos a audiência. E nós queremos também dizer que amanhã estaremos de volta aqui em mais uma edição do seu Gibi Diário. Muito obrigado, Silvânia, por fazer parte deste projeto e de dividir a bancada comigo.
1: Eu que agradeço, Pedro Quadras. Tenha você um bom dia.
3: Bom dia a todos.

0: dia, Cláudio Chazan, a nossa enciclopédia humana, a gente chama internamente aqui de matador de Wikipédia, né? Nem a IA ganha do senhor, né, seu Chazan?
1: Ô Chazan, é que a gente já comentou aqui, eu e o Tadeu, bom dia. Bom dia, acabou. Que o dia que a gente ganha mais tempo, né? Vamos fazer uma hora só de O Pulo do Gado, a gente queria também você lá, cara.
0: É, pra dar um pitaco sobre as notícias internacionais.
1: É, cara. Ah, se liga, acabou. Vocês também são demais, hein? É, obrigado. Parabéns aí. Tô gostando aí do Pulo do Gado. É, obrigado aí de verdade. Pela semana. Fala,
2: opa, Roger. Bom dia.
1: Grande Roger. Roger Paulo. Você é fera, né? E legal o que vocês fazem. Levar alegria, né, pro povo. As pessoas estão precisando um pouco aí de descontração, rir. E rir, essa frase é uma das melhores. Rir é o melhor remédio, né? E vocês, de verdade, se vocês fossem um remédio, pelo jeito que vocês brincam, seriam supositórios. Isso aí.
0: Pra
1: entrar
0: tá
1: no clima, entrar no clima.
0: O Chazan tá aqui pra entrar no clima, pra trazer pra gente as biografias incríveis. É. Você conhecer a fundo grandes artistas do cenário internacional. A gente não fala muito de brasileiros nascidos aqui, né, nessa terra aqui, e que fizeram sucesso aqui, só aqui, porque aí já é de conhecimento geral, né?
1: Verdade.
0: Agora tem várias curiosidades aqui sobre vários artistas, e eu queria que o ouvinte opinasse aqui, qual artista que o Chazan falaria hoje, né, aqui no Band Bom Dia. 11999919197. Cita um artista internacional, vale cantor e também ator e atriz. Mas tem que ser alguém que só da gente falar o nome, quem tá ouvindo vai saber de quem que a gente tá falando.
1: É, por exemplo, já fizemos Michael Jackson, já fizemos Madonna.
0: Jack Chan já fizemos, viu?
1: Jack Chan fizemos.
0: Shakira, a gente chegou a fazer Shakira?
1: Não lembro. Guarda esse, Shakira, não
0: Denzel
1: lembro.
0: Denzel Washington.
1: Também não lembro. Ah, desculpa, soluço. Toda essa hora, você já percebeu que todo dia essa hora dá um soluço em mim? Verdade.
0: Toma água, Chazan, toma água.
1: Toma água, boa.
0: Roberta Close, mandaram aqui de opção.
1: Roberta é chuveiro molhado,
0: né? Keanu Reeves, acho que a gente já fez, né?
1: Fizemos, sim.
0: É, o Jaspion, Macaulay Culkin. A gente já fez Macaulay Culkin?
1: Também não lembro, viu?
0: Não lembro também, né? Kim Kardashian, né? Essa é que é a namorada do Lewis Hamilton, né? O Leilani.
1: A Kim Kardashian?
0: É,
1: aquela bunduda?
0: É, tá namorando o Hamilton, o piloto.
1: Hamilton também, meu. Pô, tanta mulher aí, então... já deu. Já tá rodada, a Kim já tá rodada. É verdade. Parte pra outra, meu. Vá, se liga.
0: Os fãs ficaram revoltados também.
1: Não é?
0: Beyoncé. Beyoncé.
1: Não lembro
0: de você ter feito biografia da Beyoncé.
1: Não, na verdade, não.
0: Vamos de Beyoncé?
1: É.
0: Beyoncé, então, gente. Hoje conheceremos aqui.
1: Sabe uma que não fizemos também? Guarda essa. Não lembro. Se fizemos, depois a gente vai ver. Tina Turner. Acho que fizemos, né, Tina Turner?
0: Tina Turner, eu acho que já, viu?
1: Beyoncé.
0: Mas então, a gente não lembra, né? Pode fazer uns remakes aí.
1: Beyoncé. Dá um corte pra Ana aí.
0: Olha, a partir desse momento está no ar Biografias Incríveis com Cláudio Chazan.
1: Vamos lá, caboclo, vamos lá.
0: Vamos até aqui a Wikipédia, ver o que ela fala sobre Beyoncé Giselle Knowles Carter. Nasceu em Houston, no Texas, dia 4 de setembro de 81.
1: Certo.
0: É uma cantora, compositora, atriz e empresária norte-americana, referida como Queen Bey. Ela tem sido amplamente reconhecida pelo seu talento artístico, voz e performances ao vivo. Tem os seus sucessos, né? Ela começou no grupo Destiny's Child, né? Era um trio. Ela se destacou nesse trio, foi pra carreira solo. E lançou os álbuns, sucessos, né? Single Ladies, Valeu. Crazy in Love, Baby Boy, Fireware Boy, Halo, Run the World,
1: Balela, enfim, as músicas dela.
0: Tudo isso aqui que eu acabei de ler é o quê, Chazan?
1: Só o ano, fala o ano que ela nasceu.
0: Ela nasceu no ano de 1981, Chazan.
1: Só isso que tá certo, o resto é balela.
0: Então conheceremos agora um pouco mais de Beyoncé nas biografias incríveis.
1: Balela. Vamos lá. Nossa querida Beyoncé, né? Hoje, Beyoncé, mulher maravilhosa, né? Cantora aí que todo mundo gosta. Hoje, Beyoncé. Mas a verdade vem agora. Ninguém sabia, porque vai saber agora. Beyoncé, O nome verdadeiro dela é... Até não, que louco isso, né? As pessoas... Fabiana.
0: Peraí. É. O nome verdadeiro da Beyoncé é Fabiana?
1: Fabiana, Fabiana.
0: É muito brasileiro esse nome, né?
1: É muito brasileiro, porque ela é brasileira.
0: É o quê?
1: Verdade, verdade, verdade.
0: Ah, por isso que tanto brasileiro se identifica com ela, né?
1: Verdade, verdade.
0: Fabiana.
1: É. Ela que nasceu em... Vocês não vão acreditar. Boituva.
0: Verdade, ela verdade. Nasceu em Boituva.
1: Verdade.
0: Boituva.
1: A Fabiana, Fabiana. É verdade.
0: A gente tá risado Fabiana, porque é inusitado. É,
1: Fabiana Camargo Melo.
0: Fabiana Camargo Melo.
1: Fabiana Camargo Melo. A nossa querida Fá nasce em Boituva. É. Quem não conhece, perto de São Paulo, acho que uma hora e meia, se não me engano. A Fá. Conhecida assim, né? Pequena Fá, que hoje Beyoncé, nasceu em Boituva. Ela que tinha o pai dela, que naquela época, foi quando fundaram, inclusive, né? Não sei se vocês sabem, Boituva é ali a cidade onde existe o paraquedismo.
0: Ah, é verdade.
1: É, balonismo e tal. Quem fundou foi o pai. Pai da Beyoncé, que hoje é Beyoncé, mas a Fabi.
0: Eu não sabia dessa informação.
1: Ele que fundou. Ele começa, o pai dela, o seu Jair. O seu Jair começa ali, não tinha, né, aquele centro de paraquedismo, em Boituva, nada. O seu Jair, ele começa com essa história do paraquedismo. Ele era fã, né? Ele foi paraquedista no exército. E aí ele começa a fazer brincadeiras. Olha que o seu paraquedista, ele guardou o paraquedas do exército de reserva. De reserva não, de lembrança. E ele começa a saltar, né? Tinha um amigo dele que tinha um aviãozinho agrícola.
0: Tá.
1: Um avião que joga veneno. E aí o que que ele fez? Fala, Roger. O que que ele faz? Ele pega, fala pro amigo dele, pô, te dou, sei lá, R$50 aí. Põe uma gasolina. Ou eu até ele trazendo o galão na mão mesmo, a gasolina. E punha no avião, pra ir saltar ali em Boituva. Vai vendo. Ele tinha um paraquedas que ele guardou do exército. E ele fazia os saltos, caía ali no meio do mato, qualquer lugar. E aí entra a Fabi, a Fá, que ia junto com ele. Pequenininha, uma menina pequenininha, sapeca levada na breca. Verdade, verdade, era sapequinha. E um dia ela apronta com o pai dela. O que que ela faz? Ela dá um nó cego. O pai dela dobrava o paraquedas.
0: Sapeca mesmo. Até então era a Fabi, né? Não era a Beyoncé.
1: Não
0: era a Beyoncé.
1: Ela vai, ela dá um nó cego no paraquera do pai. Sabe onde já arruma ali?
0: Sim.
1: E ela vai junto com o pai dela. Sempre ela ia junto, né? Porque ela que empurrava o pai. O pai deixava, né? O pai ficava na porta, disfarçando, pra ela empurrar. Ela ria. O pai deixava. Sabe, tipo, ele ficava na porta, aí ele empurrava.
0: Sim.
1: Pra ver o pai cair. E ela deu um nó cego no paraquedas.
0: Meu Deus.
1: O pai salta. E aí ele começa a tentar abrir o paraquedas, não abre. Ela rolando, diz que ela era danada. Paraquedas não abre, não abre, não abre. Só que num certo momento ela deu um nó cego, mas que a certo momento abria. Tá quase a 15 metros do chão, o paraquedas abre.
0: Meu Deus do céu.
1: Ele infarta antes, né? Porque... Meu Deus. Mas enfim. Mas aí ele se torna ali, ele que funda tudo ali, né? O centro paraquedismo. Ó, meu remédio, para aí. Só meu giro.
0: Tocou o alarme aqui, desculpa, gente. É hora de tomar remédio aqui, o Shazam tá tomando o remédio dele.
1: Então, o que que acontece? A Fá, ela começa a trabalhar de dobrar paraquedas. Se bem que o pessoal não confiava muito.
0: Motivos óbvios. O primeiro trabalho da Beyoncé, ainda como Fabi, foi...
1: Dobradora de paraquedas.
0: Dobradora de paraquedas. Que interessante isso. Em Boituva.
1: Em Boituva. Ela dobrava paraquedas, né? Os paraquedistas ali, daquela época, né? Muito antigamente. E ela fazia uns paraquedinhas também de saco de lixo. Pra vender na feira. criativa. E fazia aqueles paraquedinhas de saco de lixo, colocava um hominho pendurado e vendia na feira. E ali ela começa a ganhar seus primeiros dinheiros, a primeira graninha dela. Danada levar a breca, com seus 15 anos, já namoradeira. Ela era danada, danada, danada.
0: Sapequinha, né?
1: Os garotos da escola faziam bullying com ela, danada. Chamava ela como é que fala? Vesguinha. Não que ela era vesga, ela tinha uma teta maior que a outra. Não sei, desculpa. Tinha um ser uma coisa.
0: Isso é uma curiosidade, gente. Você está ouvindo aqui, você que ligou o rádio agora na Band FM. Esse é o quadro Biografias Incríveis com Cláudio Shazam. Ele está apresentando aqui a versão oficial da biografia real da cantora Beyoncé.
1: É verdade, verdade. E aí, Ela era danada, danada demais. Ela gostava, namoradeira, namoradeira. Ela, o que que ela acontece? Ela começa a namorar um garoto, seus 17 anos, que saltava de paraquedas também. A vida dela foi envolvida no paraquedismo, né? Por causa do pai, né? O namorado também saltava. E um dia eles fizeram saltos juntos. Aquele salto duplo, e ele vai de mochilinha nela, né? Que ela pula na frente, ela não sabia saltar ainda. Ele pula, ela salta e ele salta atrás agarrado, né? E aí no ar, no, ela era danada, no ar eles transam.
0: Ela é?
1: Ela. No ar.
0: Que informação privilegiada que você tem, hein, Shazam?
1: Verdade. Pena que naquela época não tinha os caras que filmavam, né? É verdade, mas isso é relatos.
0: Que coisa!
1: Há relatos, há relatos. Porque as pessoas que estavam lá embaixo via que o paraquedas não abria. Porque você tem aqui um altímetro, né? Que na hora que tá chegando a altura de abrir, ele dispara. E não, os caras lá embaixo, pô, já era pra ter aberto e nada. E eles desceram,
0: estavam fazendo amor. Olha, amor, que loucura, hein?
1: Aí, o que que acontece? Eles viram que também, quase chegando no chão, abre o paraquedas. Foi o coito interrompido, né? Pensou?
0: Não dá tempo, né? Não dá tempo.
1: Bom, enfim, ela terminava o salto, o que que ela fazia? Pegava os paraquedinhas que ela fazia de salto de lixo e ia vender na feira. Na feira tinha um rapaz, olha só, tinha um rapaz, feirante também, que vendia laranja. Vai vendo. E ele ficava gritando, né? Olha, laranja é doce como mel, laranja, laranja. A mulher bonita não paga, mas não leva. Aquelas coisas diferentes. E ele chamava muita atenção, porque ele era descolado, né? Olha, que era, alô, alô, quem vai chupar, quem vai... Ficava aquelas...
0: Tá.
1: Ela começa a prestar atenção nesse rapaz. E ela pega, um dia ele, muito chavecador, leva ela pra sair à noite. Mal sabia ela que ele era colega de um vocalista.
0: Olha aí, que é o primeiro contato que ela vai ter com música.
1: Com música.
0: Olha,
1: com
0: que
1: música.
0: Interessante.
1: E aí ela começa a sair com aquele cara, tá? Ah, vamos lá, hoje vai ter um show do amigo meu. Vai ter um show do amigo meu. Aí ela vai no show, chega lá, ela fica encantada. Porque além de tudo, pra quem sabe hoje, a Beyoncé é uma grande dançarina também, né?
0: Dança muito a Beyoncé, dança é impressionante. Muito.
1: Mas ela começa a dançar nesse dia. Nesse encontro aí onde o grupo ia cantar. Então começa a tocar, ela se apaixona pela dança. E ela começa a fazer parte desse grupo como dançarina.
0: Olha que interessante. Que grupo era esse?
1: Companhia do Pagode.
0: Eu não sabia dessa formação. Tinha
1: ela.
0: Beyoncé na Companhia do Pagode.
1: A fa.
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1: Ela. Era ela.
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0: Que loucura!
1: Loucura, dançava demais. Uma linda, né? Uma mulher que chamava, uma moça naquela época, chamava muita atenção. Eles estavam fazendo show, ali em Boituva mesmo, no barzinho que tinha lá. Barzinho do Caroço.
0: Olha!
1: É, eu era o Caroço era o dono, né? E chamava ele de Caroço que ele não tinha um testículo.
3: Desce mais um pouquinho.
1: Caras, amigo, né? Os amigos de futebol.
0: Os caras são da zoeira, né?
1: Os caras são da zoeira. E aí eles colocaram o Bar do Caroço.
0: Olha aí.
1: Por esse motivo.
0: Uhum.
1: E o Bar do Caroço, muita gente que ia saltar de paraquedas, ia lá. E muitos gringos vinham aqui, porque Boituva sempre foi a região do paraquedismo. Os gringos vinham fazer saltos aqui, né? Apresentações. E os gringos iam no bar curtir Companhia do Pagode.
0: Uhum.
1: Um gringo paraquedista vai lá e vê a Beyoncé, Fabi, dançando. Ele pega e fala, vou te levar pra onde? Estados Unidos.
0: Olha aí.
1: Levar. Porque ele era paraquedista, era esporte, era um hobby dele. Mas na verdade ele era produtor musical de lá, né? Ele era produtor de grandes cantores. Tá? E leva ela pros Estados Unidos. Era um passeio a princípio. Vamos lá, depois você volta, se não gostar. Leva ela pra lá. E aí tava tendo um show da Madonna. Madonna, grande Madonna, que nós já contamos a história dela aqui.
0: Então, já contamos, né?
1: Brasileira também. Aí, a Beyoncé, o que ela faz? A Madonna tá dançando, cantando, e ela tá lá embaixo, ali, no gargarejo ali, né? O pessoal foi assistir, ela tava ali, um pouco mais próximo, porque ela era amiga do produtor, e ela começa a dançar lá embaixo. A Madonna chama ela no palco. Olha só, gente, como é o destino.
0: Olha que loucura. É. Quando o destino tá traçado, não tem jeito, né?
1: Ela sobe no palco e começa a dançar com a Madonna. Aquilo, houve um destaque na hora. A Madonna prestou atenção, é diferenciada, né? E termina em forma de agradecimento a Fabiana, hoje Beyoncé, terminando em forma de agradecimento, a Fá tira do bolso e dá presente pra Madonna um paraquedas de saco de lixo.
0: Tá bom. Entendi. Lembra? Que coisa linda.
1: Lembra que ela fazia pra vender na feira?
0: Lembro.
1: Ela tinha um paraquedinho de saco de lixo no bolso. Ela andava sempre com aquilo no
0: sim,
1: bolso.
0: Sim, sim. Mas peraí, Shazam. Até então ela se chamava Fabiana, né? Nascida em Boituva, São Paulo. De onde veio o Beyoncé?
1: Aí tá. Porque ela começa a dançar, ela se destaca, só pra você entender. Só que ela começa a ir fazer a carreira solo. Porque ela descobre também que ela tinha o dom da voz. O dom da voz. Ela começa a cantar e dançar sozinha. E aí o pessoal, vem aí, Fabiana, brasileira de Boituva, né? Eles se anunciavam. Não pegavam o nome. Não pegavam o nome, não pegavam o nome. Aí, Fabiana, o staff, o cara que carregava a bateria, carregava todos os instrumentos, um menino muito humilde lá dos Estados Unidos. Ele foi, como é que fala, designado a escrever as músicas, naquela época não tinha TP, essas coisas, escrever na mão mesmo, ele tinha uma letra boa. Aí ele tinha. Aí começaram, meu, e aí, escreve não sei o que, tal, precisa escrever, pá, pá. E aí, ele não sabe, porque tinha a letra da música, e como ela era brasileira, tinha que escrever em português, né? Aí escreve pra ela tal o nome da música, vai escrever. Ele foi escrevendo. Só que ele não sabia como é que escrevia certas palavras. Aí ele falou, tá certo isso aqui? O cara, não, mas aí ele falou, eu não sei se eu coloco, é B que coloca? O cara, não. Aí o cara grita de lá, é C. Aí ele falou, é B ou C? Você entendeu? O cara, é B ou C?
0: É B ou C?
1: É B ou C?
0: É B ou C?
1: É B ou C?
0: E o resto?
1: O resto é uma merda.

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1: De cá, esquadra, que é o meu grande amigo Joel da Atena, que passou por uma cirurgia aí. Tá bem, graças a Deus. Logo voltará às suas atividades. Muito obrigado, Tadeu. Eu não posso deixar ele passar esse quadro aqui. Ele que entra agora. Ronald.

0: É o, é o melô do, do Edmilson, esse aí, né?
1: Do Edmilson?
0: É, tirando o leite da faquinha.
1: Muito bom dia, Pidonzio!
0: Bom dia, Jardel, bom dia, ouvintes, bom dia, meu querido, é... Como é que eu posso dizer? É, ouvinte querido da Band FM, né? Porque a gente, de verdade, sabe que nós podemos, de alguma forma, levar alegria.
1: É isso.
0: E eu tava na fila ali, né? Eu fiquei esperando.
1: Quietinho ali.
0: Pá, pá, pá, pá, agora eu entrei. Agora eu tô aqui. Agora eu tô aqui pra poder ajudar.
1: É isso aí. Ai. Ô, Pidoncio.
0: Oi.
1: Marcos Matos tava ouvindo aqui o Shazam. Perguntou se tem na vila o Bar do Caroço. Não, na vila é o Bar do Zelito. Bar do Caroço é na história do Shazam.
0: É, não,
1: Bar do Zelito. Boituva, né, o Bar do Caroço.
0: É, o Bar do Zelito é, é lá na vila. Inclusive lá vai ter o campeonato de pingolim, gente. Vai ser bem legal. E também sinuca. E vai ser bem legal, porque a gente já tá organizando tudo. Vai ter troféu, vai ter...
1: Pô, que legal, hein?
0: É, vai ser, como é que eu falo? É, é um circuito. O cara começa no... No pingolim, né?
1: Tá.
0: Depois passa pra sinuca.
1: Olha.
0: Aí tem truco.
1: Tá.
0: São, é, não tem o triatlon?
1: Sim,
0: é,
1: sim.
0: É tipo triatlon, só que é de boteco.
1: Vai ter que jogar as três modalidades.
0: Triatlon de boteco.
1: Olha.
0: O cara começa no pingolim, vai pra sinuca e termina no... no... Na carta, né?
1: Aham.
0: E aí vai ser, vão ser uma semana, né, de jogos.
1: Caramba, é, cara.
0: Vai ser bem legal, viu, Jadeu?
1: Que bom, hein? Olha aí, gente, quem quiser se inscrever aí, né?
0: Espiolho.
1: Vai ser... Inscrições abertas?
0: Oi?
1: Inscrições abertas?
0: Inscrições abertas. Vem aí, então, gente. É, o primeiro campeonato vai começar um pouquinho antes da Copa do Mundo, né? Até pra não conflitar.
1: Ah, valeu. Para não tirar a audiência da Copa, né?
0: É, porque se a gente faz durante a Copa, gente, já, isso aí foi muito planejado. Né? A gente fez uma reunião, ah, vamos fazer durante a Copa? E aí? Tira a audiência da... Entendeu? Então vamos fazer um pouquinho antes, até para fazer esquenta pra Copa.
1: Sim.
0: Então vai ter as três modalidades, é o triatlo de boteco que chama, tá? Pingolim, sinuca e baralho.
1: Quem, cara, quem se der bem nessas três modalidades vai levar troféu, medalha, essas coisas.
0: Tem um troféuzinho que, inclusive, muito obrigado, gente, ao pessoal que doou os troféus. Que a gente fez. Não tem quando chega o frio, tem a campanha no agasalho?
1: Sim, sim.
0: Nós fez a campanha do troféu. Pessoas que tem troféu, que sabe que tá na, na estante, vai jogar fora?
1: Tá, aqueles troféus.
0: Se eu tenho um lá que eu... Aí, a gente pega os troféus, medalhas, o pessoal vai jogar fora. Às vezes ganha naquele negócio de honra ao mérito da escola?
1: Sim, sim.
0: Aí a gente fez uma caixa lá, o pessoal ia jogando os troféus lá dentro, quebrado, tinha problema. A gente colava. Teve um que eu terminei ele metade do Durepox. Era uma mulher com uma asinha aberta.
1: Sim, sempre tem, né? Sempre é. Essa.
0: Ou senão a asinha segurando uma bolinha em cima, escrito honra ao mérito.
1: É.
0: Aí eu peguei, não tinha bolinha lá, eu colei uma moeda.
1: Tá aí, ó.
0: Então vai ter troféu. Vai ter prêmio em dinheiro, isso aí que eu
1: o
0: acho que
1: quê?
0: É a parte que o pessoal tá tudo louco.
1: Você pode revelar o valor do prêmio em dinheiro?
0: É, terceiro lugar.
1: Terceiro, atenção, gente. Mas tem que ser bom, hein? Sinuca, pebolim.
0: É.
1: E baralho, é isso?
0: O truco, é.
1: E truco. Truco,
0: é pebolim, triado. O cara que terceiro lugar vai levar assim... A gente não vai fazer cheque, porque cheque tá...
1: Não, 2026, né? É. Me poupe.
0: O pessoal falou, ah, faz Pix. Né, por causa da quantidade.
1: Sim.
0: Pra não ter uma quantidade muito grande em mãos. Já viu? Hoje a maldade tá fogo, né, gente?
1: É.
0: Mas a gente pensou, falou, não, acho que pra impactar, melhor dar em dinheiro.
1: Olha aí.
0: Mesmo a quantia sendo grande.
1: Mas não é perigoso o pessoal sair do boteco com dinheiro na mão?
0: É. Mas a gente já contratou seguranças também, né?
1: Ah, legal.
0: E vai sair de saidinha agora? Então a gente. Terceiro lugar!
1: Terceiro lugar, a premiação!
0: Medalha honra ao mérito. Tá, essa daí foi do menino que ganhou na quinta série, de melhor redação. Mas nós apagamos, Jadir. Apagamos, passamos um branquinho.
1: Tá, tá.
0: Escrevemos uma canetinha. Aí, terceiro lugar, vai levar a medalha. E, gente, a quantia é de R$5, então...
1: Pera, R$5?
0: É.
1: E a medalha?
0: É a medalha, né?
1: Medo, cuidado, hein, gente. É perigoso sair com todo dinheiro.
0: Segundo
1: na mão,
0: lugar!
1: Assim. Segundo lugar!
0: Segundo lugar! Troféu, aí já é o troféuzinho. Troféuzinho. Esse aí que eu arrumei do Durepox. Não tinha uma mãozinha da manhãzinha?
1: Segundo colocado vai levar isso aí.
0: Vai levar o troféu e, meu, R$10.
1: R$10! Cara, é pra mudar a sua vida.
0: Agora o primeiro lugar aí.
1: Atenção, primeiro lugar no triatlo de boteco. O cara que for excelente em pebolim, sinuca e também truco vai ganhar o quê, Pidoncio?
0: Aí é um troféu maior, troféu grandão, assim que o pessoal ganha no festival de futebol. mas como foi roubado, né? O juiz roubou. Aí os caras falaram, meu, a gente não quer nada aqui. E deram. Desse tamanho, grandão, assim, meio metro. Bonito, hein?
1: Tá.
0: Só que não tinha base, né? Nós fizemos com uma madeira, aquelas madeiras de churrasco. Sabe aquele negócio que corta carne?
1: Sei.
0: E claro, a quantia de R$12,69.
1: R$12,69 para o grande campeão do triatlo.
0: Por quê? Cara, por que não R$15? Foi o que a gente conseguiu de dinheiro, né? Arrecadamos no boteco ali.
1: O pessoal que deu R$0,12.
0: É, o pessoal dando R$0,12, a gente foi reunindo, deu 12.
1: Então, gente, inscrições abertas?
0: Já, tá aberta a inscrição já.
1: Tá. Então, ó, você que... Atenção, você ouvinte que quer participar que do triatlo,
0: cara.
1: Mande agora no WhatsApp 11 999919197 o seu nome e diga eu quero. Você estará automaticamente inscrito no triatlo de boteco do Pidôncio.
0: Peraí. Não, primeiro vem aí, depois eu falo as
1: regras. Estão perguntando se tem valor de inscrição.
0: Então, já quer que eu falo?
1: Pode falar.
0: Então tá, gente. A inscrição, o que que é? Uma foto, pode ser pelo celular, pode mandar digital. Vai lá na obra de foto, escolhe uma foto legal.
1: Tá.
0: A gente deu preferência, a gente não quer foto 3x4, tá?
1: Tá.
0: A gente quer foto dos caras, por exemplo, pescando. É fotos que ele tá fazendo, sabe? Trabalhando. E mulheres correndo na praia de biquíni.
1: Tá, essa é a inscrição.
0: Tem valor, cara?
1: Aí o valor...
0: Paga pra se inscrever?
1: Tem, tem. Então, gente, se você quiser concorrer a esses prêmios maravilhosos, essa quantia em dinheiro, inscrição tá saindo agora, o primeiro lote.
0: Primeiro lote, hein, gente?
1: R$500.
0: R$500!
1: Ah, que bom pra ganhar, gente. R$12.
0: Ganhar R$12,69.
1: Mas várias pessoas já se inscrevendo aqui, ó.
2: Pidons, meu marido quer, é que ele tá dirigindo e ele não consegue se inscrever. Então coloca ele aí no campeonato, Rodrigo.
0: Rodrigo, já anota aí.
1: Rodrigo, avisa eles aí, já que estão se inscrevendo, a quantia, eu vou passar o Pix, tá?
0: É, gente, ele vai passar a chave do Pix aqui, vou mandar no WhatsApp, vocês fazem a transferência aí de R$500, tá bom? Por gentileza.
3: Ô, Tadeu, não, cancela a minha inscrição aí, não vai dar. 500 conto é muito caro, não tem discurso não, obrigado.
0: É, ô meu querido... Deixa eu só falar uma coisa pra você. Aí o cara tá vendo que é a grana. Gente, é a experiência.
1: É isso.
0: É, cara.
1: É isso, cara.
0: Porque vai ter.
1: Você acha que o Baianinho de Mauá começou famosão assim? Não, ele começou em campeonatos como esse.
0: Posso falar?
1: Pode falar.
0: Eu não ia comentar, mas o Baianinho de Mauá começou lá. Num campeonato desse aí lá.
1: O Baianinho de Mauá começou no Boteco do Pidôncio.
0: Começou
1: do Zelito. Cara, começou que legal,
0: lá.
1: Hein?
0: Gente, só pra falar também, o pessoal tá falando, ah, mas o investimento é alto. Mas vai ter, o inscrito vai ter direito a uma camiseta.
1: Ah, já começa a mudar.
0: Legal, legal.
1: Vai ter direito a uma camiseta. A criança costureira fez pra nós, né?
0: Uhum.
1: Retalhos, ela faz com retalhos. A pessoa que usar vai ficar parecendo a Emília do Sítio do Pica-Pau.
4: Bom dia, Pidôncio. Hamilton, me inscreve aí. Eu sou bom na sinuca. Agora nas duas modalidades sou péssimo.
1: Mas tem que ser muito bom na sinuca então. Vai que, né?
0: Vai, João. Carlos, 5 centavos. Você inscreve a sua irmã na zona.
1: Pera aí, pô. Não é possível não, cara.
0: Pô, vai ser legal isso aí, Pidôncio.
1: Vai ser legal. Eu vou lá.
5: Isso aqui é uma porcaria.
1: O que o Zelito vai faturar, hein? Vendendo petisquinho e cerveja?
0: Louco, já estamos comprando já 50 quilos de moela.
5: Nada nenhuma.
0: Duas dúzias de ovo colorido.
1: Ó, posso falar? Moelinha ao molho mostarda.
0: Não é?
1: O quê?
0: Vai ter coraçãozinho, vai ter aquela salsicha em conserva, ovinho de condorna no vinagre.
1: Quero muito.
0: Vem adivinha? Aí, então. Ah, peraí, eu não falei. Adivinha quem vai abrir?
1: Quem?
0: Quem vai fazer a abertura?
1: Quem?
0: O Zelito, ele é dono, ele tem a chave, ele abre.
5: Segunda manhã já tá de pé.
1: Vamos lá, vai. Parabéns. Hoje tem chá, como hoje é dia do chá. É,
0: boa,
1: chá,
0: Tadeu.
1: E café, tá bom,
0: boa,
1: gente?
0: Tadeu.
1: Aqui na hora do nosso cafezinho, tá bom? Pode pedir aí.
6: Oi. Tadeu, bom dia.
1: Bom dia.
6: Quero me inscrever, só que pode pendurar aí, não?
1: Não pode. Essa não pagamento pode, à vista, cara. Viu, querido?
0: Tem que ser no Pix.
1: É, não vem não, porque... Ó, a Raquel quer se inscrever, já mandou foto dela na praia. Um beijo pra você, Raquel. Obrigado
0: pela
1: mensagem.
0: Boa foto, não. Senão não usa,
1: velho. Mandou selfie, né? Não mandou de corpo inteiro?
0: Não, tem que ser. Ele falou.
1: É, ele falou. Tem que ser de biquíni. Oi.
7: Bom dia, Pidôncio. Bom dia, Tadeu. Bom dia, Vieta.
1: Ô, querido.
7: Seus filhos da mãe. Ô, Pidôncio, me tira uma dúvida.
1: Claro.
7: Essa taxa de inscrição aí tem consumação no Bar do Zelito? Ou não?
1: Ah, que pergunta
7: legal. Do Jardim Eba.
1: Ô, meu querido.
7: Cafezinho aí.
1: Pergunta interessante.
0: Tem consumação. tá? Desses R$500, tá garantido já, viu? R$500, você pode consumir desse dinheiro que você investiu, tem a consumação. Tá, são R$2 consumação.
1: Meu Deus! Porra, que o cara pega uma bala, velho!
8: Ô Pidoso, eu sou carreteiro, mas eu peço pro patrão uma folguinha aqui.
0: Aí, ó.
8: Uma folguinha essa aqui pra mim participar.
0: Isso aí, aí
8: ó. É o Torão de São José dos Campos, tá bom?
0: Boa!
8: Dá um jeitinho, nem que eu vou de jega.
1: Valeu, Toro. Um abraço pra você.
0: Já tá inscrito.
1: Obrigado. Já tá inscrito?
9: Pô, que legal, cara.
1: O André fez questão de mandar a foto dele pescando. Pra inscrição. Obrigado, André Santos. Bom dia.
10: Bom dia, Tadeu. Bom dia, Almeida. Bom dia, Pidonça. A taxa de inscrição dá pra parcelar em 10 sem juros? Boa pra nós. Ótimo dia.
1: O pessoal quer participar mesmo, hein, Pidonça?
0: Então, não dá pra parcelar, gente. Tem que ser visto porque nós tivemos um problema na primeira versão que nós fizemos, que foi no primeiro campeonato só de pingolim. O pessoal, a gente parcelou. Só que aconteceu. O cara que parcelou não ganhou. O que ele fez? Mandou cancelar. Ele parcelou no cartão, ele mandou cancelar.
1: Ô, gente, então.
0: Não, eu também é sacanagem.
1: Por conta do jeitinho brasileiro, não dava pra parcelar.
0: Aí quebra a gente.
1: Tem que ser à vista.
0: Aí quebra.
10: O André fez questão
1: de mandar a foto dele. Oi? Ô, Denilson, eu consigo mais me ouvir do que você, cara. Mas bom dia aí, obrigado pela mensagem. Tudo de bom pra você.
0: Então tem isso, tá, gente? Desculpa não parcelar. Até porque esse dinheiro que a gente recebe é pro investimento no evento, né, Jadeu?
1: Exatamente. Então, entenda o lado do empresário.
9: E quanto ficou, cara, investimento pra fazer esse evento todo?
0: Ah, deu
1: tudo, juntando tudo.
0: R$50.
1: Porra, é, vai ter uma margem de lucro bem alta.
0: Na boca.
1: Por isso. Final aqui no Band Bom Dia. Segue a gente nas redes sociais. Sou o Tadeu no Instagram. Sou o Tadeu no Insta.
9: Repete.
1: Sou o Tadeu no Instagram.
9: E arroba Emerson Franco Oficial. @EmersonFrancoOficial. Vai lá no Instagram curtir a gente.

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1: Eu cumprimento mais uma vez a todos os nossos ouvintes neste dia de quinta-feira, dia 21 do maio de 2026, 1 graus e 8 décimos a temperatura, meu senhor, conforme havíamos dito ontem, confirmou-se. 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Iniciamos! Isso, frio lá fora, aqui dentro quentinho e moda velha de fundamento com poesia. Bom dia, Deujada? Deujada, sim senhor.
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Tudo bem, meu senhor, nós ouvimos aí Ernesto Nunes, o de casa aos posteiros, bolicho de campanha, de companheiros, marca baguala, ilustrando a poesia do Antônio Augusto Fagundes, Súplica. Muito bem, por aqui nós vamos tropeando, levando sempre a boa moda, parabéns a vocês, principalmente a mulherada que neste momento continua, mesmo com esse frio, correndo aqui pela Avenida Belisário Ramos, um lote de mulher quase todos os dias aí, não é? Ou três vezes por semana. Parabéns para vocês. Muito bem. 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Sai daí!

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4: Muito bom dia, então, 6:22.

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3: Então, bom dia, João Mari. Especial de primeira, 6 horas e 23 minutos. É deste jeito.

0: Muito bem, nós ouvimos aqui na Velha 94.3 o Avanir Portella com Minha Velha Querência. Ouvimos Abadi Costeiro, Chotão do Fanho e ouvimos N. Medeiros, Lampana. Muito bom dia, Lages. Muito bom dia a toda a região serrana. São 6:37. Dom Raul dizendo que está em Bom Jardim da Serra. Branqueou o mundo por lá, né? Claro que a temperatura negativa, que neste momento 1,8 graus aqui no estúdio da Band FM, no lugar mais alto, e tranquilamente chegou a 0. Negativo, claro que chegou a negativo, não é? Deu geada, verifiquei nos automóveis aqui, uma geada preta, viu, parceiro? Aqui pra mim. Enfim, tá aí a temperatura lá embaixo. Temperatura lá embaixo. Deve ter sido já a sexta geada deste ano. Isso. Mais ou menos isso aí. Muito bem. Então, te prepara para você que vai pular do berço do catre agora cedo, tá frio. Né? Põe um carpim, põe um pala e vai pro galpão tirar leite. Se bem que tirando leite esquenta, não é? Quem tira leite sabe perfeitamente disso. No punho, na máquina, não é? Isso, tirar 14 litros assim na mão é para nego taura. E um abraço, e tem muitos aqui na nossa região serrana. Um abraço a vocês que estão amilhando a cavalhada, que estão nos ranchos aí, nos galpões. Já atiçaram os tições e o fogo velho. Venho, labareda velha forte, não é? Final da noite você arreda os tições, põe a brasa, não, mas põe a cinza por cima e ele permanece em dormência, não é? Aí de manhã cedo você bate os tições, aproximam eles e a chama vem de vereda. Isso. Quando muito você põe ali uma vassourinha seca, foi um gravetinho ali, acende, que é uma beleza. E o galpão velho, oitão alto, cheio de picumã, volta a trabalhar. Oi, galinha, vida boa, não é? Isso, tá certo. Dá uma letra de música isso, né? Aliás, os nossos intérpretes cantam muito bem o que o poeta faz. Incorpora aquilo ali. E o poeta, o compositor, tem a sensibilidade de observar na parede algo e dali tirar uma letra, né? Histórias verídicas, não é? Muito bem. Mais um tanto. Isso, tá aí. Dá um Reginaldo Fábio aqui de fundo, viu? Saudades da minha terra. Reginaldo, um abraço pra você, meu parceiro. Serrano aí, professor. Ensinou muitos desses guris que estão fazendo sucesso hoje aí. Passaram pelo crivo e pelas aulas do Reginaldo. Reginaldo Fábio, um abraço. Muito bem. 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Dom Luiz Hernani, lá no Mato Grosso do Sul, Dom Luiz Hernani, um abraço para você. Isso, Porto Rico é o nome da cidade, nos dando a honra da audiência aí. Claudinei, da Renove Volantes aí, nos ouvindo, ontem mandou um retrato nos ouvindo na 470, perto do mar aí, ouvindo a Band FM. Muito obrigado aí, tá certo aí, Luiz Hernani e o Claudinei, e a tantos que assim procedem, nos ouvir internet, www.bandfmlages.com.br ou pelo aplicativo, tá certo, muito bem. Vamos valorizar os nossos patrocinadores e clientes e voltamos já já, 6:42 então, buenas tchê.
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3: Muito bom dia, 17 para as 7.

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1: Está no ar, somos todos Lages. 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
6: 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Opa,
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10: Tá certo então? Muito bem, 6 horas e 47 na 94 para você que está encilhando um cavalo meio sem pressa, meu parceiro, e anda no campo, anda no mato, não tenha dúvidas que você revisa a tua vida. As palavras do Gerson Brandão, é verdade.

De fato. Aí, Zé Cláudio Machado, Milonguita de Fronteira, ouvimos os Mirins Morena Rosa, original, viu? E o Palavelho Buenas Tchê, na 94.3. Muito bom dia, senhoras e senhores, muito bom dia a você que neste momento já se ajeitou para mais um dia de lida, está aí na estrada, nas ruas, nas avenidas, sintonizados na 94.3. Buenas. Pessoal do Forner e o Ramos aí, um abraço para todos vocês e os sargentos que aí tiram plantão. Um abraço aí, grato pela audiência aí. Pessoal da Transul passando por aqui, inicio as suas atividades às 6 horas, passo por aqui pela frente aí, vários ônibus aí, pelas 6h40, é isso? Um abraço então a todos vocês. Um abraço aos senhores das cidades vizinhas, compreendendo a região do Amures, nossa saudação fraterna. Dom Márcio, Márcio Coelho aí, da empresa que vende tratores em Correia Pinto, aí na BR-116, estive ontem lá. Um abraço, Márcio. Muito obrigado pela audiência sempre, viu? Tratores de toda qualidade lá tem, peças de toda qualidade lá tem. Isso aí. Muito bem. 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Pessoal de Curitibanos, um abraço para vocês aí. Isso, muito bem. 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

0: 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Tempo fechado por enquanto, deu jado aqui na cidade de Lages, na região serrana como um todo, eu tenho certeza. Temperatura quando cheguei 1,8 graus Celsius, não é? Claro que no solo deu negativo, tranquilamente deu negativo aqui na cidade de Lages. Segundo depoimentos aí, lá no Bom Jardim da Serra, branqueou o mundo, que é de se esperar, não é? Pessoal de São Joaquim, pessoal aí da Urupema, do painel. Dom Cassívio, forte a jada por aí, parceiro? Dom Hernani, como é que tá a jada aí? Forte? Muito bem. 7h04, volto de vereda.
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8: Muito bem, 7:06.
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0: horário. 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

Vamos lá, meu senhor, vamos lá neste contrapasso, levando sempre a boa moda, 7 horas e 11 minutos. 7 e 11 é uma quinta-feira, dia 21 de maio de 2026. Amanhã inicia oficialmente a Festa Nacional do Pinhão, Renato Borghetti. E no sábado tem ele aí, ó. Viu falar nesta hora? Acertou, vai back. Tá certo, então. Buenas, e por aqui nós vamos tropeando sempre, levando a boa moda pros senhores.

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1: Sete e vinte.

0: certo, senhores, nós ouvimos aí 7:22, Jorge Guedes Lavaguala. Ouvimos um vistaço na tropa com o Ricardo Berga, o Comaceto, o Ricardo Oliveira de Lages e o Carlos de César. E ouvimos com o Baitac do Fundo da Grota. Está certo? Muito bem, 7:22 de horário. 7:22, 90 e 43, Band FM com o Buenas Campeiro neste contrapasso, trabalhando em nome destas empresas que nos permitem aqui estar e prosear com os senhores. 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Isso, já a previsão do tempo vem para a TV BV 4.1, canal digital, na tua televisão. 7:24.
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6: Muito bom dia, 7:26.
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2: Muito bem, senhores, vamos com a previsão do tempo para este dia 21 de maio de 2026, 7:28 e a temperatura neste momento em 2 graus e 3 décimos, quando chegamos 1.8, 2 e 3 aqui no nosso termômetro, não é? O céu endireitou, azulou e o sol se faz presente. Por certo, como de praxe e de costume, um dia de sol muito bonito aí em função da geada que deu e a baixa temperatura. Tá certo. É, e de fato confirma, o dia de sol com nevoeiro amanhecer e as nuvens aumentam no decorrer da tarde, muitas nuvens à noite. A mínima foi de 2 e a máxima 13 graus Celsius para o dia de hoje então. Vento sudoeste soprando a 6 km por hora, nova é a lua. Não chove então. Entretanto, amanhã, sexta-feira, dia 22, mínima de 6, máxima de 12, 2,6 milímetros de recolhimento. Ou seja, sol com muitas nuvens passando a chuvoso na parte da tarde. E a chuva não para à noite, segundo o Climatempo, tá certo? Amanhã é o dia oficial da Festa Nacional do Pinhão, abertura oficial. Mas não vai ter problema porque o ambiente é de primeira qualidade, tá certo? Mas 2,5 quer dizer que não chove continuamente lá, né? É lá uma hora ou outra. Mas é possível então que chova segundo o Climatempo. Já no sábado, mínima de 9, máxima de 12, sol com muitas nuvens à tarde e à noite o céu ainda permanece com nebulosidade. Mas não chove, tá certo? Talvez uma garoa. Domingo, olha, para chover 2 milímetros, tá? Segunda-feira, 0,7. Só que a temperatura de domingo vai para 10 graus Celsius. Feito!
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2: Muito bem, meu senhor, continuamos? Continuamos aí com o mercado agrícola. Os dados atualizados dia 20 de maio para o Planalto Sul. Feijão carioca, então, bolsa de 60 quilos demais, continua R$ 348,33. Feijão vermelho, R$ 300. Feijão preto, R$ 150. Soja industrial, R$ 115. O trigo superior, um pH 78, por R$ 64,25. O milho amarelo, 60. R$ 59,80 para ser preciso, certo? Muito bem. A tora de pinos de 35 acima, árvore R$ 389,50, de 25 a 34 centímetros, R$ 264, de 18 a 24, R$ 171,50, e de 8 a 17, R$ 77,50. Repito, árvore em pé. Borrego, R$ 13,96, podendo chegar a R$ 14,80. Ovelha adulta, descarte, R$ 8,60. Novilho de ano e meio para dois ou novilha, R$ 12,50. Não teve alteração. Bezerro de ano, R$ 15. Vaca gorda, R$ 10 o quilo vivo, essas que estão prontas. E o boi gordo, idem, R$ 12,50 o quilo vivo. Certo? Bom dia. O dólar valendo R$ 5 cravados e o euro R$ 5,81. Bom dia, então.
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7h36. 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

Tá certo, parceiro. Festa do Morro Feio, na voz do Edson Dutra, e ouvimos Luiz Marenco botando um piado aqui na 94.3. Encerramos mais essa edição do Buenasê, os convidando para permanecer no prefixo. Vem aí o Tadeu, o Ronco, o Pidonce e toda a sua equipe. Depois vem a Vanessa, depois vem o Iaco, não é? Nós estaremos na Festa Nacional do Pinhão, na Arena Pinhão. Lá teremos lá um espaço, uma casa para atender os nossos patrocinadores, clientes, simpatizantes. O pessoal vai estar de plantão lá. Estaremos no calçadão, na transmissão dessa pecada. Enfim, Festa do Pinhão tem de ser com a Band, tá certo? Muito obrigado pela audiência. 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
3: Bom dia!
4: Bom dia, amigo.
5: Ô, queridão, bom dia.
4: Bom dia, Tadeu.
5: Bom dia.
4: Então, rapaz, eu trabalhava numa firma aqui e nós saía, trabalhava a noite inteira. E todo dia nós saía e tomava uns conhaques. E aí, rapaz, um dia tava chovendo de noite, nós saí de manhã e nós tomamos uns conhaques a mais, rapaz. E esse colega meu falou, vamos lá no cemitério ver o túmulo da minha mãe. Aí nós chegou lá, rapaz, de vir embora, eu não escorreguei, não caí dentro de uma cova.
3: Meu Deus! Que rolê é esse,
4: cara? Rapaz, meu, esse colega meu tava ruim, ele tentando sair dessa cova, lá lotado daquela terra vermelha já. Eu falei pra ele, vai atrás do coveiro pra ajudar a tirar daqui. Rapaz, ele demorou uns 50 minutos pra chegar com esse coveiro lá, com aquelas cordas lá de descer caixão lá, rapaz.
5: Porra, que cova era essa, hein?

0: Meu Deus do céu, velho. Parece que pisaram no... Não, encravada dele.
1: A gente não tá torturando um gato aqui no estúdio, não. É o Pidôncio. É. Luan Santana, tudo o que você quiser aqui na Hora do Ronco. Um pras oito, giro aqui, ó.
2: Adulto, baiano, barata, Joãozinho.
1: É, girou.
3: Mendigo, namorado, padre, papagaio, pastor, português,
2: religião, profissão.
1: Loira. Vamos lá, Pidôncio. Pidôncio, loira.
4: Tô brincando de estátua com o homem. Ô, Jadeu. Uma pessoa na casa da loira abriu a geladeira e viu uma garrafa vazia. Falou, meu, por que você guarda essa garrafa vazia em geladeira? Falou, não. É que sempre vem alguém aqui em casa. Aí eu pergunto, toma alguma coisa? Ela fala nada. Então...
1: Sirva-se.
4: Não toma nada, toma.
1: É bom. Ah, Jadeu.

0: Band FM Daniel, casava de novo aqui na hora do Ronco. 8:02, qual a vergonha da tua vida? Conta pra gente aqui.
1: Bom dia, Ronco. Bom dia.
2: Bom dia.
1: Meu nome é Pirituba. A vergonha que eu passei foi quando eu trabalhava numa loja, né? Aí eu fui entregar as mercadorias, que eu trabalhava no pacote, né? Aí chegou um moço, né? Eu pensei que eu tava abafando. Aí ele chega, moça, vem cá, por favor. Sua barguinha tá aberta. Nossa, morri de vergonha. Ah, não. Um bom dia pra vocês.
3: Mas você tava abafando, vai.
0: Fecha esse negócio, menina. Fecha.

0: Band FM Ferrugem, arrependidaço na hora do ronco, 8 e 6. Seu Pedro, pergunta hoje qual é que é.
1: 8 e 6. A pergunta é a maior vergonha que nosso ouvinte passou. Conta a sua até as 9. Band FM, hora do ronco.
0: Desculpa, eu não tô contando mais. Quem que é?
2: Hoje é você, Pidonço.
0: É o Pidonço. Então, Pidonço, fala.
3: Palavra chave. Tinha que lembrar. É vergonha.
0: Vergonha, manda aí. 11999.
3: Bom dia, Nelson.
0: Bom dia, Nelson. Já, na Band FM você vai ouvir Zé Filipe.

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8: A sua rádio do seu jeito, 8:13, agora tem um 20 na linha, Ronco.
9: Alô?
10: Bom dia.
9: Bom dia, quem é?
10: Ju.
9: Alô?
10: Oi.
8: Nossa, mas tá péssima a ligação.
9: Qual é seu nome?
10: Ju.
8: Tá, vamos tentar.
9: Vamos tentar.
8: Vamos ver, vai.
9: Vamos passar vergonha?
8: É, vamos, a gente já tá passando vergonha aqui.
9: Qual foi a sua vergonha?
10: Eu fui no divertido 5 letras. Yes. A hora que eu saí, ali na lata de baixo, não sei se o cara com ele.
8: Tá, tenta resumir que a gente não tá conseguindo entender.
11: Não, os ouvintes em casa, no carro, não entende.
8: É, vamos tentar traduzir. Ela foi no motel. Isso, tá, e aí? Estrela. Mas resume, querida.
10: E aí eu esqueci meu bilhete lá fora, lá dentro. E quando eu saí, a moça saiu com o uniforme. Olha, você esqueceu, você esqueceu.
11: Ela esqueceu o vibrador dentro do quarto.
8: Esqueceu o vibrador
11: dentro
8: do quarto.
11: Aí a moça da recepção, Ronco, levou pra ela.
8: Que situação, hein, Ronco?
9: É, situação. Pelo menos só pagou por uma pessoa, né? Ou tinha que pagar alguma taxa pelo vibrador?
8: Então, é tipo a taxa da rolha?
9: É. Não, dá.
8: Não. Olha. Não.

0: Band FM, Felipe Rodrigo ignora aqui na Hora do Ronco, 8h17 agora, homem vinheta.
1: Segunda aula do inglês pra vocês.
0: Teacher Pidoncio Pidunga da Silva.
2: Vamos lá, vamos lá. Tá bom, Cezinha, tá bom. Tá bom, criançada, vai rápido, vai, Jadil, vai, bora.
0: Calma. Ó, a Natália é aluna da vez.
2: Mitile.
0: Mitile, ela quer saber, professor, qual é o significado da palavra Siri?
2: Siri dá no mar, bora. Bora, bora, bora, que tá com pressa.
0: O cara tá aqui, ó. Não tá mais comigo.
2: Caranguejo no mangue, Siri no mar, vai.
0: Siri é cidade, professor. Cidade.
2: Vai, me enrola, bora, bora, bora.
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2: ronco. Não, falou que tá com pressa, vambora.
0: Não, mas peraí.
2: Não precisa ter também.
0: O cara tá precoce também.

0: não.
1: Você contou igualzinho a Luciana, sem limites pra sonhar aqui na Hora do Ronco, 8h21. Homem Vinheta.
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3: Estamos falando de vergonha?
1: Uhum.
3: Década de 60, você já ouviu falar da loja Mapping?
1: Sim, Mapping.
3: É, eu subi pra escada rolante, saí de perto da escada rolante, sempre apressado. Derrubei o manequim e pedi desculpa.
1: Oh, meu Deus.
3: E tinha gente olhando.
0: Caramba, meu. Já tinha problema de visão?
3: Já.
1: Esses dias deu bom dia pra uma jaqueta aqui, né?

0: Band FM, Zé Felipe e Ana Castela, sua boca mente aqui na Hora do Ronco, 8h25 agora, gente, bom dia.
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0: Bom dia, Babi.
2: Tadeu, bom dia. Fala, cheguei Babi. Aqui nessa quinta-feira com as primeiras informações. Uma operação do Ministério Público de São Paulo e da Polícia Civil contra a lavagem de dinheiro do PCC prendeu essa manhã a influenciadora digital Deolane Bezerra. Tem também um mandado de prisão contra Marcos Camacho, o Marcola, considerado chefe da facção, que já está preso, além de parentes dele. Segundo a investigação, o esquema de lavagem envolve uma transportadora de carga com sede no interior de São Paulo. A justiça determinou o bloqueio de 27 milhões de reais de Deolane, que ela não comprovou a origem. Hoje tem mais futebol.
3: Ah, é?
2: Na Sul-Americana, às 7 horas da noite, o Atlético Mineiro enfrenta o Cienciano. Já na Libertadores, às 9h30, tem Peñarol e Corinthians.
0: Tá.
2: Um beijo, Tadeu.
3: Não, eu cerro, porra! Eu cerro!
0: A informação com o repórter Pedro Luiz Romo.
3: Agora! 1x0 pro cerro!

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1: Ai, amiga.
2: Monta tudo.
0: Papo de adulto. Muito bom dia, amiga minha.
1: Oi, muito bom dia, Tadeu. Tudo bem?
0: Bem, e você?
1: Joia. Tudo bem, seu Ronco?
3: Muito bem, Milena.
1: E aí, tudo já é Pinocinho?
4: Tudo ótimo, Mi.
1: E Vinheta?
0: Também, Mi.
1: Então, tá bom. Bora lá?
5: Bom dia, Milena, que é o Edivaldo da Zona Norte.
1: Oi, seu lindo.
5: Por que que hoje em dia o seu relacionamento tá durando tão pouco? Não sei o que está acontecendo, se é os homens ou se é as mulheres. Eu sou casado há 20 anos, mas parece que eu não sou. É tão difícil o convivimento com duas pessoas na mesma casa. Eu queria entender o porquê que isso acontece. No começo tudo é bom, tudo maravilha, mas depois parece que as duas pessoas são parentes e amigos.
1: Morando com o inimigo. Gente, olha, tem tanta coisa aí que envolve, né, essa questão. É que antes a gente casava, daí eu acho que tem muito a ver com, de verdade, essa mudança, mais com a mulher do que com o homem. Porque a mulher antes, assim, o homem voltou pra casa, era de costume, né, uma questão estrutural. O homem voltou pra casa, tá tudo bem, filha. O homem voltou pra casa, o importante é ele voltar. Hoje em dia a mulherada tá botando pra quebrar. O homem não voltou, meu bem, beijo, próximo.
0: Ixi.
1: A gente já pega, já tem mina também, porque a mulher já trabalha, tem sua independência financeira. Agora, dos relacionamentos descartáveis, a gente tá falando isso de casamento, né? Relacionamento descartável, eu percebo assim, as pessoas querem só a parte boa, né? Então, assim, com um clique você já tem esses aplicativos, você já acha que você já pode trocar, igual pode trocar de roupa. Então, você quer saber de uma coisa? A pessoa ficou doente, aconteceu algum problema, eu já vou descartar, já vou trocar.
0: Verdade,
1: pessoal quer ficar com a parte boa da obra, mas tem cimento, tem poeira, tem construção, tem que viver com isso também, viu, gente? Senão não dá certo.
3: Meu
1: todo
3: amigo,
1: mundo tem problema.
3: Como ela fala?
0: Meu amigo.
3: Deixa ela falar. Eu também quero falar.
0: Calma.
3: Meu amigo.
1: Fala, seu Ronco.
3: Se você tiver casado uma semana após a lua de mel, parabéns. Pronto, falei.
0: Boa!

0: Band FM, Maiara e Maraísa, narcisista aqui na hora do ronco. Tô olhando o arroba Band FM, o Instagram da Band FM.
1: Que tem aí?
0: Me chamou a atenção da Ivani, que ela respondeu a pergunta sobre vergonha. E ela falou que um dia ela foi ao motel e na hora de ir embora, pagou tudo certinho.
1: Tá.
0: Na hora de ir embora o carro não funcionou. Teve que chamar o guincho e tudo mais. Imagina, um guincho lá na porta do motel.
2: Ah, tem que fazer chupetinha.
0: Não, não é! Não era
3: bateria, será que era bateria?
0: Será que era bateria? Tem que ver, cara.
3: Ou empurra, né?

0: Band FM, Zezé de Camargo, irmão da Lua, amigo das estrelas.
1: Poxa vida.
0: Aqui na hora do mundo. Bonito, né? 18 pras 9.
1: Famoso agora... astronauta, né?
2: Zap, zap do Ronco!
0: Vamos de zap. Zap, zap do Ronco. Hoje o tema foi vergonha. Conta aí uma história sua que você passou de vergonha. Essa que o ouvinte vai contar é fresquinha, acabou de acontecer.
3: Opa! Bom dia, bom dia, bom dia. É, Roberto de Diadema. A maior vergonha que eu passei até hoje foi agora, nesse exato momento.
0: Olha.
3: Eu sou motorista de ônibus fretado, presto serviço para um hospital. E chegou num ponto onde um rapaz ia descer, e o rapaz não veio. Aí eu, para querer ser bonzinho, levantei e fui acordar. E acordei a pessoa errada. Vê se pode um negócio desse. Passei a maior vergonha agora.
4: Não, pior que o cara tá na maca.
0: Não!
4: Não é transporte hospital?
0: Não, mas também não é assim.
1: Pensou?

0: estaremos de volta.
1: Pela Bandeira FM, para todo o Brasil, com a hora do rumo.
2: Muito bem, tá bom. Vinheta, um abraço pra você, viu?
3: Abraço e até amanhã.
2: Valeu, Pidoncio.
4: Valeu, gente, muito, muito, muito mesmo. Valeu,
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1: Qual foi o tema de hoje, Ana do Ronco?
2: Vergonha.
1: Vergonha, essa palavra não consta do meu dicionário. Pronto.
2: Ah, mas acabou de acontecer uma agora.
3: Agora.
2: Agora. Isso que você me fez passar foi vergonha.

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1: Bom dia pra você, tá ligado aí na Band FM Lages 94.3, emissora do Grupo Barriga Verde de Comunicação. A gente vai começar a melhor manhã do seu rádio juntos até o meio-dia. Agora são 8 horas e 58 minutos, hoje dia 21 de maio. 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

0: Temperatura marcando 7 graus nesse momento aqui em Lages, tempo ensolarado, e assim a gente começa a melhor manhã do seu rádio. 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Sou Vanessa Souza e a partir de agora tá no ar o Manhã Show da Band.
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Band FM, a sua rádio do seu jeito, Gustavo Lima, assunto que dói. No primeiro bloco aqui do nosso Manhã Show, pra fechar esse bloco com a panificadora Miller, a mais completa da cidade, na Luiz de Camões, Dom Pedro II, Duque de Caxias e também na Presidente Vargas. 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A gente volta já com a previsão do tempo.

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1: Previsão do tempo aqui na Band, a temperatura em Lages marca 7 graus agora, tempo ensolarado, a máxima para hoje quinta-feira é 16 e mínima 2 graus para hoje. A princípio hoje não tem previsão de chuva, a gente deve seguir no período da tarde também com tempo ensolarado. Para sexta-feira, tem uma pequena previsão de aproximadamente 2 milímetros, aliás, nem dá 2 milímetros, 1,2 milímetros de chuva entre 9 da noite e 11 da noite de amanhã, sexta-feira, se acontecer. Ao longo do dia, a gente tem aberturas de sol, períodos de nublado também, e as temperaturas devem ficar bem parecidas com hoje, isso para amanhã, sexta-feira. No sábado e no domingo também não temos muitas mudanças. O sábado deve ser bem parecido com hoje, com sexta-feira. A princípio, sábado também a gente pode ter uma chuvinha no período da madrugada, entre 1h e 3 da madrugada de sábado, aproximadamente 1,4 milímetros de chuva. Para domingo, nós temos a temperatura ficando um pouquinho mais alta, 18 graus a máxima e 10 a mínima. E o domingo deve ser de tempo ensolarado ao longo do dia e períodos de nublado.
2: 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We'll be right back.

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6: Band 9:15.
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5: De volta na melhor manhã do seu rádio, até o meio-dia, com o oferecimento Unifique, a sua operadora 5G. 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Ainda quero falar para você que tá chegando a hora de Festa do Pinhão e você já garantiu seu ingresso? Vai curtir Festa do Pinhão junto com a gente? Claro que vai, né? Então já vê aí bem certinho os shows que você vai. Deixa eu te lembrar que o primeiro dia, dia 29 de maio, a entrada é gratuita na Arena do Pinhão. A entrada todos os dias no Parque de Exposições é gratuita, mas para você assistir o show você precisa pagar nos dias pagantes. Primeiro dia, não paga. Primeiro dia, dia 29, sexta-feira, sexta da semana que vem, tem Corpo e Alma, Brilha Som e DJ Ari SL. Então, sua entrada gratuita nesse primeiro dia de festa. Aí a gente tem dia 30 de maio, sábado, Alok, Alexandre Pires, Laona Prado. Esse você compra no site, compra também para curtir Menos é Mais, Luan Santana e Tília DJ, dia 3. Dia 4, Kaique Felipe, Munhoz e Mariano. Esse você não precisa comprar porque a entrada é gratuita na Arena do Pinhão. 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Dia 5 é sexta-feira. Também compra o seu ingresso lá no site ou no Mercado Público. 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E claro que a gente também vai te contar tudo aqui na Band FM sobre Festa do Pinhão. Fique ligado, porque a gente tem cobertura a partir de amanhã. Amanhã. Com certeza você vai estar ligado na Band e vai saber as melhores informações e tudo que você precisa saber sobre Recanto do Pinhão, sobre a Arena da Tradição que terá lá dentro, né, da Festa do Pinhão. Inclusive você pode comprar o seu ingresso para os bailes dentro do Parque de Exposições. Tem lá no site blueticket.com.br e tudo o que você precisa saber, gastronomia, programação, tudo sobre Festa do Pinhão dentro e fora do Parque de Exposições, a gente te conta aqui na Band FM. 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

Mande FM a sua rádio do seu jeito, Bia, frase ou imperfeita. 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Cacau Show, carinho em cada pedacinho. 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A gente vai pro intervalo e volta já.

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1: Band 9:36.
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0: 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Panda, Humberto e Ronaldo, Ícaro e Gilmar. Pra fechar esse bloco, essa primeira hora também do nosso Manhã Show. Porque daqui a pouquinho a gente retorna trazendo muito mais música pra você. 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
1: Band, 5 para as 10. Bom dia.
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1: Vamos nessa com as primeiras informações da nossa manhã de quinta-feira com você, Ronaldo Ortiz. Fala aí.
4: Bom dia, Vanessa.
1: Bom dia
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1: 10:03, tem Super 6 chegando agora, 6 músicas na sequência. Vota na sua música preferida e nessa edição você vai, quem sabe, ganhar presente da Band. Tem par de ingressos pra curtir Léo Moraes e Karine Diego, dia 23, sabadão no Barracão. A sua rádio do seu jeito.
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1: Agora, Super 6, a partir de agora são 6 músicas na sequência. Já já vou te falar todas elas pra você votar aqui no nosso WhatsApp 999430617. 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A partir de agora você já pode votar na sua música. Número 1, Gustavo Lima, Retrovisor. Música 2, Felipe Rodrigo, Ignora. Música 3, Chiquito e Bordonei, Corpo e Alma, Coca com Fernê. 4, Grupo Chocolate, Alô Virgínia. 5, São Francisco, Nossa Vez. E música 6, Léo Balbinotti, que inclusive esteve ontem aqui na rádio, ontem à tarde. Tem também essa música com Léo Balbinotti, Danilo e Davi, Número Chato. Escolhe sua preferida e já deixa o seu voto aqui no nosso WhatsApp. Número é 999430617.
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0: Band, FM é a sua rádio do seu jeito, né? O Bob Notti, Danilo e Davi, número chato pra fechar Super 6. Ouvimos também São Francisco, Nossa Vez, Grupo Chocolate, Alô Virgínia, Chiquito e Bordonei, Corpo e Alma, Coca com Fernê, Felipe Rodrigo Ignora e Gustavo Lima Retrovisor. Qual a sua preferida? Valendo agora pra você um par de ingressos pra curtir o Sabadão no Barracão Eventos com Léo Moraes e Karine Diego.
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0: 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A gente volta já com os resultados.

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7: E o Ronaldo Ortiz está de volta aqui na Band agora com um assunto diferente, né, Ronaldo? De onde você fala?
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7: 10:33, hora do resultado da Super 6, a música mais votada. E quem tá levando um par de ingressos pra curtir o sabadão no Barracão Eventos? 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
7: E a nossa ouvinte que tá levando esse presentão é a Karine do Amaral. O bairro da Karine é o Conta Dinheiro, fone final 5536. Parabéns, Karine! Agora, tem mais um presente pra você. 2 presentes, aliás. 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Agora eu tenho pra você o ingresso pra curtir Lauana Prado, Alexandre Pires e Alok dia 30. E tem um ingresso pra você curtir dia 7 de junho, Panda. Manda pra mim qual é o dia que você quer e já manda a seguinte mensagem assim, ó. Tá na Band, tá na Festa do Pinhão. Você vai participar aqui no nosso WhatsApp 99430617. Não esqueça de se identificar.
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Band FM, a sua rádio do seu jeito, sem Rafael, papel de rascunho, aqui na melhor manhã do seu rádio, com oferecimento da panificadora Miller, a mais completa da cidade, na Luiz de Camões, Dom Pedro II, Duque de Caxias e Presidente Vargas. 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Tem presentão pra você aqui na Band FM, tá na Band, tá na Festa do Pinhão, oferecimento Bianchini Estofados, excelência em estofaria residencial automotiva, reformas, restaurações e acabamento perfeito. 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Tenho dois ingressos daqui a pouquinho ao meio-dia. Resultado, serão dois ouvintes, cada um vai faturar um ingresso. Tem um ingresso pro dia 30 de maio e um ingresso pra curtir dia 7 de junho. Você vai mandar aqui pra mim qual é o dia que você quer ir e já manda junto a frase: tá na Band, tá na Festa do Pinhão. Participa aqui no 99430617.

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2: Band 10h44.
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Band FM, a sua rádio do seu jeito, Pedro, Paulo e Alex, que delícia a participação, Country Beat. 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
0: Band, faltam 2 minutos para as 11 horas. Bom dia para você.

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1: Estou de volta com você, a gente vai junto até o meio-dia. 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E por falar em Festa do Pinhão, é só disso que a gente fala ultimamente por aqui, porque tá chegando, faltam poucos dias para a gente começar shows nacionais. Amanhã começa a Festa do Pinhão com o Recanto do Pinhão, amanhã dia 22, mas os shows nacionais no Parque de Exposições Conta Dinheiro, com a nossa cobertura, inclusive por lá no parque, começam no dia 29, sexta-feira da semana que vem. 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E tem cobertura da Band a partir de amanhã. 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

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Qual desses dias? 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Daqui a pouquinho, dois ouvintes vão faturar, cada um vai levar um ingresso. 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
1: 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Eu vou estar junto com a Band FM Lages, trazendo e contando todos os bastidores pra vocês do que rola lá no Parque Conta Dinheiro, bate-papo com os artistas e muito mais.

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7: Band FM, agora 11:21.
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0: 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Jean e Giovanni, Bruno Marrone, Bifacho, Odiara. 11h36 agora, a gente vai falar com ela, Mai Kelly, da agência de microcrédito Crescerto. Ela tá comigo aqui no estúdio, ao vivo, trazendo oportunidades, como sempre. A gente fala de Major Zero. Hoje a gente também vai falar da linha Mulher Empreendedora, pra você que é mulher, pra você que tem aí o seu trabalho fixo como CLT, ou tem seu MEI e faz a sua renda extra, ou só tem essa renda, né, como empreendedora mesmo. Vamos começar falando sobre essa linha da Mulher Empreendedora, depois a gente fala do Major Zero. Bom dia, Mai.
1: Bom dia, Vanessa. Bom dia, ouvintes. Tudo bem?
0: Tudo bem. Com você?
1: Bem também. Isso mesmo, Vanessa. A gente tem uma linha de crédito hoje que é voltada para as mulheres empreendedoras, né? Onde essa linha consegue ir até 20 mil e a gente faz em 24 vezes ou em 36. Lembrando que em 24 vezes consegue ganhar duas parcelas. Então, você fez o pagamento bem pontual das 22 primeiras parcelas. As duas últimas, quem paga é o banco. E em 36 vezes, os pagamentos bem pontuais das primeiras 36 três, as três últimas, quem paga também é o banco.
0: Boa, e essa linha de crédito é para qualquer segmento. A mulher, né, tem que ser mulher e tem que empreender, independente se tem MEI, se é informal ou se tem já o seu trabalho fixo, mas tem que empreender em qualquer segmento. Pode ser vendendo roupa, pode ser vendendo cosméticos, qualquer segmento, né, Mai?
1: Isso mesmo, não precisa ter o MEI registrado, né, que a maioria do pessoal pergunta, ah, mas eu não tenho meu CNPJ ainda. Não tem problema, você faz a tua unha lá bem informal lá das tuas clientes, a gente consegue atender. Você só precisa ser mulher empreendedora.
0: Ótimo. Então, daqui a pouquinho a Mai vai passar o contato para você que se interessou por essa linha. E agora a gente vai falar também da linha de crédito, que é o MEI Juro Zero. Explica pra gente como funciona, Mai.
1: Essa linha a gente já consegue, né, abranger bastante pessoas, né? É, só que essa tem o diferencial que precisa estar com o MEI ativo. Então, tanto homem quanto mulher que tem o MEI ativo, que nunca tenha usado, né, e não tenha restrição no CPF nem no CNPJ, consegue pegar até 5 mil reais sem nada de juros em 8 vezes, porém paga apenas 7. A última ali é a oitava e os juros do contrato, quem paga pro banco é o governo.
0: Excelente. Importante falar também que não pode ter nenhuma restrição nem no CPF, nem no CNPJ, né?
1: Isso, não pode ter, porque isso daí é um requisito do próprio governo, né? Então a gente não consegue abrir uma exceção, né? Enfim, não pode ter nenhum tipo de restrição nesses dois, tanto CPF quanto CNPJ.
0: Excelente, até para evitar a inadimplência, né?
1: É.
0: Mai, então passa pra gente seu contato. 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
0: E as primeiras pessoas que chamarem e fecharem uma negociação, qualquer linha de crédito, hoje ainda, vão ganhar um presente especial da Crescerto. Mai, um beijo pra você e até a próxima.
1: Obrigada,
0: viu?
1: Até mais. Tchau,
0: boas
1: tchau.
0: Negociações. Tchau, tchau. A gente vai pro intervalo agora e volta daqui a pouquinho.

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3: Band 18 para o meio-dia.
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1: De volta com você na melhor manhã do seu rádio. 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E ó, falar em Festa do Pinhão, a gente tá aí já vivendo o nosso meio que inverno, né? Um friozão, hoje tá bem congelante, hoje tá mais frio do que ontem, acho que tá sendo o dia mais frio da semana. Agora tá 13 graus, tem um solzinho assim para dar uma amenizada, mas tá frio. 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Último bloco aqui do nosso Manhã Show. Já eu vou trazer para você resultado. Quem tá levando ingressos da Festa do Pinhão aqui na Band FM. Então participe, boa sorte. 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

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Por quê? Vai ser fechado, né? Vai ser dentro do parque, mas vai ser um local todo fechado com tapumes. Então, não vai ser possível ver o seu artista preferido. Então, garanta o seu ingresso para curtir e prestigiar a nossa festa do Pinhão. E agora tem resultado. Quem tá levando ingressos para a festa? Vamos saber agora. Primeiro pro dia 30. Jéssica Teles, do Cidade Alta, fone final 6637. Alô, Jéssica! Você foi a sortuda que faturou um ingresso e vai curtir Laura Prado, Alexandre Pires e Alok por conta da Band. Segundo ingresso pra curtir Panda, dia 7. Quem é que tá levando? Vamos saber. É a nossa ouvinte do bairro Tributo, 1024, o fone final dela, Verônica Packer. Você levou, Verônica. Parabéns aos nossos ouvintes. 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Nosso Manhã Show fica por aqui, voltamos amanhã, sexta-feira, às 9 da manhã, com aquele no Joias, Panificadora Miller, Farmácia Copacabana, Unifique, Geração Hyundai, Cicobi Crédito, Serrana, Cacau Show, Trimania, Lojas Pontão, Rota 77, Estar Bem, Benefícios de Saúde, Supervisa Atacadista e Feirão de Carros Biguata 1.

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4: Band, agora 12:05.
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5: Ele tá de volta com mais ofertas pra gente agora. 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
5: Valeu, Ronaldo. Daqui a pouquinho ele volta trazendo muito mais e a gente começa o Da Play aqui na Band FM Lages 94.3, uma emissora do grupo Barriga Verde de Comunicação. Eu, Vanessa Souza, vou com você a partir de agora no Da Play até uma da tarde. 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
5: 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Hoje, quinta-feira, 21 de maio de 2026, agora 12:11. Em Lages, tempo ensolarado e faz 13 graus. Tá começando o Da Play, tem muita música pra rolar por aqui no seu horário de almoço. E eu tenho presente, um par de ingressos pra você curtir. Léo Moraes, Grupo Gaúcho e Karine Diego, dia 23, sábado, no Barracão Eventos. É só você mandar sua mensagem com nome completo, bairro, sua cidade, aqui no WhatsApp da Band. 99943-0617. Bora começar? Yeah.

Band FM, a sua rádio do seu jeito, Vitor, Clay, o Sol. Meio de 27, um ótimo almoço aí pra você. Excelente quinta-feira da Play, tá rolando até às 14h. 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Você participa comigo agora no Da Play até 13h e concorre a um par de ingressos para curtir Léo Moraes, Grupo Gaúcho e Karine Diego, dia 23, sábado, agora no Barracão Eventos. É só participar no nosso WhatsApp.

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1: Band, meio-dia e 29.

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1: A Agenda da Band está no ar e hoje, dia 21, quinta-feira, tem Dave Leonardo com a sua turnê mundial O Despertar no Centro Serra. Amanhã começa a Festa Nacional do Pinhão. Amanhã começa com o Recanto do Pinhão e a Serra chama você para curtir Festa do Pinhão. Ingressos disponíveis no Mercado Público de Lages ou no site festadopinhão.com. E de 29 de maio a 7 de junho acontecem os shows nacionais da Festa do Pinhão. 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E para os bailes, você vai garantir o seu ingresso no site blueticket.com.br/Arena da Tradição. 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Se você quer ir, de repente, só para curtir o baile, compra o seu ingresso pro baile. Se quer curtir o baile, quer curtir os shows também, aí você compra os ingressos para ambos. Mas são sites diferentes. 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

0: Band FM, a sua rádio do seu jeito, Léo Foguete, beijo, beija-flor. Daqui a pouco tem mais música, quem tá levando o par de ingressos pra curtir sabadão no Barracão Eventos é o João Alves, do Fone Final 6754. Iago Ropa tá chegando, faz companhia pra você até às 5 horas da tarde. Eu tô de volta amanhã às 9 da manhã.
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5: Vamos começar! Super 6, 6 músicas direto, tá chegando aí na parada. Você vai botar na música preferida, pode botar, vai tocar de novo. E tem o X-Gourmet do Bom, do Bueno Lanches, no bairro Guarujá. Uma delícia! 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Boa tarde para você ligadinho na 94.3. Deixa eu te contar que a gente tá em clima de Festa Nacional do Pinhão, meus amigos. Começa amanhã.
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5: Vamos curtir todos os shows nacionais, né? Tá combinado?
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5: Música 1 é o Jorge e o Matheus, Molhando o Volante. 2, Yang Vitor Hugo, Tubarões. A música de número 3, Otalagaço e Arranha Musicão, A Loira Tatuada. Música, essa é a música de número 3, Otalagaço, tá? Música 4, Kleber e Cauã, Muito Estranho. A música de número 5, é o Guilherme, Wesley Safadão, Mentirosa. E a 6, Gustavo Lima, Ana Castela, Canadinha. Dessas 6, qual tem seu jeito?
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1: Três músicas direto, vote na preferida e a mais votada, toca de novo. 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Já, já, música vencedora Super 100.
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1: Band FM 1:22.
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2: Bora conferir a música vencedora Super 6. 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
2: Música mais votada, Gustavo Lima e Ana Castela, o Canudinho. A mais votada, toca de novo.
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Uma e meia agora, tá valendo o X Gourmet Dumbo do Bueno Lanches do Guarujá. Inclusive, a Isa lá no bairro Brusque quer o X Gourmet. E é duplo ainda, gente, olha que beleza. A Ana Lúcia lá do Corão. A Ana, tem a Ana Lúcia e a Ana Luzia. A Ana Luzia lá do Popular também quer esse X maravilhoso. É o X Gourmet Duplo do Bueno Lanches do Guarujá. Tá.

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1: Band FM 1:37.
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1: É hoje, Dave Leonardo apresentando sua turnê mundial Despertar no Centro Serra. 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Tá valendo de presente no 999-43-0617. O X Gourmet duplo do Bruno Lanches. Já já o resultado. 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

0: essa rádio do seu jeito, Pedro Paulo e Alex, que delícia! 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

0: Temperatura em 15 graus, a máxima para hoje é 15, tá? É friozinho na serra mesmo, já entrando no clima de festa do Pinhão. A máxima não passa dos 15, sol entre nuvens predominando.
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3: Band FM, 9 para as 2.

0: Ronaldo Ortiz, trazendo informação.
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8: Boa tarde para todo mundo ligadinho. Quintou! Falta um dia para a festa do Pinhão. Que beleza! Vamos, gente! Está chegando aí o show nacional. Festa do Pinhão é com show nacional, né, gente? 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

0: gourmet duplo do Bueno Lanches. Sortudo, saê! 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
2: Imagina, gente! Milhões!

0: 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Vamos bater um papo? Vamos falar da Semana do MEI. Você que é microempreendedor individual, ó, atenção, porque vem aí declaração, galera que não declarou. Inclusive no Brasil, gente, são 10 milhões de MEIs que ainda não declararam fazer sua declaração anual. Então vamos fazer o seguinte, ele que é um querido, gente, o Alex tá por aqui, ele é diretor da Secretaria de Indústria e Comércio e Inovação também. Bem-vindo, Alex. Boa tarde.
1: Boa tarde, meu amigo Iago. Estamos aí saudades, hoje, então, para nós discutirmos um pouco, né? Sobre a questão dos MEIs aí durante essa semana.
0: Pô, a galera não marca bobeira aqui. Tem multa, hein?
1: Tem multa. Passou do prazo, já vem a multa automática para você.
0: E aí, Alex, por exemplo, para quem tá ouvindo agora. E agora, eu não declarei.
1: Não, ainda estamos no prazo, né? O nosso prazo aí vai até o dia 29, ou seja, sexta-feira da próxima semana, né? Até sexta-feira da próxima semana você não paga a multa ainda. Passou de sexta-feira, meu amigo, infelizmente, não tem o que fazer. Vai ter que encostar o umbigo no balcão. Eita, e pagar a multa.
0: Então, para você que tá ouvindo o Band FM, é microempreendedor individual, aproveita, porque tem inclusive... Tem a própria secretaria que dá um apoio, não é, Alex?
1: Exatamente, né? A nossa secretaria hoje lá está totalmente preparada para ajudar os MEIs, né? E como você falou, nós temos muitos MEIs no Brasil e só em Lages nós estamos hoje com 15.600 MEIs.
0: 15.600,
1: são muitas, cara. Pessoas, né? Então, se a gente analisar isso, a gente tem uma grande gama de pessoas que depende dessa questão do MEI, né? E sem contar que se cada um às vezes tem um empregado, seriam 30 mil pessoas.
0: Caraca, verdade!
1: Né? Então que a gente espetáculo. Vendo isso é algo assim maravilhoso, mas ao mesmo tempo preocupante. Por quê? Porque hoje nós temos aí em torno de 2 mil MEIs que estão inaptos na nossa cidade. Ou seja, que esqueceu de entregar declarações dos anos passados. Então eles têm multa disso. São 2 mil mais ou menos, né? Então você vê uma boa porcentagem do total que nós temos, né?
0: Então pra você aí que é MEI, gente, até dia 29. Resumindo, você tem mais esta semana, ou seja, finalzinho, tem amanhã, sexta-feira, e mais a semana que vem.
1: E mais semana que vem, exatamente. E semana que vem, por ser a última semana, nós estamos fazendo uma programação bem especial lá na nossa secretaria, né? Na segunda-feira, por exemplo, nós vamos estar trabalhando o horário normal, né? Das 8 ao meio-dia e das 14 às 18, mas à noite nós vamos ter uma palestra, né? A partir das 6h30, na verdade, a gente vai estar recebendo o pessoal, nós vamos fazer uma palestra de técnicas de negociação. Essa exclusiva para empreendedoras.
0: Que bacana.
1: Mulheres, né? Que são empreendedoras na nossa cidade. Aí nós estamos convidando elas a ir lá fazer a inscrição para participar nessa segunda-feira. E na terça-feira, Iago, uma coisa muito importante, que é uma coisa que você faz aqui na Band, que é o marketing.
0: O marketing! Boa.
1: Então nós vamos fazer uma consultoria de marketing no dia 26.
0: Que legal!
1: Né? Vamos estar ali recebendo as pessoas. Nós temos. Esse vai ser um horário específico. Então você vai marcar e você vai ter uma hora ali com um especialista em marketing para ele te dar as dicas, fazer a consultoria de como está o marketing da tua empresa.
0: Que legal. Né?
1: Então a gente já está fazendo as inscrições, já tem o pessoal que está lá na secretaria hoje, já está fazendo as inscrições. Então, uma consultoria individual, uma consultoria que se você fosse pagar hoje, a hora da consultoria, se eu não estou enganado, está R$ 260. Olha, então você vai receber uma hora de consultoria totalmente de graça lá com uma pessoa especialista.
0: Que beleza. Né?
1: E a gente também tem a tendência de querer fazer com que os nossos MEIs cresçam. Então, o que a gente fez? Fez uma parceria também para quarta-feira. A gente está com alguns parceiros lá. Que parcerias são essas? São instituições financeiras que oferecem crédito de juros zero para os MEIs. Nós estamos com outras instituições que têm contas bancárias, né? Então, para que a gente possa fazer esses MEIs crescerem, além também da parceria das associações da nossa cidade, da AMP e do CDL, que também vão estar lá, pra, se o MEI quiser se associar a alguma das associações, ter os benefícios dela, também vai poder estar fazendo esse dia lá.
0: Olha que joia! Então, para você que é microempreendedor individual, é cabeleireira, né? Que tem uma grande maioria que é cabeleireiro, a galera que, o pintor, por exemplo, a galera que lava carro, né? A galera que faz mídia, tipo eu.
1: Olha só, até uma coisa interessante, sabe qual que tem sido a atividade principal que a gente tem aberto nos últimos tempos? Entregador.
0: Entregador, cara.
1: Hoje, com o e-commerce que a gente tem aí, existem muitas pessoas que estão trabalhando nesse quesito. Então, hoje, o negócio de entregar as encomendas tem sido bem chamado. As pessoas então têm ido bastante, têm aberto muitos MEIs nesse quesito, né? Eu até trouxe alguns dados aqui, né? Que hoje, esse negócio de entrega, ele é a maioria dos MEIs de Lages.
0: Que legal, não sabia.
1: E depois vem a questão comercial, pessoas que vendem os seus produtos, isso, roupa, sapatos, perfumes, tantas legal. Outras coisas que tem por aí, né? E daí vem o pessoal da construção civil, né? Que são os pedreiros, carpinteiros, pintores, né? Que também estão fazendo aí algo maravilhoso na cidade, né? E para esses, inclusive, nós temos novidades, né? A partir deste ano, nós estamos estruturando agora, foi aprovada a lei na terça-feira lá na Câmara.
0: Que joia.
1: Nós vamos estar aplicando em Lages o programa Contrata Mais Brasil. O que, que é esse programa? Tudo aquilo que é governamental, para pequenos reparos, pequenos serviços, não vai precisar mais mandar licitação. Vai poder contratar os MEIs sem licitação. Que desde joia. Que a pessoa seja MEI e esteja em dia.
0: Que bacana, gente!
1: Então,
0: que iniciativa fantástica! Porque até então, todo mundo sabe que MEIs não conseguem participar de licitação, né? Até porque geralmente passa do valor anual.
1: Passa do valor. Então, assim, vamos agora ter que pintar uma sala.
0: Lá.
1: Então o MEI pode fazer, às vezes é um serviço de 2, 3 mil reais, a gente vai ter uma plataforma específica, o MEI vai se cadastrar lá conosco e a gente vai lançar. Ah, temos uma parede para pintar. Então o MEI vai dizer assim, vou cobrar R$1.000 essa parede. Chega em 2 dias, a gente fecha ali, aquele que ganhou vai lá, pinta e logo em seguida já recebe.
0: Que baita iniciativa! Vamos fazer o seguinte, o Alex, volta mais vezes pra gente falar dessas grandes inovações, ele que é diretor da Secretaria de Indústria, Comércio e Inovação. Isso mesmo, Alex?
1: Isso mesmo.
0: Então, pra você que é MEI, tá feito o convite. Na próxima semana, então, já começa a semana especial.
1: Semana especial. Segunda-feira com palestra, terça com consultoria de marketing, quarta com esses parceiros de crédito. Na quinta-feira, daí, nós vamos ter a consultoria individual financeira.
0: Financeira, que, né? É bom, importante.
1: O Salésio, aquele querido que eu
0: tive ano passado. Eu já tive a consultoria com ele, é um espetáculo.
1: E ele vai estar novamente esse ano conosco, que né? Legal. A gente já contratou ele para vir, né? Ele que é de outra cidade, mas é um cara espetacular.
0: Sensacional.
1: E na sexta-feira, daí, a gente vai fazer aquele mutirão realmente de declarações, né? Para você não esquecer de fazer a sua declaração.
0: Gente, não vá pagar a multa, não. Alex, volta mais vezes, por favor.
1: Com certeza. Muito obrigado pelo espaço. Estamos
0: imagina,
1: juntos.
0: É nóis. Valeu, Alex.

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0: Band FM, 12:22, boa tarde.
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1: Rolando Ortiz trazendo informação.
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1: 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Vamos pra festa do Pinhão. Tem ingresso pra Luana Prado, Alexandre Pires e o Alok. Aqui na sua rádio do seu jeito, capricha na mensagem de voz. E agora eu vou pra festa do Pinhão com a Band.
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1: Band FM, 2h43.
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0: valendo ingresso pra festa do Pinhão. Já mandou aí a mensagem de áudio? Já? Sim ou não? Manda aí pra mim, vamos. A sua rádio do seu jeito. Tá ouvindo o Band FM aí? Tá ouvindo o Band FM? Senhoras e senhores, hoje é aniversário de Carmelita Delis. Quem é Carmelita Delis? É mamãe. Alô, mamãe. Tá lá ouvindo o Band FM. Ela tá de aniversário hoje. Mamãe, saiba que te amo muito. Tá? Continue sendo maravilhosa. Nós vencemos, até porque nós estamos aqui. A gente veio lá do Paraná, batemos aqui, né? Junto com pessoas especiais como Lúcia de Liz. E hoje a gente já tá comemorando o aniversário da mamãe. Mamãe, beijos, te amo muito, tá?
1: É, tem coisas que a gente promete, mas não cumpre, né?

0: Morte FM, essa rádio do seu jeito, Léo Bambinotti. E o Danilo e Davi, o número chato. 5 para as 3 agora. Boa tarde para todo mundo. Tá valendo ingresso para a festa do Pinhão, gente. Vamos! Já mandou seu áudio? Manda aí, porque agora tá valendo ingresso para você curtir. Lauana Prado, Alexandre Pires, o Alok. Bora! Tá valendo, hein?
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1: Band FM, 3 horas em ponto.
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1: Com ele, Ronaldo Ortiz. Manda ver, Ronaldo.
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6: 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Vamos pra festa do Pinhão. 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

0: Avante FM, quer ir pra festa do Pinhão, né? Você quer? Então manda um áudio pra mim assim, ó. Eu vou pra festa do Pinhão com a Band. Já eu vou ver a galera que tá mandando mensagem pra mim no 9943. Pegou aí? 0617. A galera fala que às vezes eu falo rápido demais. Mas é o 9943 0617. Olha, ó. Pegou? Ah não, você não pegou agora? Você não pega mais, hein? Vai ter ingresso pra curtir o Panda, tá? Pensa num showzão nacional, no último dia de festa, no domingão. Que tal? Bora faturar esse ingresso pra você curtir festa do Pinhão. Mas antes, quem que vai pra Luana Prado, Alexandre Pires e o Alok?
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0: 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Quem tá levando ingresso pra curtir Luana Prado, Alexandre Pires e Alok? É a Érica Pereira, do Petrópolis, final telefone 9963. Tá levando ingresso pra curtir Luana Prado, Alexandre Pires, olha lá. Não ganhou? Calma, gente. Tá chegando ingresso aí pra gente curtir o Panda.
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0: FM, essa rádio do seu jeito, seguida em Bordoneio. E o campeão, a Coca com Fernet. 3:18. Vamos pra festa do Pinhão, gente. Vamos curtir o Panda. Vamos.
1: Iago, eu vou pra festa do Pinhão com a Band. Falando do Frei Rogério, que é a ingresso.
0: Ó, tô na torcida, tá?
2: Fala, Iago. Anderson aqui do bairro Guarujá. E aí, eu vou pra festa do Pinhão com a Band. Tamo junto.
0: Tô na torcida.
3: Aqui é o Adenilson Crescêncio.
0: E Adenilson.
3: E eu vou na festa do Pinhão com a Band.
0: Boa!
1: É claro que eu quero muito, muito, muito ele comemorar o aniversário do Pinhão Maridão em grande estilo, que é bem no dia 30, no dia do show da Loki, da Luana
0: Tô na torcida. Tá valendo ingresso pro Panda aqui no 999-430-617. Capricha na mensagem de áudio e manda.
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FM, a sua rádio do seu jeito, Murilo Ruf, Marília Melão, sem os tons de garoto. 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

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Não vai ficar de fora, não, dos shows nacionais, né? Vamos! Vamos curtir muitos shows. A Loki, Alexandre Pires, Menos é Mais, Luan Santana. Que tal? Turma do Pagode, Grupo Chocolate. Não vai ficar de fora, não, né, gente?

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9: Band FM 3:25.
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1: 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Ei, manda aí nome completo e o bairro, vai!
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0: Band FM 3h37. Vamos pra festa do Pinhão, gente. Vamos pra festa do Pinhão com a Band FM. Vamos, vamos, vamos. Bora. Já estamos num clima aqui, ó. Inclusive, eu quero mandar um abraço pro meu produtor preferido, Lucas Arques, tá aqui no estúdio. Deixa a gente bem louco, enche a gente de pauta. Esse é um ano recordista, gente. Culpa de quem? Tô brincando, gente, ele é um amadinho, tá? Vem! Quem vai pra festa do Pinhão com a Band?
1: Alô, Band FM! Oi. Fala aí, Iago Ropa!
0: E aí, querido?
1: Boa tarde, aqui é o Paulo Cordeiro, do Vale Santa Clara. Eu vou pra festa do Pinhão com a Band FM!
0: Vai mesmo! Uhul! Isso aí, quem tá aqui? Oi!
2: Eu vou pra festa do Pinhão com a Band! E aí,
0: Jonathan? Isso aí! Quem mais tá por aqui? 999-430-616.
3: Fala, Iago, boa tarde. Felipe Sebastião da Silva, bairro Universitário. Eu vou na festa do Pinhão com a Band FM.
0: Sai.
3: Band, a rádio do meu jeito.
0: Tô aqui na torcida, tá?

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Seu Divião, matadinha de saudade. A nossa tarde foi de FM. 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
1: Band FM, 11 para as 4.
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10: 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Vamos pra festa do Pinhão, gente! Vamos curtir o Panda! 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

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Do seu jeito, Luan Santana. Dona, na nossa tarde boa de FM. Quem gostou, joga. Sempre do melhor e sempre do seu jeito. Galera, já já vamos saber quem vai curtir o showzaço do Panda. Já já, peraí.

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Não existiria som se não houvesse silêncio. Não haveria força se a fraqueza não existisse. De que forma escolheríamos o melhor se o pior não revelar-se? E como seria a virtude se não existissem defeitos? É necessário que exista concorrência para que se estabeleça liderança.

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1: Band FM 4 e 7.
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0: tarde pra você. Excelente quinta-feira. Deixa eu dar um abraço aqui no Dan. O Dan tá que tá, hein? Vamos fazer a mídia do seu evento aí? Ou então, vamos fazer a mídia do seu comércio. O Dan manja, hein? A sua rádio do seu jeito. Pra quem não sabe, gente, o Dan é o nosso vendedor, o nosso Big Master vendedor Band FM. O cara é fera.
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0: Quem tá levando ingresso pra curtir a festa do Pinhão Panda é ela. Mas antes, ó, não ganhou, calma, gente, tem um montão de presente na Band FM. Elisângela Macedo, lá no São Francisco, vai curtir a festa do Pinhão com a Band, o Panda no Domingão. Mas peraí, que agora vamos curtir o bailão lá na festa do Pinhão também, tá? Tô liberando presente pra você. São 3 pares de ingresso pra Arena Tradição, dia 6 de junho, com a banda Segundo Plano, mais a banda Vaneira. E banda, tô de novo no Parque de Exposições. Vamos pegar um bailão lá no Parque de Exposições?
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0: Manda aí, nome completo e o bairro. Vai.

Estamos entrando em clima de festa do Vinhão. Ei! 999-43-0617. Eu tenho ingresso pra curtir. Dia 6 de junho, banda segundo plano, a banda maneira. E também tá de novo no Parque de Exposições. Já pensou, gente? Tenho 3 pares de ingresso, tá? 3 pares de ingressos pra você curtir na Arena Tradição, na festa do Pinhão. Já mandou o nome completo e o bairro aí? Já mandou? Não mandou ainda? 999-43-0617. 999-43-0617. Já manda aí seu nome completo, já manda o seu bairro pra você levar esses ingressos pra curtir a Arena Tradição, tá? Ó, que beleza!

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4: Band FM 4:28.

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1: Vamos curtir um bailão na festa do Vinhão com Banda Segundo Plano, Banda Vaneira, Tô de Novo. A sua rádio do seu jeito, ó, 6 de junho no Parque de Exposições, na Arena Tradição.

0: ignora.
1: Band FM, a sua rádio do seu jeito, Felipe Rodrigo ignora. Estamos em clima de festa do Pinhão e eu tenho aqui, ó, par de ingresso pra Arena Tradição, 6 de junho com a banda Segundo Plano, banda Vaneira, tô de novo no Parque de Exposições. Você quer, né? Vamos pegar um bailão na festa do Pinhão.

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Hugo e Guilherme vazou na braquera. Na nossa tarde, Band FM, com o Lulu, toda loja em 10 vezes sem juros. 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
3: Band FM, 13 para as 5.
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0: Quem vai curtir o bailão é a Jéssica dos Santos, lá da Várzea. Alô, Jéssica! A Serli Souza também vai pro bailão no dia 6 de junho com Banda Segundo Plano, Banda Vaneira e Tô de Novo. O Felipe Eduardo Egger, lá no bairro Fátima e Otacílio Costa, vai curtir um bailão na Festa do Pinhão. Coisa linda. Ei, não desgruda do rádio aí não, hein? Continue ligadinho.

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1: Tarde ensolarada de quinta-feira. 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
2: Band FM, Tiaguinho, combina esse SP em busca da minha sorte. A música 6 da Super 6. O resultado vem na sequência.
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2: Band Notícias é com a Babi, o Babis. E aí, o que você conta de novo pra gente? Fala, Babi.
4: Robson Ramos, tô de volta aqui nessa quinta-feira com outras informações. Uma operação do Ministério Público de São Paulo e da Polícia Civil contra a lavagem de dinheiro do PCC prendeu essa manhã a influenciadora digital Deolane Bezerra. Tem também um mandado de prisão contra o Marcos Camacho, o Marcola, considerado chefe da facção, que já está preso, além de parentes dele. Segundo a investigação, o esquema de lavagem envolve uma transportadora de carga com sede no interior de São Paulo. A justiça determinou o bloqueio de 27 milhões de reais de Deolane, que ela não comprovou a origem. E hoje tem mais futebol. Na Sul-Americana, às 7 horas da noite, o Atlético Mineiro enfrenta o Cienciano. Já na Libertadores, às 9h30, tem Peñarol e Corinthians. Um beijo, Robson. Já eu volto.
2: Valeu, Babi. Até mais.

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0: de gente querendo ganhar TV Zona aqui na Band também. Mas tá bem, ó. Tem celular em dobro, tem TV Zona, tem um monte de coisa bacana pra você. Alô, Zé Luciano, com a gente aqui também. Venha contar como é que tá seu fim de tarde de quinta-feira que eu tô esperando. Vem.
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0: FM, Bruno Diegues com um sorriso maroto, clique aqui no fim de tarde da Band FM. Um beijo pra Elza, que já tá mandando mensagem pra gente aqui, pra Alcione Poleto, que já mandou um oi, boa noite também, e pra Michele, que tá por aqui curtindo a programação da Band FM. Vem você, participe também, o Band ao vivo tá chegando aí, hein?
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0: a gente divulga os ganhadores. Só o Ronco não vai participar. Será?
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0: tá tudo beleza por aí, não é? Eu sou o Robson Ramos, aqui pela Band FM, bora meu povo lindo! 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
2: Ao vivo, né, gente?
3: Sejam todos bem-vindos ao show.
4: Pra começar bem, a gente vai começar assim, ó.
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3: Enquanto isso, nós vamos cantando e vamos dançando em ritmo de festa, meu povo.
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0: Band ao vivo é show no seu rádio, aqui na programação da Band FM, com as músicas que você adora. Todas elas tocam a versão de show pra você por aqui. Curta junto com a gente o Band ao vivo da quinta-feira, que tá pronto com Felipe Rodrigo. Tem Dilcinho e a gente começa com Jorge Matheus.
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0: sim o controle remoto aqui no nosso Estação Band FM. Não é estação, né? É Band ao vivo.
1: Não, deixa eu explicar o que acontece. É que acontece o seguinte, Ana Maria, o Estação começa daqui 15 minutos.
2: Eu te amo, posso
1: falar? Aí eu tô aqui olhando, Paulo Gomes, eu tô vendo aqui os e-mails, eu tô vendo as pautas, o programa começa a vir, aí a gente, né, acaba falando.
2: Cara, eu te amo, posso falar?
1: Ai, eu também te amo.
3: Já é Estação mesmo.
1: Já é mesmo. Você tá bem, Ana Maria?
2: Já é mais ou menos também, né?
1: É meio Estação.
2: É Estação. Estação ao vivo, sei lá.
1: Estação ao vivo. Vai começar já, e hoje tem Big Copo Térmico da Band, aquele do litrão, 1,2 litros. Você sabe o que é o mais legal do copo, do Big Copo da Band FM?
3: Ah, sei.
1: O que que é?
3: Mantém a temperatura.
1: Não só. Sabe o que que é o mais legal?
3: Ué?
1: A ostentação.
3: Ah, é, né?
1: Porque a hora que a pessoa vê, nossa, um copão da Band, onde é que tem? Você fala, só você ganhar lá.
3: É.
1: Não vende lugar nenhum. Aí tem um que porque esse negócio do copo com a marca pega, Paulo.
3: Pega,
1: você vai na academia,
3: né?
1: Cada um tá com um copinho de uma marca lá.
3: Tá, ai,
1: que o meu é José Maria, o meu é Stanley Kubrick. O meu é da Band.
2: Stanley Kubrick.
1: Você é da Band.
2: Pronto.
1: Ninguém tem.
2: E só ganha aqui, pai.
1: E junto, né? Tem o kit com 3 Tic Balms, hidratante labial da modinha pra você, Tic Balm, criando memórias. Aí você vem e participa com a gente, pode ganhar. Hoje é quinta-feira de TBT.
3: TBT.
1: TBT de fora.
3: É.
1: Fora. Você já levou um fora.
3: É.
1: Você já levou.
2: Vários.
1: Eu contei um fora outro dia aqui.
2: É.
1: Que eu fui lá na danceteria. Olha, coisa de velho, meu.
3: É. Danceteria.
1: Na época era danceteria. E aí eu tava atrás da menina, e quando eu passo no corredor, a menina tá com o outro menino.
2: Pois é.
1: Fiquei muito triste, Paulo.
2: É, né? Fora
1: que dói. Fiquei acabar, até hoje dói em mim.
2: E fora dói,
1: passou,
2: pai.
1: 40 anos e tá, dói em mim até hoje.
2: Sai fora, né?
1: É, pra você ver. Então a gente quer saber qual foi o último fora que você levou.
2: Boa.
1: Ou que você deu.
3: É.
1: Ou se não foi você, alguém que você conhece, que você ficou com pena da pessoa. Olha, meu tio levou um fora da namorada dele. Que eu vou te falar. E conta pra nós, não é, Paulo Gomes?
2: Conta toda, a resenha
1: é
2: toda,
1: isso,
2: né?
1: A resenha toda. E fora da vida, viu? Não precisa ser fora de namorada, não. Às vezes você leva fora do amigo, que você quer almoçar, o cara não vai pagar o almoço pra você.
2: É.
1: Você leva fora do chefe.
2: É.
1: Pô, chefe, posso... Eu queria subir de cargo. Não, vai subir, não. Vai ficar aí onde você tá.
3: É.
1: Não é?
3: É.
1: É foras da vida que chama.
2: Foras da vida.
1: Foras da vida. 11999919197. Manda áudio aqui pra gente. Vem brilhar. E se quiser falar ao vivo, é só escrever ao vivo que a gente bota você no ar aqui. Tá bom?
3: Isso.
1: Vamos?
3: Cantando,
1: vamos gravar agora?
2: Vamos lá.
1: Dudu tá esperando. Vamos lá.

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0: 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Paulo Gomes, que é isso, hein?
1: Cara, que... Olha,
0: não é?
1: Que viagem que a gente fez agora aí.
0: Final de mais um ano, eu vi com Só Pra Contrariar e teve Te Amar Sem Medo, Meu Jeito de Ser, e Dói Demais. Tá louco, seu doutor. Quando eu vivo, volta amanhã, sexta-feira, 6 da tarde, na Bands. E já já tem Estação Band FM, zoeira do Brasil. Vem zoar. Vem zoar cachente.
2: Tchau, tchau, tchau, tchau, tchau, tchau, tchau.
3: Valeu, Band FM, até a próxima.
2: Valeu, Band FM, obrigado, obrigado.
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7: Faltando pouco para nossa luta pelo Hexa começar, a Bruxa está solta na seleção brasileira e teremos alguns desfalques importantes no Desafio América. O atacante Rodrigo e o defensor Éder Militão, ambos do Real Madrid, já são baixas certas para a seleção. Além do jovem Estevão, do Chelsea, que é um desfalque quase certo. Desejamos força para os nossos atletas que, apesar de não estarem em campo, estarão conosco na torcida pela Amarelinha.
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1: Tá começando o Estação Moderna.

0: FM.
1: Nova York, você tá em Nova York, o que você tá fazendo aqui? Você tá em Nova York. Como é que você faz isso, menino?
0: Na estação Band FM.
1: Cai lá. Estação Band FM no ar. Risadinha, essa risadinha. Todo mundo adora a risada da Ana Maria Brisa. Ontem Danilo e Davi vieram aqui, o Davi já olhou e falou: como é que é a risada? Ele já fez a risada.
2: Um beijo pra eles.
1: O povo adora. Você gostou dos meninos?
2: Eu gostei, né? Papo legal, descontraído.
1: Meninos simpáticos?
2: Talentosos, simpáticos, deliciosos.
1: Não, calma, Ana Maria. Calma.
2: Assim, né? O clima delicioso.
1: O clima foi uma delícia, né? Exatamente.
2: Foi,
1: isso. Muito bem. Olha aqui.
3: Você tá mal intencionado.
1: Estação Band FM começou na quinta, 21 de maio de 2026. 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Você ostenta a Band e o povo vai querer também. 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Tiki Balm criando memórias, participe aí. Vem pelo WhatsApp da Band FM, que é 11999919197. TBT de Foras.
3: De Foras.
1: Você falar que nunca levou um fora, você é um mentiroso, uma mentirosa. Todo mundo já levou. O cara mais bonito da escola, a mulher mais linda da academia já levou um fora. Não existe
3: cara, em algum momento levou.
1: Então a gente quer saber o fora que você infelizmente levou. Não esquece, ou foi o último fora, como é que foi? Ou alguém que você conhece que levou um fora.
2: Conta aí pra gente.
1: Foi um fora que você precisou ajudar a pessoa. Um amigo seu, uma amiga, sua irmã. Sei lá, conta aí, foras da vida. Sim. Fora de chefe, fora de amigo, fora de primo. Conta pra gente aí, tá bom? 11999919197, venha brilhar e se quiser falar ao vivo, é só escrever ao vivo, Paulo Gomes, e a gente põe você no ar, hein? Que bonitinho, gente.
3: Ó, vou falar.
1: Vai, fala, menino.
3: A gente ia falar ontem, mas não deu, né? Vou falar hoje, a cantora famosa tá namorando.
1: Ah, a cantora famosa tá namorando.
3: Tá namorando, linda, ela é linda, viu?
1: Rapaz, se for o que eu penso, é também.
3: É. Tá de namorado novo.
2: Gente.
3: É bom namorado novo, né?
1: Mundo injusto, né?
2: É bom.
1: Mundo injusto.
3: Delícia.
1: Ô, Ana Maria Bri.
3: Que é isso, né?
1: Perdeu a linha, hein?
3: Não, namorado novo.
2: Calma.
1: Ana Maria, e você? Seu destaque, Ana Maria?
2: Eu vou falar de uma famosa. Que fez uma harmonização íntima.
1: Íntima?
2: É.
3: Pode isso?
1: Pô, íntima porque foi ela numa salinha fechadinha sem ninguém?
2: Eu vou explicar.
1: Ah, entendi.
3: Não entendi.
1: Então, já que você vai falar isso, eu vou falar de uma mulher também.
3: Tá. Vai.
1: Uma mulher que comprou 14 mil figurinhas da Copa.
2: Tudo
1: pra dividir
2: isso
1: com o filho.
3: Mas pode isso?
1: Lembrando que cada pacotinho vem 7.
2: Vem 7.
1: Custa 7 reais. Então, cada figurinha é 1 real, ela gastou 14 mil reais de figurinha.
3: Olha. Pode isso?
1: Pode, mas é meio exagero, né? Anfã.
3: No ar, o programa é que os três apresentadores, olha... Ninguém tem um dinheiro pra emprestar pra comprar figurinha aí, não?
1: Eu não tenho nenhuma.
3: Então também não. Começa, pô. Eu não tenho, Ana Maria.
1: Tem as nossas figurinhas, viu? Vai olhar lá.
3: Tá no Instagram.
1: Instagram da Band FM. Viremos tem a figurinha. Nossa figurinha. Tem o Paulo Gomes com a camisa da seleção. Vai ver lá. Band FM no Instagram.

0: que se rompa. Gustavo Lima com Luiz Fonsi, vagabundo. Aqui do nosso Estação Band FM. TBT do fora.
1: Oi, Band. Oi. Eu sou a Luana. Eu levei um fora do meu atual namorado. Ué? Há 15 anos atrás, praticamente.
0: Ué?
1: A gente era adolescente ainda. E eu tava apaixonadíssima por ele. Olha. Na escola, último dia de aula. E eu fiquei esperando ele ali pra gente ter alguma coisa, pra rolar alguma coisa.
0: Sim.
1: E
0: beijou.
1: Ele simplesmente desapareceu.
0: Mala.
1: Foi embora, pegou o ônibus, foi pra casa dele, e a gente só se reencontrou ali, muito tempo depois, anos depois, e hoje em dia a gente já tá há 7 anos juntos e contando.
0: Você vê como é que é? O cara não aproveitou, ainda bem que ela deu uma chance pra ele.
2: É, que ele deixou a pombinha voar, hein?
0: Exatamente.
2: Não é não? Deixou o passarinho ali escapar da garota.
3: Não desiste mesmo.
0: Não desiste. Paulo Gomes, e aí, hein, mano?
2: Eu vou fazer um alerta aqui. Celebridade, às vezes, conta muita história por aí.
3: Ai. Ah, é?
2: Mas depois ela até admite que mentiu. Ah, acho que a gente até contou,
0: nossa,
2: nesse programa aqui. Não, é zoeira.
3: Vai falar assim? Do Aldo?
2: Não, da Juliette. Juliette, a vencedora do BBB.
0: Juliette.
2: Né? Ela, BBB 20 e quanto, Rob? 21,
0: Juliette,
2: né?
0: Freire.
2: 21. Ela mesmo. Ela tem um noivo, né? Tava namorando, já tá noivo, disse que vai casar.
0: Olha,
2: né?
0: Aí, bicho.
2: O Kaique, nem sei quem que o Kaique é. O Kaique sempre.
0: Prefiro não saber.
3: Lindo ele, lindo.
0: Tô brincando.
2: A gente até contou aqui, acho que meses atrás, que ela comentou sobre a frequência de love.
0: Que não precisava,
2: que
0: mas
2: não
0: ela
2: precisava.
0: Comentou, porque a celebridade comenta, Ana Maria.
2: Aí ela fez um... Esse negócio, não, todo dia tem.
3: Mentira.
2: Todo dia tem o seu amor.
0: Eu não tenho todo dia, Juliette vai ter.
2: Aqui, ó. Todo dia.
3: Mentira.
2: Aí, ela deu uma entrevista ontem que ela revelou a verdade. Ela falou, não, gente, aquele dia eu falei só pra dar uma...
0: Pra causar.
2: Ela
0: pra engajar.
2: Falou, não é todo dia que rola mesmo, né?
0: Difícil.
3: Claro que não.
2: Né, Ana Maria? Não dá, é todo dia. Ela falou, ó... eu quis dar uma causada mesmo, por isso que eu falei. Mas, ó, gente, se for, é umas 2 ou 3 vezes por semana e olhe lá.
0: Aí também ajuda pouco, hein, Juliette?
2: Mas 2, 3 vezes por semana é pouco?
0: É pouco, dá pra ir mais,
2: é,
0: né?
2: Mesmo,
0: tem
2: Maria?
0: 7 dias na semana, gente.
3: É pouco.
2: Caramba!
3: Eu todo dia.
2: Todo dia o quê?
3: Todo dia eu sinto vontade.

0: Defino, Matheus e Cauã, não Vitalício. Aqui no nosso Estação Bandeira. Fala, pode falar.
1: Falta menos de uma semana pro próximo de pertinho.
0: Menos de uma semana.
2: Já.
1: Quarta que vem, pai.
0: Com o Zé Neto e Cristiano.
1: Só que é com o Zé Neto e Cristiano.
0: Vai pegar essa de pertinho, bicho.
1: Você é louco,
0: velho. Você tá de brincadeira, ó.
1: Vem, Ana Maria, vamos colar
0: sem,
1: aí.
0: Como diz o outro, sem palavras, né?
1: Sim.
0: Sem palavras.
1: Zé Neto e Cristiano.
0: Zé Neto e Cristiano, vem com nós. Participa aqui, ó. É, pra falar ao vivo, escreve na mensagem ao vivo, a gente bota você no ar. Tem gente que fala, ah, mas eu não tenho fora. Não precisa, fala de outra coisa.
1: Fala o que você quiser.
0: Quer falar de novela? Fala de novela. Quer falar do Neymar? Fala do Neymar.
1: Quer falar da doutora Deolane?
0: Quer falar da doutora Deolane? Pode falar. O que aconteceu com a doutora Deolane?
1: Ah, foi guardada lá, né?
0: Então, o pessoal faz a investigação, né?
1: Pegaram os negócios meio estranho aí, né? Tá investigando,
0: amigo.
1: Mas...
0: Rapaz.
1: Pardo.
0: Olha aqui, Catrine Nunes, de 31 anos, comprou, atenção, 2.000 pacotes de figurinha da Copa do Mundo.
2: Malandro.
0: Ela tem uma livraria e uma loja geek em Sombrio, no sul de Santa Catarina. Acho que ela comprou pra loja, não é possível. E ela é mãe de um menino, além de ter dois sobrinhos pequenos, que agora são os donos de 14.000 figurinhas.
1: Ninguém abre 14 mil.
0: Ela fez um vídeo com o filho e com os sobrinhos, postou na quarta-feira.
1: Não é possível.
0: E das 4:30 da tarde da quarta-feira até agora, já teve 4,5 milhões de visualizações.
2: É.
0: O pessoal ficou doido vendo aquilo lá. A empreendedora já vendeu as figurinhas repetidas. Você vê, ela comprou 14 mil, pegou as repetidas, botou pra vender.
1: Tá.
0: E o sucesso foi tão grande que ela adquiriu outros 6 mil pacotinhos. Ela comprou 2 mil, agora já comprou mais 6 mil.
2: Rapaz,
1: que é isso? Além disso, paralelo, véio?
0: Das 14 mil, ela tem uma livraria, não deve ser para. Eu acho que ela compra o oficial pra vender, sim, mas pega uma parte pra ela.
1: É,
0: olha que doido.
2: Olha.
0: Além disso, das 14 mil figurinhas, ela separou 2 mil pra um evento de trocas que ela tá organizando nas lojas, que ficam num shopping center da cidade. É a mulher de visão.
2: É.
0: Né?
2: Né?
0: Vale ressaltar que depois do vídeo, as lojas da Comerciante já venderam 5 mil pacotes. Cara, a mulher comprou 2 mil, pôs na internet, viralizou pra 4,5 milhões. Ela foi lá, comprou mais 6 mil, vendeu uma parte, vai pôr 5 mil pra trocar. Aliás, 2 mil pra trocar no shopping. E depois disso aí foi mais 5 mil vendas. Que isso?
2: Rapaz, olha.
0: Ela é a dona do negócio.
1: Não, na verdade ela tem que vender o carro também daqui a pouco pra comprar tanta figurinha assim, né?
0: Pois é,

0: nossa segundo amor da sua vida, aqui no nosso Estação Bandeirantes. 14
1: mil figurinos, eu tô 14 mil. Velho.
0: Não, mas ela tem uma loja. Eu tô achando que ela comprou um lote, papou pra vender, deu um pouco pra criança. Ela fez uma mistureba.
2: Quem deve estar no rolo é esse aqui, nas figurinhas aí, pai.
0: Você troca figurinha, bate figurinha, que a gente falava antigamente, bafo,
3: espaço de voz, vamos dar espaço de voz?
0: Tô perguntando pra você, tio. Eu tô fazendo uma pergunta. Eu tô fazendo uma pergunta pra você, tiozinho.
3: Calmou.
0: Não, você falou não dá espaço, porque é mais espaço que te fazer uma pergunta.
3: Eu cheguei de pantufa, pisando na casca do ovo. Cheguei aí, vocês falando aí dos assuntos aleatórios e nem me cumprimentou.
0: Tava terminando, bebê.
3: E o cumprimento faltou, tá ligado?
2: Tá bom.
0: Não, mas você, bate aqui, pai. Você não esperou.
3: Tá carente, é?
2: Não.
3: Nem que tá carente, né?
0: Você troca, você bate figurinha?
3: Isso é louco demais, né?
0: É.
2: Você tem o. Tá com as figurinhas do mercado paralelo aí?
3: Da escola,
0: mercado paralelo. Não, quero saber agora, você bate
3: não.
0: Agora.
3: Ah, não, agora não, né? Que nós tá no trampo, no corre. Ah. Quem agora é a pivetada lá na queimada, né? Tá na febre lá das figurinhas.
2: O Enzo, seu sobrinho, mexe com as paradas aí. Né?
3: Inclusive, mano. Eu acho que eu vou tomar um fora agora, mas eu queria muito que a Ana Maria Brisa fosse lá na nossa quebrada, porque a pivetada adora ela lá, mano.
0: É mesmo? Olha
3: lá,
0: que legal!
3: Ah, você tá de brincadeira.
0: Eles gostam, Ana Maria.
3: Mano.
0: A criançada gosta. Ó,
3: a molecada lá, mano, de 6 anos, 7 anos, tá ligado? Meu sobrinho Enzo, eles piram em você, Ana Maria.
2: Tá lá.
3: Sério? É, porque eles acham que você é o Dragon Ball Z, tá ligado?
2: Você me respeita.
3: O cabelo do Goku é dela.
2: Para com isso, menino!

0: A música já era belíssima. Pô, mais lindona ainda com Edson Hudson e Luan Santana. É, foi bonita, Deus. Né? Bonita, né? Bem, aqui no nosso Estação Band FM.
1: Vontade de beijar. Vontade de beijar.
0: Beijar, né? Me lembra. Ô, Ana Maria Brisa, a aí, gente vai falar.
1: Lembra o quê?
0: Da cantora.
2: Vamos falar. Não é? É, ela mesma.
0: Ela fez um negócio que você falou aí e eu fiquei curioso.
2: Sabe quem é ela?
0: Quem é?
2: Manu Batidão.
0: Opa. O que é que a cantora, bela cantora Manu Batidão, Paulo?
2: Manu Batidão.
0: Fez.
2: Seguinte, ela fez uma harmonização íntima.
0: Harmonização, né? Íntima.
2: E até
0: o que é frase, uma harmonização
2: tá, íntima? Tem até a frase assim na manchete que ela colocou assim, vai resolver meus problemas.
0: Nossa, gente. Ela, né, tinha problemas, então.
2: É harmonização íntima é o seguinte, né? É, ela. Deixa eu ver lá como vem. É que eu falo. Não, vou tentar falar de um jeito, né?
1: Um óbvio, jeito que eu tô pode. Com medo, ajuda ela.
0: Não, mano. Mas não é. Eu dei um pedacinho aqui, não é nada dramático.
1: Não, é mesmo, certeza?
2: Fez, não, ó, quer ver? Ela fez um procedimento nos pequenos lábios vaginais.
0: Ai, gente.
2: Né?
1: Tá.
2: Porque.
0: Tem os grandes e ela fez nos pequenos.
2: É, os tá pequenos bom. Lábios vaginais. Pra dar, sabe aquela.
0: Alinhada.
2: Alinhada? É, porque assim, gente, chegou. É. Chega uma certa idade que a gente vai ficando desbençada.
0: Não,
2: a verdade
0: você prometeu
2: é essa,
0: que você não ia.
2: Fica... Não, pro popular, pro ouvinte entender.
0: Não.
2: É. A gente fica meio desbençado.
1: Não, assim. Não,
0: não, não fica.
2: É sério.
0: Não, ela fez.
2: E aí ela fez.
0: Ela gostou, entendeu? Ela gostou. Ficou bom, né? Porque,
2: nossa, deve ter ficado
0: maravilhoso. Tá bom, então. Já contou.
1: Não, tá ligado.
0: Já contou. Mas
1: desbença de uma forma.
0: É, a Manu Batidão fez lá, tá bom. É, tá certo. Menino. Só fala mais, não.

0: Band FM, Zé Felipe, com Ana Castela, sua boca mente, aqui no nosso Estação Band FM.
1: Ela mexeu com as mulheres aqui, viu?
0: Mexeu.
1: Tem áudio aí.
0: Não, aliás, é um tema delicado, mas se a mulherada quiser falar a respeito...
1: Não, já tem.
0: Então pode falar, se faria... Se faria, se não faria. Tem gente que acha que não precisa fazer. Tem, acho que tem gente que... Ela falou, essa frase que ela falou, a Manu Badidão falou, como é que ela falou? Resolvi um problema. Que pra ela era um problema, cara. A gente não sabe, né?
2: Mas é.
0: Eu, por exemplo, nunca vi. Eu não sei qual é o problema que ela...
1: Tá bom, gente. Vai, vai. Você não dá corda pra isso aqui.
0: Ai, gente, tá bom. Tá para. Daqui a pouco a gente vai falar de um búfalo. Peraí. Não, você precisa saber disso aqui. Você gosta, de harmonização, pelo que eu tô vendo. A gente vai falar já de um búfalo, que viralizou porque ele parece o Trump.
1: Tchau.
2: Mentira.
0: É verdade.
1: Tchau.
3: Volta.
1: Não dá.
2: Ele é lá.

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0: viu?
1: De quem?
2: A mãe tá enjaulada?
1: Búfalo.
2: Ela a mãe tá estourada.
0: Ela falou que é por causa de 10 mil, mas eu tô achando que é por causa de 2 milhões.
1: É. A doutora?
2: É.
0: A doutora?
1: Você já comeu mussarela de búfalo? Delícia.
0: É boa.
1: É boa.
0: Mas o que, que tem a ver com a doutora, mussarela de búfalo?
1: Não, não sei.
0: É que
1: sei
0: você lá. Misturou os assuntos. Quem é a doutora?
2: Não é dispensada?
3: Não! Não!
2: Band FM!
3: Não!
2: Não! O assunto não é esse mais?
0: É não, foi mudando. Ah, tá. Mas tem desbençamento, essas coisas?
1: Ai,
0: não,
1: gente.
0: Para, Ana Maria. Ana Maria, você falou, vou contar uma história aqui interessante.
2: Anos,
0: aí
2: né?
0: Você vai e conta de um jeito completamente. Não, é pra valorizar a moça.
1: Ai, ai, gente, vocês são muito divertidos.
0: A Ação Band FM tá no ar na Band FM para todo o Brasil. Ai, curta junto com a gente na Band FM da sua cidade e também bandfm.com.br no aplicativo Bandplay, você pode ver nossa focinha, ela tá bonito. Vai no Instagram da Band FM agora, ou no meu, Robson Ramos Rádio, ou no do Paulo Gomes, ou no do Maicon Salles, tá lá a nossa foto da figurinha da Copa.
2: Tem lá.
1: A Copa.
0: Fizeram.
1: Fizeram, ficou lindo.
0: Fomos convocados.
1: Tá convocados, vamos pra
0: a gente vai pra Copa?
1: Vai, ué. Ué, tamo ali porque nós vamos.
0: Ah, é?
1: É, ué.
0: A gente vai fazer cobertura lá?
1: Não é?
0: Ai, gente, me avisa.
2: Sua figurinha saiu primeiro que o Neymar, quem diria?
0: Pois é, você vê como é que é o negócio. É. Ó, fala pra gente aí. Hoje é TBT de Foras. Queremos saber do Fora.
2: Foras.
0: É Fora.
4: Boa noite, Band. Aqui é o Thomas. É, então, já tomei fora, cara. É daquela pior desculpa que todo homem odeia. Ai, eu te vejo só como amigo.
0: Nossa,
4: nossa, gente.
0: É horrível.
1: Essa é pior. Essa dói, pai.
0: É pior ainda quando a pessoa fica ensaiando. Nossa, você é tão legal. Você
1: isso
0: tão...
1: é pior.
0: Nossa, eu te adoro tanto. Te dá um abraço, né? Te dá um beijo aqui assim. Mas a gente é amigo, você é meu amigão.
1: Não, porque senão vai estragar a amizade. Tudo isso aí eu prefiro ouvir o inverso. Ele fala assim: meu, eu não quero você, eu não gosto de você. É melhor, velho.
0: Eu já falei o seguinte: vamos ali no cantinho, você vai ver que a amizade vai continuar.
1: Robson!
0: Tem, né?

0: FM, Luan Santana, Olho Marrom aqui no Estação Band FM. Isso aqui é uma alegria, cara.
1: Se eu não aviso o Rob, ele tá tudo perdido, velho.
0: Mas você sabe que eu quase levei a popular fonada então, na cara agora,
1: porque
0: né?
1: Faltando 10, vai acabar!
0: Porque o fio prendeu de um lado aqui e eu puxei. Aí ele é meio elástico e vem na fuça. E sempre bate no mesmo lugar, dói. Bate no meio do nariz, é impressionante. O ouvinte tá com a gente. Alô?
2: Alô?
0: Boa noite!
2: Boa noite, tudo bem com vocês?
0: Tudo bem, e com você, tá tudo bem?
2: Tudo ótimo.
0: Quem tá falando?
2: É a Silvia de Santo André.
0: A Silvia tá com a gente, Paulo Gomes.
3: Silvia.
0: Silvinha.
1: Tomara que ela não deu fora na gente.
0: Vou chamar de Silvinha. Não, vai dar fora. Ana Maria, fala com a Silvia.
3: Oi, Silvinha. Você tá bem?
2: Oi, menina? Ana Maria, meu amor.
0: Olha, gente. E você, Maico, Paulo Gomes? Fala com a Silvia, Paulo Gomes.
2: Ai!
0: Que isso? Silvinha do meu coração. Todo mundo, não se preocupa, Silvia. Fica bem, tá? Relaxa. Todo mundo já levou um fora, né? Até eu já levei fora, só.
3: Olha.
2: Todo mundo já levou um fora.
0: Fala aí. Conta pra gente.
2: É um fora que fez mudar o meu radar.
0: Quando
2: eu tinha
0: mesmo?
2: 16 anos, a gente foi numa excursão da escola no Museu de Arte Sacra.
0: Certo.
2: Um dos monitores do museu era muito gatinho.
0: Nossa, ah, gente.
2: Ah. É, eu fui lá tomar almoço, né?
0: Ah.
2: Por fim, o moço gostava da mesma fruta que eu.
0: Ah, gente, isso acontece.
2: E aí eu aprendi a observar melhor as coisas.
0: Ah, mas aí depois que você aprendeu a observar, você já sabe? Você descobre quando gosta?
2: Ah, é que hoje tá diferente, né? Então, assim, tá mais fácil. Naquela época não era tão fácil.
0: É verdade, hoje tá mesmo.
3: Né?
0: Hoje tá um pouco mais fácil de descobrir. Tá, mas aí você ficou desolado,
1: mas hoje
0: então.
1: Mas você tá sentando em quem hoje?
3: Não,
1: que
3: fala...
1: isso?
3: Já conheci. Já conheci, gente.
1: Essa aí gosta, viu?
0: Fala assim, Ana Maria.
1: Eu percebo, eu tenho esse radar.
0: Você tá sendo
1: também
0: muito direta.

0: Desafio ao Mano. Vai o Mano ter, Dilson que tá aqui, ele é todo dia obrigado por nós a fazer uma rima na hora com três palavras que o ouvinte manda.
1: Ele diz que tem essa capacidade.
0: Exatamente, então a gente obriga ele a fazer. Então você manda as três palavras pra salvar o moço.
1: Certo? Isso mesmo, manda aí pra nós.
0: Cada vez que ele consegue, ele ganha uma estrelinha.
1: Manda mesmo.
0: É o máximo que ele consegue. O Paulo Gomes.
1: Deixa eu mandar um abraço antes aqui. O Thiago.
0: Também tem abraço, fala aí.
1: O Thiago tá ouvindo a gente em Porto Alegre, olha aí. Rio Grande do Sul, taxista do aeroporto, irmão. Manda que um alô isso? Pra mim aí. Tá bom, Tiagão, deu uma carona pra Band FM lá.
0: Tiagão,
1: um
0: taxista do aeroporto de Porto Alegre, um dos aeroportos mais legais do Brasil. Salgado Filho, eu gosto. Dá abraço aí pro Tiagão. Aliás, falando em Tiago, também dá um abraço pro Tiago Rossi, nosso companheiro aqui da Band News FM. Tá em casa agora, junto com a Isabela, eles estão fazendo doce lá.
1: Ô, oh, delícia!
0: E você sabe que ela é especialista em fazer palha italiana. Eles fazem pra festa.
1: Aí,
0: pra...
1: aí
0: palha, é maravilha, hein?
1: Viu, Ana Maria aí.
0: Maravilha,
2: é,
0: hein?
2: É bom demais.
0: Os dois fãs do Luan Santana, tocou Luan Santana agora, eles estavam lá, tudo felizinho.
1: E a Tamires mandou que vocês estão terríveis hoje. Ana Maria, viu, Tamires?
0: Ana Maria que não perde o freio, gente.
1: Ó...
0: Teve um ouvinte que mandou um negócio aqui da harmonização, daqui a pouco eu vou pôr.
1: A gente tá falando de fora, mas a gente vai contar agora um caso de amor, hein?
0: Ah, é?
1: Mas muito discreto.
0: É.
1: Porque tá no começo.
0: Que é chique.
1: Mas confirmou que tá.
2: Tá confirmado mesmo?
1: Paula Fernandes.
0: Ah, gente! Olha! Sério?
1: É, rapaz.
2: Tá namorando.
1: Surgiu um papo que ela tá namorando o Daniel Pereira.
0: Caramba.
1: Daniel Pereira é apenas ele é um piloto de avião, ele é comandante de jatos executivos em voos internacionais.
0: Olha que beleza, né, Maria? Hein?
2: Rapaz.
0: Esse tá no alto, hein, Ana Maria?
1: É. E aí, ela disse que, né, muito discreto ainda, ela falou, ó, eu tô focada na minha carreira, gravei um DVD de 30 anos, mas assim, eu sempre acreditei no amor e isso faz parte do que eu sou. Então a gente tá se conhecendo, sim, de forma leve, natural, isso que é tudo muito recente, né?
0: Tava vendo uma foto, na foto que eu vi, lembra o Kaká.
1: Então.
0: Parece um pouco o Kaká.
1: Kaká, jogador de futebol. Da seleção brasileira, do São Paulo, enfim. Então tá namorando, sim.
0: Que coisa,
1: Daniel Pereira é o nome dele. Bonito o homem, viu?
0: Rapaz bonito, tem que falar a verdade. O rapaz é bonito.
2: Eu vi.
1: E ele, então, tá pilotando um avião, então.
0: Tá levando ela pro céu?
2: Levando ela pras nuvens. Pois é, gente.
1: Ele tá pilotando um avião, meu.

0: FM, Zé Neto e Cristiano, isso aqui é a história de dois amigos conversando, né? No fim das contas, aquele, se nós não arrumar ninguém, nós namora, né? Lembra da menina que falou lá, do menino que levou fora e tal. Você acaba namorando um amigo, amiga.
1: Entendi.
0: Né?
1: Acontece.
0: O rapaz que falou que é fora, que é terrível, que a pessoa fala... Não, a gente é só amigo.
1: Acontece, né?
0: Acontece mesmo, cara. É, fala aí, posso pôr ouvinte aqui, Paulo Gomes?
1: Ai, lindo, você não precisa pedir as coisas pra mim, não. Manda
0: porque
1: mesa.
0: Teve um ouvinte aqui, Ana Maria, que ouviu a sua notícia aí da Manu Batidão. E ela não aguentou, ela quis se manifestar.
2: Boa noite, meus amores, tudo bem? Eu sou a Neide de Interlagos.
0: Oi, Neide.
2: E todos os dias eu ouço vocês voltando do trabalho.
0: Ah, legal.
2: Ana Maria Brisa, fale por você com relação a ser desbeiçada. Eu não tô desbeiçada não, meu bem. E olha que eu já tô nos 40 mais.
0: Olha, bebê.
2: E continuo bem bonitinha, tudo ornando direitinho.
0: Ornando.
2: Fale por você, do seu desbeiçamento.
0: Tudo harmonizado com ela, viu?
1: Espera ela chegar nos 60, ela vai ver.
3: Tu fala assim, ela chegar.
0: Caramba. Olha, deixa eu te falar uma coisa aqui. Paulo Gomes aqui gosta dessas coisas, cara. Búfalo de Bangladesh tá chamando a atenção na internet por um motivo inusitado. Ele tem uma estranha semelhança com o presidente dos Estados Unidos, o Donald Trump.
1: Mentira.
0: Tá aí na tela o búfalo.
3: Pela foto.
1: Rapaz!
0: O Zia, que é o dono do búfalo, que também deu o nome do búfalo de... O búfalo chama Donald Trump.
1: O nome do búfalo é Donald Trump?
0: Ele disse que quem deu o nome pro búfalo foi o irmão dele. Porque o pelo dele é meio loiro, meio puxando pro ruivo. Lembro o Trump.
1: Então, o cabelinho tá igual.
3: É, o cabelinho parece. É.
0: Não, então, porque diz que todo dia ele trata do búfalo. Pra quê? Exatamente pra isso. Aí ele trata do búfalo, dá banho, aquela coisa toda. E passa uma escovinha no pelo... Da crina aqui, que é mais comprida.
1: É.
0: Pra colocar de lado e ficar parecendo o Trump. Cara, que coisa ridícula. Numa boa, bicho. Tá o búfalo Donald Trump, cara.
1: Rapaz.
0: Mora em Bangladesh.
3: Cara, eu só tenho uma pergunta. O búfalo fala com burro?
1: Será?
3: pra encontrar com ele na casa.
4: Ai, meu Deus do céu.

0: dois tristes. Estação Mod FM no ar. Cara, o pessoal ficou ouvindo a rádio, eles escolhem muito as palavras de acordo com o que a gente fala no programa. E aí, você vai...
1: Eu já até sei, desbeiçada vai ter.
0: Não vai ter desbeiçada, mas esse rapaz só pôs uma palavra que a gente falou aqui.
1: Certo.
0: Mas o interessante é que ele colocou um... Bom, vamos lá, vai. Ele
1: solta
0: aí. A verdade é que ele quer fazer uma pegadinha, eu acho que ele não vai conseguir.
1: Vai, solta aí.
0: É o Joe que mandou.
1: Joe.
0: Aeroporto. É porque tem um ouvinte nosso no aeroporto.
2: Fácil.
0: Carambola. Onde ele ouviu falar carambola? Fácil. Alho.
2: Alho. Fácil.
0: Cuidado, hein, mano. Cuidado, hein, velho.
2: Fácil.
0: Tá?
1: Alho.
2: Muita moleza.
0: Alho, carambola e aeroporto. Cuidado.
2: Muita moleza pra ele, velho.
0: Tá muito fácil de se escorregar hoje. Cuidado.
1: Vamos lá.
0: Ai, ai. Desafio ao mano.
1: Vamos lá, carambola é a primeira palavra que nós já desenrola. Tô na improvisação, então aumenta o rádio e presta atenção. Calma aí. E o aeroporto?
0: É.
1: Dizem que lá tem muito conforto.
0: É.
1: Presta atenção, tem muito conforto viajar de avião. Mas vou dizer, mano, vou improvisar. É o Mano Dilson aqui e vamos agora rimar.
0: Vai.
1: Eu vou finalizar e com vocês eu vou impressionar. É pra rimar com alho?
0: É.
1: Quem não gostou da rima vai pra casa do.
0: O que é isso? Para com esses negócios e fala!
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0: Casa de quem?

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1: Band FM, João Gomes com Pablo, Vou Te Procurar, que foi uma sucessão dos Travessos, e I Love You Baby, sucessão da Adriana. Juntaram as duas e ficou essa música sem... É uma delícia essa música,
2: é,
1: gente.
2: Seu shot.
1: Maravilhoso, shotzinho do Brasil. Vamos nessa.
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2: Está no ar. 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

0: Alexandre, Gustavo Mioto, pedido de socorro aqui no nosso Estação Band FM. Você vem com a gente, participa por aqui também. Alô!
1: Alô, boa noite.
0: Boa noite, quem tá falando?
1: É a Nani de Goianás.
0: Tudo bem, Nani?
2: Nani!
0: A Nani tá aqui, Paulo Gomes.
2: Quantas vezes, Nani?
0: Olha aí, você já deve ter ouvido essa música bastante, hein, Nani?
1: Bastante.
0: Ana Maria, fale com a Nani.
1: Um beijo pra todos vocês, é a primeira vez que eu tô com vocês.
0: Ai, que legal.
2: Ah, uau!
0: Que legal. Nani. Primeira vez falando ou primeira vez ouvindo?
1: Não, primeira vez falando.
0: Que legal. Ô, Nani.
1: É, ao vivo eu só parte.
0: Pode falar. Pode falar.
2: Ué,
0: cadê? Alô? Cadê a
2: Caiu
0: Nani?
2: A ligação?
0: Cadê a Nani?
2: Nani!
0: Oi! Não, agora foi. Bota ela aí de novo. Oi, Nani.
1: Oi, tô aqui.
0: Ah, deu um probleminha. Conta pra... O que que você ia contar pra gente aí? Você falou que ia falar da Juliette, né?
1: Isso, ela tava... Ela inventou, dizendo que era todo dia, né?
2: É.
1: Ela fazia...
0: E aí?
1: Pois eu te garanto que existem pessoas assim, porque o meu namorado é 3-4 todos os dias.
0: É isso!
2: Não.
3: Não é possível.
2: Não,
3: não
2: é possível.
3: Nani.
2: Não é possível.
0: Não é possível. Mas
1: por Deus. Por Deus.
2: É sério isso?
1: Três dias? Eu falo, pelo amor de Deus, eu não quero mais. Me deixa em paz.
0: Não, mas manda esse menino embora. Ele
2: Essa
0: tá
2: aí no... já tá dispensada.
3: É certeza.
2: Oh, eu tenho uma pergunta pra ela. Espera, espera.
3: Vai,
2: quantas vezes, Nani? 3 vezes.

0: Band FM Henrique e Juliano, briga feia aqui no nosso Estação Band FM.
1: Cadê a Nani?
0: No ar, cadê a Nani? Cara, vocês.
1: A Nani, belezinha ela, né, velho?
0: Cara, ela. Eu fiquei assustado. Não, é. Porque ela chegou a apelar no ar. Ela
2: eu
0: falou.
2: Ela...
0: Eu falo pra ele, para com isso que eu não aguento mais.
2: Ela quis superar a mentira da Juliette.
1: É. Você pescou isso, Ana
0: Maria? Vamos falar de fora. Ela devia dar um fora nele.
3: Alô, pessoal da Band, boa noite.
0: Boa.
3: É o Sérgio Barreto.
0: Alô, Sérgio Barreto.
3: Fora que eu levei do meu chefe aí, é que eu perguntei pra ele se ia ser dispensado pra assistir o jogo da Copa. Ele falou só se eu fosse convocado pelo Ancelotti. Rodei. Boa noite, tá com Deus.
0: Tomou um fora.
1: Hora, né?
2: Ser convocado.
0: Agora, Maria, tem um recado pra você aqui, viu?
2: Tem.
4: Vai. Boa noite, meus amores, tudo bem?
0: Bem.
4: Sou Neide de Interlagos.
2: Oi.
4: E todos os dias eu ouço vocês voltando do trabalho. Ana Maria Brisa, fale por você.
0: Ah, na moça lá, é a outra moça. É que me inspirou, a produção falou disso aqui, mas não viu que era mesmo.
1: É a mesma.
0: Ela é bom pra Ana Maria não falar mais.
1: Já foi, então tá bom.
0: Vem pra cá, Calvão.
5: Tá bom. Amigos.
0: Vem cá.
5: Amigos.
0: Calvão.
1: Você tem uma bomba aí?
5: Ah, já, hein? Coração.
1: Você tem uma bomba? Não sei.
0: Ah, não. Antes da bomba, eu quero coração. Só perguntar uma coisa pro Calvão. E o Abel Ferreira? E o Abel?
5: Será? Será?
0: Será o quê?
5: Que é o fim do ciclo do Abel Ferreira, amigo?
0: Sabe o que tem sábado, né?
5: O que tá acontecendo?
0: O que tem sábado?
1: Maracanã,
0: o que tem sábado no Maracanã?
1: Flamengo
0: e Palmeiras.
5: E Palmeiras, eu quero que a fase do Abel vá pro fundo.
1: Que isso?
0: Você sabe que se ela for pro fundo no sábado, vocês vão ficar um ponto atrás, né? Vai colar.
1: Não, e o Abel já tá metendo pressão na arbitragem, nem saber.
0: Pois é.
1: Do jogo de sábado, o árbitro tem que ter coragem.
5: Mas eu não sei se ele
0: sabe quem tá logo atrás ali? Só tá 10 pontos atrás?
5: Ah lá.
0: O tricolor.
5: Olha.
0: Tá lá, quase G4.
1: Mas por que o pessoal tá rindo?
0: Ah, sei lá, esse pessoal é besta.
5: O pessoal é treinador, ou se ele é árbitro, né?
0: É. Ela vai embora? Vai embora. Ah, olha aqui, o Atlético Mineiro tá ganhando do Cienciano pela Sul-Americana 1-0. O jogo começou às 7.
1: Hoje tem Coringão, pai.
0: Tem Coringão já contra o Peñarol. E o Flamengo ganhou do Estudiantes ontem. 1-0 só também, hein? Falou do Palmeiras pra caramba. Não sei o quê.
1: Meteu aí 7-0, Galvão.
0: Tá ganhando 1-0. Gol do Pedro, pra variar.
5: Pedro, amigo.
0: Enfim, tá aí já pra próxima fase. Agora os dois vão se enfrentar no fim de semana. Agora, deixa eu ler aqui. Posso ler a manchete do Globoesporte.com?
1: Agora.
0: Terminou o campeonato saudita.
1: Acabou. Passou na tela da Band.
0: E o Al Nassr foi campeão. Não, o Al Nassr é o time do Cristiano Ronaldo e do Jorge Jesus, o técnico.
1: O português que era do Flamengo.
0: Ah, o Jorge Jesus que está deixando o time, o Al Nassr.
1: Ah, é?
0: Tá saindo do Al Nassr.
5: Terminou.
0: Jorge Jesus diz que deixa o Al Nassr após fazer Cristiano Ronaldo campeão e avisa.
5: Olha aí, amigo.
0: Penso em ir ao Rio de Janeiro.
1: Opa!
5: Alá.
1: Opa!
0: Você sabe que de 10 flamenguistas que eu conheço, pelo menos uns 5.
1: Não, 5?
0: Vou falar, de 10 que eu conheço, uns 5 dizem que querem o Jorge Jesus. E aí, assim.
1: Pode pôr
0: não importa
1: 7,
0: quem esteja lá. Pode tirar quem tá lá e pôr ele.
5: Será que ele volta?
0: Diz que quer vir pro Rio de Janeiro.
5: Um bom filho.
0: Fazer
5: casa
0: o quê no Rio de Janeiro?
5: Amigo,
0: mas e o.
1: Mas o carnaval tá longe, explica.
0: E o Leonardo Jardim.
1: O Flamengo tem técnico.
0: Tem técnico.
1: É um português também.
0: Que é português também. É bom também.
5: Vai furar o olho do outro português? Será? Será?
0: Então, durma com essa manchete.
1: Vamos tomar um vinho.
0: Durma com essa bomba.
1: Olha aí. Vai tomar um vinho.
5: Olha aí, amigo.
0: Essa é a polêmica.
1: Vamos ver quem vai puxar o tapete de
5: Será?

0: FM, Thiaguinho. Pensamentos intrusivos. Nossa,
1: olha, isso é nova, né?
0: Você tá brincando.
1: Vem cá, vem cá, você quer falar da música? Quer falar? Vem cá, vem cá, vem cá.
0: Ele
1: quer falar, ele falou, não, eu quero comentar, eu quero comentar.
2: Alô, primeiramente, deixa eu cumprimentar. Alô, ouvintes maravilhosos da Band FM.
1: Parecia o Zé Silveira falando.
2: São,
1: fãs,
2: São os nossos fãs que estão sempre pedindo nossa música. A gente precisa valorizar.
1: Você falou que você queria falar da música do Thiaguinho Nova, que você falou que você falou ali pra mim, é maravilhosa.
2: Maravilhosa.
1: Pensamentos essa intrusivos.
2: Essa música é maravilhosa. É uma música que eu queria ter no meu repertório, se o Thiaguinho me permitir. Eu posso fazer um álbum futuramente.
1: Você fala que ele é o melhor que nós temos. Você fala assim, ele é o melhor que nós temos. Você fala
2: que
1: isso.
2: Que nós temos, é o Thiaguinho, né? Ele é como se fosse. Como se fosse um filho, né?
1: É, Thiaguinho.
2: É como se fosse um filho.
1: Tá, era isso, você queria elogiar a música, né?
2: Ó, Thiaguinho, você tá de parabéns. Tá bom. Né? Você é um cara maravilhoso.
1: Isso.
2: Né?
1: Que gosta de você.
3: E como é que tá o namoro? Como é que tá a vida? Agora que acabou a novela? Como é que tá?
2: Thiaguinho, eu adoro você. Né? O Thiaguinho. Não, tá bom falar do Thiaguinho?
4: Não. Isso, sexta-feira, sexta-feira, sexta-feira.

0: Leonardo deixaria tudo aqui no nosso Estação Bandeira FM. Tá saudade mesmo, hein? Vem, Manoel.
1: Manoelzinho, ontem na live, ontem que o David mandou bem, pai.
0: Fez a composição. Vai dar uma olhada no YouTube da Band FM. Lá teve um desafio de composição com Danilo Davi e Manoel Gomes.
1: Foi na hora, gostei.
0: Paulo Gomes, as manchetes que mudam seu dia.
1: Notícia 1. Encharcada de suor, Miss Bumbum Rosana Ferreira aplica botox no bumbum, nas axilas e nos pés para evitar suor em treino. Eu suo muito, gente.
0: Nossa, mas eu também suo e não fiz nada disso. Minha bunda continua igual. Mas,
2: tem que fazer, né? Tem que fazer o botox.
1: O quê?
2: Fazer o botox. Pra não suar mais.
1: Tá bom, meu. A gente entendeu. Mais. Tá bom. Notícia 2. Influencer Graciane Barbosa lista procedimentos que fez na região íntima.
0: Também?
1: Ficou linda, completamente apaixonada por ela.
2: Por ela quem?
1: A região.
2: Por ela quem?
1: A região,
0: eu te amo.
2: Manoel. Deixa pra lá.
1: A região, ele tadinho, ele não vai entender, né?
2: Amiga dela?
1: É íntima.
2: Amiga dela?
0: Ela foi na mesma clínica que a Manu Batidão.
2: Entendi, tá certo. Então ficou igual dela mesmo.
1: Notícia 3, manchete internacional.
2: Olha aí.
1: Tá influenciadora Kylie Jenner usa brinco avaliado em cerca de 25 milhões de reais.
0: Pra quê?
1: E joalheiro prevê nova tendência no mercado.
0: Claro, vai todo mundo sair comprando, tá barato.
2: Aí é quando a Maria, né? Sai com você. A gente tem que ter o básico, né?
1: Para. 25 milhões? É.

0: Alce Rosa aqui no Estação Band FM, o Big Copo Térmico de hoje. É muito, né? Com kit com três stick balm criando memórias. Vai pra Otaviana Oliveira do Amaral, nosso ouvinte Otaviana. Um beijo pra ela, gente. Ô, Ana Maria, amanhã não foge não, que amanhã tem estação,
1: amanhã
0: hein?
1: Tem, mas a gente tá aqui.
2: 25 milhões.
0: Você vai pra Nova York e volta?
3: Vai. Eu vou agora.
0: Vai pegar o ônibus agora?
3: Vou, não.
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0: De R$1.000 pra gastar na Shopee. 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
20: Está no ar a voz
9: do Brasil. As notícias do governo federal que movimentaram o país no dia de hoje.
17: Boa noite.
20: Boa noite para você que nos acompanha em todo o país.
17: Quinta-feira, 21 de maio de 2026.
20: Vamos ao destaque do dia: renegociação de dívidas.
17: Mais de 1 milhão de pessoas já foram beneficiadas pelo novo Desenrola Brasil.
20: O valor negociado com as famílias chega a 10 bilhões de reais. Gabriela Noronha.
21: E para atingir ainda mais pessoas, a partir do dia 26, trabalhadores poderão utilizar parte do FGTS para quitar dívidas do Desenrola.
17: Quer reformar sua casa? Famílias com renda de até 13 mil reais por mês podem financiar obra com juros mais em conta. É o Reforma Casa Brasil.
20: Dignidade, programa Periferia Viva, vai construir banheiros para 30 mil famílias que vivem sem estrutura sanitária básica.
17: Vamos saber mais sobre esses temas com o ministro das Cidades, Vladimir Lima.
20: E ainda, valorização da cultura.
17: No Espírito Santo, o presidente Lula assina medida de reconhecimento, preservação e promoção das culturas tradicionais e populares.
22: O investimento em cultura movimenta uma indústria potente, estimula a economia, transforma vidas e cidades. Por isso, a cultura será sempre prioridade do nosso governo.
20: Na apresentação da Voz do Brasil, Mariana Jungmann e Luciano Seixas.
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20: Mais de 1 milhão de pessoas já saíram do vermelho com a ajuda do Desenrola Famílias.
17: A ação é voltada para quem tem dívidas como cartão de crédito e cheque especial.
20: E faz parte do novo Desenrola, lançado este mês pelo governo do Brasil, que também contempla estudantes, produtores rurais e pequenos empresários.
17: Serão, ao todo, 90 dias de negociações com juros e condições facilitadas.
21: Segundo os dados do Ministério da Fazenda, mais de 1 milhão de pessoas já renegociaram ou quitaram dívidas por meio do Desenrola Famílias, uma das categorias do novo Desenrola, lançado este mês pelo governo do Brasil. O valor negociado pelas famílias já chega a 10 bilhões de reais. Podem participar pessoas com renda mensal de até 5 salários mínimos, cerca de R$ 8.100, que possuem dívidas como o cartão de crédito ou cheque especial. Segundo o ministro da Fazenda, Dario Durigan, quase metade das operações do Desenrola Famílias registradas até agora foram quitadas à vista.
23: Foram mais de 449 mil dívidas quitadas à vista. A pessoa já resolveu a sua pendência de dívida bancária de uma vez por todas, tá? Essas operações tiveram um desconto na média de 85%, as dívidas antigas que estavam atrapalhando a vida das famílias das pessoas.
21: Podem ser negociados débitos contratados até 31 de janeiro de 2026 e que estejam com atraso entre 91 dias e 2 anos. Os descontos podem chegar a 90%, dependendo da forma de pagamento. O objetivo é ajudar na recuperação financeira das famílias e reduzir os índices de inadimplência no país. E para atingir ainda mais pessoas, a partir do dia 26, trabalhadores poderão utilizar parte do FGTS para quitar dívidas do Desenrola. Os recursos virão do saldo residual liberado pelo saque aniversário do FGTS, como explica o secretário executivo do Ministério da Fazenda, Rogério Seron.
24: No dia 26 acontecerá essa liberação de recursos, então vai sobrar o saldo residual em cada um dos trabalhadores do saldo que ele tem no seu FGTS. Aí, esse saldo residual, ele pode utilizar uma parcela para, se ele for um beneficiário do Desenrola, né, tiver uma dívida inadimplente e for renegociar, ele pode retirar 20% ou R$ 1.000, o que for maior.
21: O novo Desenrola atende 4 categorias: famílias, micro e pequenas empresas, pequenos produtores rurais e estudantes com dívidas do Fundo de Financiamento Estudantil. No caso do FIES, 34 mil contratos já foram refinanciados até agora, com desconto médio de 80%. Lembrando que quem quiser negociar deve procurar a instituição financeira onde possui a dívida ou acessar os canais oficiais de negociação dos bancos, participantes e parceiros. Reportagem Gabriela Noronha.
20: direito à restituição do imposto de renda, fique atento.
17: Amanhã, a Receita Federal vai abrir consulta ao maior lote de restituição da história.
20: Serão beneficiados cerca de 8 milhões e 700 mil contribuintes, um total de 16 bilhões de reais em créditos.
17: O pagamento será realizado no dia 29 de maio.
20: Os próximos lotes de restituição serão pagos nas seguintes datas: 30 de junho, 31 de julho e 28 de agosto.
17: Para verificar se a restituição foi liberada, acesse www.gov.br/Receita Federal.
20: Um banheiro dentro de casa pode parecer algo simples, mas ainda não é a realidade para todos os brasileiros.
17: Para mudar esse quadro, o governo do Brasil faz a seleção de mais de 30 mil famílias que moram em periferias para construir ou reformar banheiros e oferecer melhores condições sanitárias para as pessoas.
0: A cearense Maria de Fátima mora com a família numa casa de madeira, sem rede de esgoto sanitário, no assentamento Dorotsteng, uma área periférica do Distrito Federal. Contando apenas com a aposentadoria do marido, a renda familiar é toda comprometida com despesas básicas, como remédios e comida. Aos 63 anos, ela tem um sonho: ter uma casa confortável e um banheiro adequado.
1: E quando a senhora tiver um banheiro assim bem arrumadinho, para tomar um banho bem gostoso?
3: Toma bem gostoso assim, sabe? Ficar ali dentro do banheiro assim e olhar assim para a pasteira do banheiro e dizer assim: como é que eu ganhei um tão lindo desse jeito?
0: A líder comunitária no assentamento, Rita de Cássia Correia, conta que das cerca de 750 famílias que vivem na região, pelo menos 300 estão em situação semelhante, sem dependências sanitárias funcionais. Foi ela quem teve a iniciativa de inscrever a comunidade no programa Periferia Viva Reformas, do Ministério das Cidades, que tem como objetivo melhorar as condições sanitárias.
4: Estou como liderança que acompanha o dia a dia das famílias. Quando você fala de um banheiro, elas veem isso: um vaso, um piso queimado às vezes, ou até mesmo de madeira, e uma torneira ou um chuveiro, é o banheiro. Quando você fala: não, mas você pode colocar um box, uma pia, um chuveiro, um forro, ela fala: não, isso é coisa de rico, isso aí não está dentro da minha realidade. É uma maneira de trazer dignidade e trazer autoestima, principalmente para as mulheres, né?
0: Mais de 1 milhão de pessoas vivem em situação sanitária inadequada em todo o país, segundo o IBGE. E o programa Periferia Viva Reformas é justamente para reduzir esses dados. Nesta primeira seleção, mais de 30 mil famílias de 130 municípios serão atendidas. Cada uma delas poderá receber até R$40 mil. Para custear a construção ou reforma do banheiro, como explica o secretário nacional de periferias do Ministério das Cidades, Vitor Araripe.
5: Esse programa funciona com kits. A gente tem vários módulos de kits, então kit para revestimento de parede, kit de piso, kit do banheiro. Então, do banheiro tem vários tipos de kits também, que são moduláveis a partir da demanda da residência dessa pessoa. Então, a gente tem esse limite dos 40 mil, que é a composição de vários kits.
0: Os contemplados pelo programa pagarão um valor máximo de R$400 pelo financiamento, o que corresponde a 1% do teto de R$40 mil. Já as famílias que recebem BPC, que é o benefício de prestação continuada, ou Bolsa Família, ou ainda aquelas que morem em locais sob emergência ou estado de calamidade pública, não vão pagar nada. Reportagem Graziele Bezerra.
20: Para saber a lista dos locais contemplados pelo programa, acesse mapadasperiferias.cidades.gov.br e procure a aba Periferia Viva Reformas.
17: E a gente vai explicar mais detalhes sobre os programas do governo do Brasil para melhoria das moradias dos brasileiros com o ministro das Cidades, Vladimir Lima, que está conosco ao vivo aqui no estúdio da Voz do Brasil. Boa noite, ministro.
25: Boa noite, Mariana. Boa noite, Luciano, e a todos que nos ouvem.
17: Ministro, vamos começar explicando, então, como é que vai funcionar o programa Periferia Viva Reformas. Ele é voltado para quem, exatamente, e que tipos de reformas podem ser feitas com ele?
25: Mariana, antes de ir ao ponto e responder diretamente sua pergunta, é importante entender a lógica da política habitacional no país. A gente, com aquelas famílias que não têm habitação, não têm moradia, nós atendemos por meio do programa Minha Casa Minha Vida. A gente dá a casa, né? Seja ela financiada ou subsidiada. Para aquelas famílias que têm a casa e a gente precisa resolver algum tipo de inadequação habitacional, reforma de um banheiro, um quarto, um telhado, um ajuste na instalação elétrica, uma questão relacionada à inadequação, a gente atende com Reforma Casa Brasil. E o Periferia Melhoria, que é uma preocupação do governo do Brasil, que não deixa ninguém para trás, ele tem um foco em atuar naquelas famílias, pasmem, mais de 4 milhões de brasileiros não tem banheiro ou tem um banheiro compartilhado com outras famílias. Então, o foco do Periferia Melhoria é entrar na comunidade, nas favelas brasileiras, né? Em áreas que são regularizáveis, áreas já regularizadas, levando o banheiro. E já que a gente está indo até a casa da família construir um banheiro novo ou reformar o banheiro que está precário, a gente aproveita e também trata de outras inadequações habitacionais nas periferias do Brasil. Reformando um quarto, telhado, ampliando um quarto, muitas vezes uma família grande que precisa de um quarto a mais, com teto até 40 mil reais para beneficiar essa família. Essa família a gente leva dignidade e qualidade de vida. Afinal de contas, ela não tem condição de construir um banheiro aí com recursos próprios.
2: E quem são essas famílias atendidas pelo Periferia Viva Reformas?
25: São famílias que moram...
2: Exatamente,
25: a história do banheiro. São famílias que moram em comunidade, né, mais precária, comunidade sem infraestrutura. Muitas vezes ela tem a casa ali, mas ela não tem o banheiro. São famílias com a renda até R$ 2.850. E a gente pensando numa lógica de levar esse banheiro para essas famílias, a gente, de forma plausível, a gente pensou especial assim, ter um diálogo com a comunidade. Como é que a gente traz um diálogo com a comunidade? Com as representações dos territórios periféricos. Para que essas representações que já dialogam com a comunidade, sabem as necessidades, possam estar fazendo essas propostas e levando aí esses projetos, diagnosticando o que é necessário para poder levar o banheiro para essas comunidades, né?
20: Então, ministro, como é que vai funcionar essa relação, né, com as famílias atendidas? São esses agentes, essas organizações da sociedade civil que vão contratar as reformas em vez das famílias?
25: Os agentes comunitários, que são as entidades sem fins lucrativos, os movimentos, as associações que representam a comunidade, elas fizeram propostas para a gente, o Ministério das Cidades, e essas propostas para levar o banheiro para cada família aí que está no levantamento lá das famílias que precisam dentro daquela comunidade de um banheiro novo. E claro que nesse diagnóstico que ela vai fazer, ela vai propor uma Mariana. Mariana, ela precisa do banheiro, só que a casa da Mariana está com o telhado furado. Então a gente precisa também recompor o telhado da Mariana. Mariana, a gente resolve com o telhado, mas o Luciano tem uma situação que tem infiltração na parede. Ou seja, além de reformar o banheiro do Luciano, eu aproveito, já que a entidade organizadora já está lá e diagnosticou que tem uma infiltração na sua parede, aproveita também para resolver essa infiltração na sua parede. Com um teto até 40 mil reais.
2: Mas são essas entidades, essas organizações, elas é que vão contratar e oferecer a reforma para as pessoas?
25: Exatamente.
2: Ou elas só vão indicar quem é e a família que vai receber o dinheiro para a reforma e cuidar da reforma?
25: Essas entidades, elas fizeram a proposta, a gente vai contratar e transferir o recurso para essas entidades vão fazer os projetos para cada casa, do que a casa necessita, se é o banheiro com infiltração, para resolver a infiltração, se é o banheiro para resolver o telhado, e a entidade que vai executar a obra. Aí a relação da família é com a entidade.
2: E as famílias podem fazer reformas, como você disse, até 40 mil reais, né? O que está incluído nessa previsão de orçamento? Qual vai ser a contrapartida também dessas famílias?
25: As famílias vão pagar apenas até 1%, porque 40 mil reais é o teto máximo. Então, assim, se uma família fizer uma reforma de 30 mil reais, ela vai pagar 300 reais. É um valor único que vai dar o benefício dela, além de ter um banheiro novo, ela poder também ter alguns outros tipos de reforma na casa dela. A exemplo do que eu dei aqui para o Luciano, a questão de resolver infiltração, de resolver o telhado, de resolver algum problema na janela.
2: E aí
25: está
2: incluído tudo,
25: tá incluído,
2: né?
25: Tudo,
2: a mão de obra.
25: Exatamente, mão de obra, material e tudo mais.
20: E como é que as famílias se candidatam ao programa, ministro? Elas devem procurar os agentes promotores, devem fazer algum tipo de cadastro junto ao governo?
25: Quando a entidade fez essa proposta pro governo federal, para o Ministério das Cidades, ela já tinha mapeado qual o bairro, qual é a comunidade que ela vai atuar, né? E claro que tem uma organização dessa demanda para levantar agora a necessidade de cada família, e casa a casa, né? Pegar certinho o nome, verificar todo o imóvel, o que, que ele precisa, além do banheiro, se, ó, vamos checar aqui o telhado, precisa ajustar o telhado, precisa ajustar o piso, mas essa comunidade, ela está de antemão mapeada para que agora a gente possa contratar essas obras e executar a reforma desses banheiros.
2: Ministro, o senhor começou falando, então, que a gente tem o Minha Casa Minha Vida para oferecer casa para quem não tem. O Reforma Casa Brasil para oferecer melhorias em casas que precisam de adequações e o Reforma, eu preferia Viva Reformas, então, para oferecer esse tipo de necessidade mais básica, mais premente. Vamos falar do Reforma Casa Brasil agora, porque a gente... ele é um pouco diferente, eu queria que o senhor explicasse a diferença entre ele e esse programa lançado agora, e que tipo de melhorias podem ser feitas pelo Reforma Casa Brasil.
25: Certo, então vamos lá, como eu estava falando, o programa Minha Casa Minha Vida, ele foca na habitação, para quem não tem. O programa Periferia Melhoria, a gente vai nos bairros periféricos, os bairros mais simples, carentes, né? Pessoas extremamente carentes, que a gente resolve e que não tem condição de pegar um financiamento, não tem condição de fazer um banheiro com recursos próprios. No caso do Reforma Casa Brasil, a gente potencializa resolver questões de inadequações em moradias para aquela família com renda até 13 mil, que pode acessar o crédito, um financiamento, com a taxa de juros de 0,99%, com um empréstimo máximo e um valor para financiar de até 50 mil reais, e que ela pode tá reformando um quarto, ampliando um quarto, reformando o banheiro que ela já tem, reformando o telhado, fazendo instalação elétrica, hidráulica, e dando uma melhor qualidade para a sua casa.
2: Às vezes ampliando.
25: Às vezes ampliando. A gente tem cerca de disponível para o programa Reforma Casa Brasil cerca de 30 bilhões de reais. Para o programa Periferia Melhoria, que a gente falou agora há pouco, a gente selecionou 9 mil moradias e a gente potencializou, na verdade, esse 9 mil, desculpe, 9 mil era a meta, e a gente triplicou, foi para 30 mil. Mas são, assim, são formas de atender a população brasileira, aquelas famílias que mais precisam, cada qual de acordo com sua necessidade. Para quem não tem casa, programa Minha Casa Minha Vida. Para quem tem sua habitação e precisa resolver uma adequação, o Reforma Casa Brasil. E para quem realmente é uma família extremamente carente, a gente chegar com Periferia Melhoria.
20: O senhor fez referência às faixas e aos valores que podem ser financiados neste programa. Esses valores podem ser financiados, dependem da faixa de renda da pessoa ou do custo da reforma que ela quer
25: como,
20: fazer?
25: Como nessa situação nós estamos falando de um financiamento, então, vai ser feita uma análise de crédito, de capacidade dessa família de pegar um empréstimo. Claro que um empréstimo aí com a taxa menor que 1%, então a taxa facilitada, que ela traz mais famílias para o programa. Ela é mais atrativa e ela oportuniza a família aí a poder, de fato, estar melhorando sua unidade habitacional, sua moradia, com as reformas que a gente falou aqui agora há pouco, né?
2: E o programa aceita pessoas que estiverem com o nome sujo, negativado por dívida, como cartão de crédito, por exemplo, cheque especial?
25: Numa situação dessa aqui, uma análise de crédito, Mariana, assim, então é importante que as pessoas vão ter que reunir as documentações, né, os documentos com prova e renda e tudo, para que seja feita uma avaliação aí pelo agente financeiro e ela possa estar acessando um financiamento com a taxa facilitada pelo governo do Brasil, pelo governo do presidente Lula, né?
20: Ok, nós conversamos com o ministro das Cidades, Vladimir Lima. Muito obrigado, ministro, por sua entrevista aqui à Voz do Brasil.
25: Obrigado, pessoal.
2: Iniciativas para fortalecer a cultura popular no país.
20: O governo do Brasil entregou hoje 90 equipamentos culturais itinerantes que podem ser adaptados para bibliotecas, estúdios e oficinas de cinema.
2: A entrega foi feita durante a sexta Teia Nacional dos Pontos de Cultura, que contou com a participação do presidente Lula.
6: Um desfile de estandartes representando os estados brasileiros marcou a abertura da sexta Teia Nacional dos Pontos de Cultura em Aracruz, no Espírito Santo. Depois de um intervalo de 12 anos, o evento foi retomado, reunindo agentes culturais, coletivos, mestres e mestras das culturas populares, povos tradicionais, representantes da sociedade civil e gestores públicos. A iniciativa faz parte do Cultura Viva, programa criado há 22 anos para movimentar o setor. A ministra da Cultura, Margarete Menezes, destacou os avanços do setor nos últimos 3 anos.
7: Tem em torno de 400 milhões sendo aplicados por ano na produção cultural de base comunitária. E nós passamos nessa gestão para 23.121 iniciativas fomentadas até agora.
6: Durante o evento, foram distribuídas placas de identificação aos pontos de cultura. Todos os mais de 16 mil pontos certificados em todo o país vão receber o material. Uma outra entrega feita em Aracruz foi a de 90 unidades dos Movicels. Os Movicels são equipamentos culturais itinerantes, adaptados com biblioteca, estúdio audiovisual, recursos tecnológicos, material para oficinas e cinema ao ar livre. Essa estrutura permite que municípios desassistidos possam ter acesso a atividades culturais. O presidente Lula destacou a importância do investimento em cultura.
22: O investimento em cultura movimenta uma indústria potente, estimula a economia, transforma vidas e cidades. Por isso, a cultura será sempre prioridade no nosso governo. Contará sempre com políticas públicas capazes de ajudá-la a exercer todo o seu potencial simbólico e econômico.
6: Para celebrar a cultura nacional, foram assinadas portarias que regulamentam a Rede Nacional de Mestras e Mestres das Culturas Tradicionais e Populares e o Programa Festejos Populares do Brasil. Também foram assinados o Decreto de Renovação do Conselho Nacional de Política Cultural e o Decreto que cria a Política Nacional para as Culturas Tradicionais e Populares. De Aracruz, no Espírito Santo, Luana Cara.
20: Também em Aracruz, o presidente Lula entregou 12 micro-ônibus do programa Agora Tem Especialistas Caminhos da Saúde e 11 vans do Programa Especial de Saúde do Rio Doce.
2: Os micro-ônibus são equipados com ar-condicionado e plataformas de acessibilidade e beneficiam 12 municípios capixabas.
20: Eles vão fazer o transporte sanitário seguro e gratuito de pacientes do SUS que precisam se deslocar para outras cidades para realizar consultas, exames, tratamentos especializados e procedimentos de média e alta complexidade.
2: Já as vans foram entregues para 11 municípios e serão utilizadas no transporte de pacientes para consultas, procedimentos e cirurgias fora do domicílio.
20: Seja como transporte de pessoas ou movimentação de cargas, as hidrovias do Brasil funcionam como principal acesso em diversas regiões.
2: E hoje o governo fez um balanço de ações desenvolvidas pela Secretaria Nacional de Hidrovias e Navegação, criada há 2 anos.
8: Mais hidrovias para transporte de pessoas e produtos pelo país. Essa é uma das metas alcançadas pelo Ministério de Portos e Aeroportos. Esse modal cresceu mais de 12% entre 2024 e 2025. O ministro da pasta, Tomé Franca, ressaltou as vantagens que esse tipo de transporte oferece.
10: Que as hidrovias é um caminho seguro para que a gente possa reduzir o custo logístico, que a gente possa fazer a integração do desenvolvimento regional. Nós vivemos num país que são vários Brasis e as regiões do Nordeste, do Norte, da Amazônia, ela precisa das hidrovias para o seu desenvolvimento. E finalmente um transporte que é sustentável, um transporte que preserva o meio ambiente.
8: O Ministério de Portos e Aeroportos apresentou também um planejamento que prevê leilões para concessão de 6 hidrovias no primeiro semestre de 2027 em diferentes regiões do país. Entre os trechos incluídos no plano estão os rios Paraguai, Madeira, Tocantins e Tapajós. Já no segundo semestre deste ano está previsto o leilão de concessão de um trecho do São Francisco. O secretário nacional de Hidrovias e Navegação, Otto Bourlier, destaca que as hidrovias devem ajudar a vida de quem vive perto dos rios.
10: Ribeirinhos, pescadores, indígenas, ou seja, a população que muitas vezes não tem acesso de forma em longo prazo de serviços públicos. Então é uma agenda de Estado que a gente está iniciando agora, em que a gente vai trazer ganhos sociais, ganhos logísticos e ganhos ambientais.
8: Desde 2023, 1 bilhão e 500 milhões de reais foram investidos para fortalecer a navegação no país. Só neste ano, a previsão é de um investimento total que supera 500 milhões de reais. Com locução de Raquel Mariano, reportagem Márcia Fernandes.
20: De janeiro a abril deste ano, o Brasil registrou a melhor movimentação da história nos aeroportos, ultrapassando os 44 milhões de passageiros.
17: Um crescimento de 7,6% na comparação com o mesmo período do ano passado.
20: A aviação doméstica com voos pelo país registrou mais de 33 milhões de viajantes.
17: De acordo com o Ministério do Turismo, o fortalecimento de destinos domésticos contribui para o cenário.
20: E essas foram as notícias do Governo do Brasil.
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17: Fique agora com as notícias do Poder Judiciário e do Congresso Nacional. Boa noite.
20: Boa noite para você e até amanhã.

0: Tribunal Federal declarou constitucional a lei que autorizou a redução de área protegida no Pará para viabilizar a construção da Ferrogrão, ferrovia projetada para ligar o norte do país ao Mato Grosso.
1: A ação foi apresentada pelo PSOL contra uma lei de 2017. A legenda sustentava que a Constituição exige a edição de lei formal para a redução de áreas protegidas.
0: No julgamento, prevaleceu o entendimento do relator ministro Alexandre de Moraes. Segundo ele, não houve irregularidade no processo legislativo nem retrocesso ambiental, já que a construção da ferrovia continua condicionada à obtenção de todas as licenças solicitadas pelos órgãos competentes.
1: O plenário também aderiu à proposta de autorizar o Poder Executivo para compensar por decreto a área de retirada do parque.
0: STJ detecta uso de prompt injection em processos e anuncia medidas de segurança e responsabilização dos envolvidos.
1: O mecanismo tenta manipular sistemas de inteligência artificial por meio de comandos invisíveis inseridos em documentos judiciais. Tiago Gomide.
2: O Superior Tribunal de Justiça informou ter identificado petições com técnicas de prompt injection usadas para enganar modelos de inteligência artificial com comandos ocultos. Segundo o presidente da corte, ministro Herman Benjamin, o sistema STJ Logos possui barreiras de segurança capazes de neutralizar as tentativas de fraude. O tribunal determinou que os casos sejam certificados nos autos e anunciou a instauração de inquérito policial e procedimento administrativo para apurar responsabilidades criminais e disciplinares de advogados e escritórios eventualmente envolvidos.
0: Presidente do TSE defende atuação contra o uso abusivo da inteligência artificial nas eleições.
1: A declaração do ministro Nunes Marques foi feita durante a abertura do seminário Seta Debate. Mariana Fabre.
3: O presidente do TSE, ministro Nunes Marques, afirmou que o uso de inteligência artificial para enganar eleitoras e eleitores ou para atacar o sistema eleitoral não deve ser tolerado. Para ele, o avanço tecnológico que interfere na vontade popular deve ser respondido com inteligência democrática. O ministro lembrou que o uso irregular de IA, que viole as normas eleitorais, pode ser enquadrado como uso indevido dos meios de comunicação e até como abuso de poder político ou econômico.
0: Moradores da Ilha do Marajó recebem serviços básicos de cidadania.
1: Esse foi o quarto dia de itinerância da Justiça do Trabalho. Luma Soares.
4: Movimentação intensa aqui em Breves, escolas lotadas e pátios cheios de moradores em busca de justiça, cidadania e saúde. Mesmo na reta final, as ações da Justiça do Trabalho não param. Hoje, o TRT da 8ª Região deu curso de Libras para profissionais de instituições públicas e inaugurou uma biblioteca temática com doação de livros infantis. O mutirão do Justiça Itinerante é coordenado pelo CNJ com mais de 50 entidades parceiras. Os atendimentos gratuitos em Breves, Portel e Melgaço vão até amanhã, sexta-feira, dia 22.
0: Após a ação do MPF e de órgãos parceiros, IBGE lança censo da população em situação de rua em Belém, no Pará.
1: Os dados vão servir para a criação de políticas públicas para essa população. Tatiana Castro.
5: Segundo dados do CadÚnico contabilizados até 2025, em Belém existem 1.952 pessoas em situação de rua. No entanto, por estarem desvinculados da rede assistencial básica, uma grande parcela desses cidadãos sequer constava nos registros oficiais da Prefeitura. Após a ação do MPF e de órgãos parceiros, o IBGE lançou o portal oficial da pesquisa, que vai reunir os dados coletados.
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0: Uma boa noite.
1: E até amanhã.
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1: Eu sou Paula Groba.
2: E eu sou Ricardo Nakaoka.
1: E estes são os destaques de hoje do Jornal do Senado, que começa agora.
2: Congresso derruba vetos e libera recursos federais para pequenos municípios endividados com a União.
1: Sugestão legislativa prevê isenção de imposto de renda para militares.
2: Chega ao Congresso medida provisória que cria crédito de 30 bilhões para taxistas e motoristas de aplicativo trocarem de carro.
1: Boa noite.
2: Boa noite.
1: O Congresso derrubou os vetos do presidente Lula que impediam municípios com até 65 mil habitantes, mesmo endividados com a União, de receber recursos federais.
2: Com a decisão, essas cidades voltam a ter acesso a verbas de programas do governo e de emendas parlamentares. Os detalhes com o repórter Márcio Maturana.
3: Municípios com até 65 mil habitantes que estejam inadimplentes com a União poderão firmar convênios e receber recursos federais por meio de programas e emendas parlamentares. Isso porque senadores e deputados derrubaram os vetos do presidente Lula a quatro dispositivos da Lei de Diretrizes Orçamentárias, em sessão conduzida pelo presidente do Congresso, Davi Alcolumbre.
4: Vossas Excelências sabem que cerca de 90% dos municípios brasileiros, exatamente 92%, possuem menos de 165 mil habitantes. Também é do conhecimento de Vossas Excelências e de todos que o atual quadro de desafios orçamentários e fiscais que as prefeituras por todo o país têm enfrentado para implementar políticas públicas e, por isso, neste cenário, esta sessão congressual, com esta pauta previamente estabelecida, esta deliberação é de extrema importância para que os pequenos municípios brasileiros possam ter acesso aos convênios.
3: Segundo Davi, a medida pode beneficiar mais de 3 mil municípios brasileiros. Ele disse que a derrubada desses vetos atende a um pedido de prefeitos feito durante a 20ª Marcha à Brasília em defesa dos municípios.
1: E pedidos pela instalação da CPMI do Banco Master marcaram a sessão do Congresso Nacional nesta quinta-feira. Parlamentares da base e da oposição defenderam a investigação de negociações suspeitas envolvendo a instituição financeira.
2: O presidente do Congresso, Davi Alcolumbre, afirmou que a leitura dos requerimentos para a criação de CPMIs é prerrogativa da presidência, conforme o regimento do Senado. Ele destacou que a sessão foi convocada para analisar vetos presidenciais relacionados a repasses a municípios inadimplentes.
4: Em resposta à questão de ordem levantada por vários parlamentares na sessão do Congresso de hoje, que requereram a leitura do requerimento de criação da Comissão Parlamentar Mista de Inquérito, a presidência esclarece que as matérias do expediente serão objeto da leitura a juízo do presidente. Portanto, o momento da leitura é um ato discricionário da presidência da mesa do Congresso Nacional.
1: A Comissão de Educação do Senado debateu os impactos da militarização das escolas públicas brasileiras.
2: Pesquisadores, representantes de entidades educacionais e estudantes criticaram a presença de agentes militares na gestão escolar e defenderam mais investimentos em políticas educacionais. Repórter Henrique Nascimento.
5: Segundo os participantes, ainda não existem evidências conclusivas de que a militarização melhore o desempenho escolar. A presidente da Comissão de Educação, senadora Tereza Leitão, do PT de Pernambuco, afirmou que especialistas defendem avaliações mais rigorosas sobre os impactos pedagógicos e sociais das escolas cívico-militares.
6: Há um conjunto de setores e segmentos da sociedade que tem alertado para a ausência de evidências conclusivas que associem a militarização à melhoria consistente da aprendizagem, defendendo avaliações rigorosas sobre seus efeitos pedagógicos, sociais e financeiros.
5: O professor da USP, Salomão Barros Ximenes, afirmou que entidades ligadas à ONU demonstram preocupação com esse modelo.
7: Todos condenam o Brasil pelo processo de expansão da militarização. Na verdade, nos dá vergonha, né? Essa é a verdade. Nos dá vergonha que o Brasil esteja se inserindo gradativamente num rol bastante pequeno de países que militarizam escolas como política institucional.
5: O tema também está em debate no Senado. Projetos em análise pelos senadores defendem o fortalecimento das escolas cívico-militares e a criação de uma frente parlamentar sobre o tema.
1: E militares das Forças Armadas podem ganhar isenção do imposto de renda.
2: Uma sugestão legislativa aprovada pela Comissão de Direitos Humanos e Legislação Participativa avançou no Senado com essa proposta. Repórter Rodrigo Rezende.
8: Uma sugestão legislativa que será agora analisada no Senado como projeto de lei isenta os militares do pagamento do imposto de renda. O relator da sugestão na Comissão de Direitos Humanos e Legislação Participativa, senador Hermes Klan, do PL de Santa Catarina, afirmou que os militares merecem o benefício pelas condições diferenciadas do trabalho.
9: O militar não cumpre jornada de trabalho ordinária, não percebe horas extras nas mesmas bases dos seletistas e estatutários civis, não tem direito de greve, está sujeito a regime disciplinar próprio que pode importar privação da liberdade e pode ser convocado a qualquer tempo para o cumprimento da missão.
8: O projeto também beneficiaria os militares das chamadas forças auxiliares, como bombeiros e policiais militares estaduais e distritais. De acordo com a Hermes Klan, os efeitos financeiros da medida deverão ser debatidos nas comissões temáticas do Senado.
1: A Comissão de Assuntos Sociais aprovou a inclusão da vacina nonavalente contra o HPV no Calendário Nacional de Imunização do SUS.
2: Essa vacina amplia a proteção contra o câncer de colo de útero e diversos outros tipos da doença. Repórter Patrícia Oliveira.
10: A proposta amplia a cobertura vacinal contra o HPV, o papilomavírus humano, que está relacionado principalmente a casos de câncer de colo do útero, além de diversos tumores nas regiões genitais. O Programa Nacional de Imunizações já oferece a quadrivalente, que protege contra 4 subtipos do HPV. A inclusão da vacina nonavalente busca aumentar essa proteção. A autora do projeto, a senadora doutora Eudócia, do PSDB de Alagoas, afirmou que a implementação da vacina pelo SUS custará menos ao governo federal do que as despesas com a doença.
11: Enquanto que a quadrivalente protege a mulher 70%, contra o vírus HPV, a nonavalente protege 90%. Nós iremos economizar 3,8 bilhões de reais em um único ano, porque nós não teremos as mulheres com câncer de colo de útero.
10: Se não houver pedido para votação no plenário, a matéria segue para a Câmara dos Deputados.
1: E motoristas de táxi e de aplicativos poderão ter acesso a uma nova linha de crédito para trocar de carro ou comprar o primeiro veículo próprio.
2: O Congresso Nacional vai analisar a medida provisória que destina 30 bilhões de reais ao financiamento de automóveis de até 150 mil reais, com critérios de sustentabilidade ambiental, social e econômica. Repórter Alexandre Campos.
12: Pelo texto da MP editada pelo Executivo, os beneficiários terão carência de 6 meses para o início do pagamento das prestações e de 6 anos para quitar o empréstimo. Os juros serão diferenciados para as mulheres de 11,5% ao ano, enquanto que para os homens de 12,6%. O governo vai destinar 30 bilhões de reais para o programa e exigir das montadoras que a ele aderirem a obrigação de conceder um desconto mínimo de 5% para os motoristas. Ao lembrar que depois da pandemia muitas pessoas optaram por se deslocar por meio de transporte individual compartilhado, o senador Rogério Carvalho, do PT de Sergipe, elogiou a iniciativa do governo.
13: O governo acerta ao atender milhões de trabalhadores brasileiros e brasileiras que trabalham nesta área, dando uma condição semelhante a outros trabalhadores e outros segmentos da economia que têm acesso a crédito, que têm estímulo para poder melhorar a sua condição de trabalho e melhorar a sua renda.
12: Também do PT, o senador Camilo Santana, representante do Ceará, lembrou que a MP vai beneficiar ainda os motoristas que, por não terem carro próprio, alugam veículos para transportar os passageiros pelas ruas do Brasil.
14: A iniciativa pode beneficiar cerca de 1,4 milhão de trabalhadores brasileiros, homens e mulheres que acordam cedo, enfrentam trânsito, insegurança, jornadas exaustivas e que muitas vezes comprometem boa parte da renda no aluguel de um carro para poder trabalhar.
12: De acordo com a medida provisória, quem aderir ao programa poderá incluir no valor das prestações os gastos com seguro e equipamento de segurança do veículo, desde que não ultrapassem 10% do valor do carro. Antes de ser votada pelos plenários da Câmara dos Deputados e do Senado, a MP será discutida por uma comissão mista de deputados federais e senadores.
2: Música. Com edição de Paula Groba e trabalhos técnicos de João Lira, o Jornal do Senado fica por aqui. Acompanhe agora as notícias da Câmara dos Deputados. Boa noite.
1: Boa noite e até amanhã.
15: Jornal Câmara dos Deputados. Congresso derruba veto que proibia repasse a municípios inadimplentes.
16: Deputados tornam crime o aumento abusivo de preços dos combustíveis.
15: Hugo Mota destaca a atuação da Câmara no enfrentamento ao feminicídio.
16: Plenário muda regras para atuação dos órgãos de fiscalização ambiental.
15: Boa noite. Os deputados aprovaram um projeto que altera a legislação ambiental para impedir a suspensão de empreendimentos rurais sem notificação dos órgãos de fiscalização. Saiba mais detalhes sobre a proposta com o repórter Antônio Vital.
17: O plenário da Câmara aprovou o projeto que altera a lei dos crimes ambientais para proibir o embargo de empreendimentos rurais com base exclusivamente em ferramentas de detecção remota, como imagens de satélite que apontem desmatamento. O projeto, apresentado pelos deputados Lúcio Moschini, do PL de Rondônia, e Zé Adriano, do PP do Acre, estabelece novas regras para a atuação dos órgãos de fiscalização ambiental. Na prática, antes da aplicação de medidas mais severas, como embargos ou paralisação de atividades, o autuado deverá ser notificado e ter prazo razoável para apresentar esclarecimentos quanto à infração tiver sido identificada apenas por monitoramento remoto. O texto aprovado também determina que, se for constatado dano ambiental, a fiscalização poderá adotar medidas administrativas cautelares para impedir o agravamento desse dano ou para garantir a recuperação ambiental. Mas essas medidas não poderão ser utilizadas para antecipar punições aos empreendimentos. Relatora da proposta, a deputada Marussa Boldrin, do Republicanos de Goiás, argumentou que a proposta fortalece o direito à ampla defesa e ao contraditório, sem retirar o poder de fiscalização dos órgãos ambientais. Para ela, imagens de satélite não podem substituir o direito de defesa e até fumaça de fogão a lenha pode ser confundida com queimada. O autor da proposta, Lúcio Moschini, disse que o objetivo é apenas garantir o direito de defesa antes do embargo do empreendimento.
18: Nós queremos que o satélite continue fiscalizando, sim. Antes, porém, que dê o direito de defesa ao produtor rural. Detectou? Perfeitamente. Então notifique o produtor. O ônus da prova hoje é todo do produtor. O satélite não sabe se você tem uma licença de desmatamento. O satélite não sabe se houve uma tempestade e caiu uma árvore, mas o que o satélite faz, através de IA, é embargar.
17: A deputada Marina Silva, da Rede de São Paulo, ex-ministra do Meio Ambiente, disse que o projeto dificulta medidas imediatas de proteção em áreas remotas e pode colocar fiscais de órgãos ambientais em risco.
19: O que estão querendo é voltar ao tempo da impunidade. Não é para corrigir injustiça. Injustiça é expor o fiscal do IBAMA, do ICMBio, aí para uma operação corpo a corpo e ser recebido com bala por pessoas que invadem, que fazem grilagem em terra pública, em terra indígena, em área do governo federal. Isso sim é injustiça. A justiça é usar a tecnologia.
17: O projeto que proíbe o embargo de empreendimentos rurais com base apenas em infrações detectadas por imagens de satélite seguiu para análise do Senado. Da Rádio Câmara de Brasília, com informações de Daniela Lessa, Antônio Vital.
16: Nilton Tato, do PT de São Paulo, critica iniciativas apoiadas pela Frente Parlamentar da Agropecuária. Ele afirma que os projetos defendidos podem fragilizar mecanismos de proteção ambiental, favorecer mudanças em áreas de conservação e enfraquecer o combate ao desmatamento ilegal.
15: No entendimento de Nilton Tato, parte da bancada ruralista adota posições contraditórias ao apoiar compensações por perdas climáticas, enquanto, por outro lado, defende medidas que agravam a crise ambiental.
20: Educação.
16: O plenário da Câmara aprovou novas regras para reajuste do piso nacional dos professores do ensino básico público. Quem tem mais detalhes sobre o tema é a repórter Daniela Lessa.
21: A Câmara dos Deputados aprovou a medida provisória que altera as regras de atualização do piso salarial nacional dos professores da educação básica pública. A partir da medida, o piso salarial dos professores do magistério passou a ser de R$ 5.130 para professores com formação em nível médio. Antes da medida provisória, o aumento anual do piso era calculado com base no crescimento do valor anual por aluno do Fundeb. Segundo o governo, esse modelo gerava distorções, porque dependia apenas da variação do valor mínimo por aluno definido nacionalmente. Com a medida provisória, o reajuste passará a considerar a inflação do ano anterior, medida pelo INPC, somada a 50% da média de crescimento real das receitas do Fundeb nos últimos 5 anos. Segundo o Ministério da Educação, pela regra antiga, o reajuste de 2026 seria de apenas 0,37%. Já com a nova fórmula, o aumento ficará em 5,4%, com ganho real acima da inflação. Relatora da proposta, a senadora professora Dorinha Seabra, do União Brasil de Tocantins, argumentou que a medida busca garantir valorização dos profissionais da educação sem provocar mudanças bruscas nas contas de estados e municípios. Outra mudança aprovada amplia o alcance da política para incluir professores contratados por tempo determinado, ponto defendido pela deputada Maria do Rosário, do PT do Rio Grande do Sul.
0: Não há professores de primeira ou de segunda categoria na escola. Nós queremos concursos públicos, mas ao mesmo tempo reconhecemos que ao longo dos últimos anos, praticamente 50% do efetivo dos educadores e educadoras das escolas públicas são de professores com contrato emergencial.
21: O deputado Wildo Rocha, do MDB do Maranhão, destacou que a proposta iguala a remuneração de professores do ensino infantil e fundamental.
20: Isso aqui agora, os professores do magistério serão tratados todos iguais, professor do ensino infantil, professor do ensino fundamental, todos serão tratados igualmente. Agora, até mesmo os professores contratados por tempo determinado. Todos terão o mesmo piso salarial.
21: O deputado Kim Kataguiri, do Missão de São Paulo, votou contra a proposta, argumentando que o atual piso salarial do magistério ainda não é pago corretamente em muitos municípios.
22: Que os tribunais de contas apontam que mais de 80% já não paga o piso atual. Aí o Congresso Nacional, sem fazer nenhum sacrifício próprio, porque dinheiro não falta, o que falta é cortar na carne do próprio Congresso, dos privilégios, inclusive dos próprios parlamentares, para de fato ter esse recurso para os municípios e para os estados.
21: A medida provisória, que altera as regras do piso salarial nacional dos professores da educação básica, seguiu para análise no Senado. Da Rádio Câmara de Brasília, Daniele Lessa.
15: Segurança Pública. Paulo Marinho Júnior, do PL, critica a situação da segurança pública em Caxias, apontada por ele como a cidade mais violenta do Maranhão. O deputado questiona a ausência de representantes do Judiciário, do Ministério Público e da Polícia Federal em audiência pública realizada no município sobre o tema.
16: Paulo Marinho Júnior afirma que agentes de outros estados têm sido mais eficientes no combate ao crime do que as forças de segurança do Maranhão. Ele ainda cobra esclarecimentos sobre denúncias de atuação do crime organizado e a possíveis irregularidades envolvendo agentes públicos de Caxias.
15: Presidência. O presidente Hugo Mota ressaltou a atuação da Câmara com a aprovação de mais de 70 propostas para fortalecer políticas de enfrentamento ao feminicídio e à violência contra as mulheres. A reportagem é de Luiz Gustavo Xavier.
23: O presidente da Câmara, Hugo Mota, destacou que desde a assinatura do Pacto Nacional Brasil contra o Feminicídio, os deputados aprovaram um conjunto de 73 propostas voltadas ao enfrentamento da violência contra a mulher e ao combate ao feminicídio no país. A declaração foi feita durante cerimônia, que marcou 100 dias da iniciativa, ao lado do presidente Luiz Inácio Lula da Silva e de autoridades dos três poderes.
24: O feminicídio é um flagelo que nos envergonha como nação. Mas a união entre os poderes demonstrada neste pacto e a determinação do Parlamento brasileiro em legislar com rigor e sensibilidade apontam o caminho para que em um futuro próximo nenhuma cidadã precise temer por sua vida apenas pelo fato de ser mulher.
23: Hugo Mota reforçou que a Câmara tem priorizado medidas de prevenção, proteção e acolhimento às mulheres vítimas de violência. Entre as iniciativas citadas está o programa Antes que Aconteça. A proposta prevê a implantação de salas lilás, casas-abrigo e a atuação de defensoras populares capacitadas em direito das mulheres.
24: A iniciativa contempla a implantação de salas lilás, casas-abrigo e a atuação de defensoras populares, lideranças comunitárias capacitadas em direitos das mulheres. A educação também será um dos pilares desse esforço, porque é assim que transformamos o país, a partir da base.
23: A coordenadora da bancada feminina, deputada Jaque Rocha, do PT do Espírito Santo, destacou os avanços na legislação brasileira, desde a assinatura do Pacto Nacional Brasil de Enfrentamento ao Feminicídio.
3: Para nós é um motivo de muito orgulho nesses 100 dias, mostrar o tamanho da colaboração do Poder Legislativo, também junto aos outros poderes, Poder Executivo e Judiciário, de que nós temos aqui uma bancada comprometida a colocar as mulheres como protagonistas e prioridade.
23: O presidente da Câmara mencionou ainda projetos aprovados recentemente pela Casa, que já se transformaram em lei, como o uso da tornozeleira eletrônica por agressores e a tipificação da violência vicária e do vicaricídio. A Câmara também aprovou a quebra de sigilo bancário em ações de alimentos, quando houver suspeita de ocultação de patrimônio, entre outras propostas. Da Rádio Câmara de Brasília, Luiz Gustavo Xavier.
4: Política.
16: Leonardo Monteiro, do PT de Minas Gerais, registra a cassação do prefeito de Governador Valadares, Coronel Sandro. O deputado afirma que a decisão ocorreu após denúncias de irregularidades em contratos da área da educação, incluindo transporte escolar e aquisição de kits para estudantes.
5: Leonardo Monteiro parabeniza a atuação da Câmara Municipal e de lideranças políticas de Governador Valadares para dar continuidade ao processo. Para o deputado, a votação que resultou na cassação representa um esforço de enfrentamento à corrupção no município mineiro.
6: Votação.
16: Deputados e senadores derrubaram o veto presidencial à proibição de que municípios inadimplentes recebam recursos federais. A repórter Silvia Munhato acompanhou sessão do Congresso e tem outras informações.
7: O Congresso Nacional derrubou 4 vetos do Executivo à Lei de Diretrizes Orçamentárias de 2026 para permitir repasse de recursos federais para obras de estados e municípios e para convênios com municípios que estão inadimplentes. A sessão também foi marcada por pedidos de parlamentares por uma CPI mista sobre o Banco Master. 2 dispositivos mantidos na LDO prevêem recursos para obras de rodovias estaduais e municipais destinadas à integração de modais de transporte ou escoamento produtivo e para despesas relativas à malha hidroviária. Mas o Executivo argumentou que os recursos federais não poderiam custear despesas locais. Outro dispositivo permite a doação de bens, valores ou benefícios pela administração pública em período eleitoral, mas o governo federal alegou que a medida é inconstitucional. Também foi mantido o dispositivo que permite convênios com municípios de até 65 mil habitantes que estão inadimplentes. Apesar dos vetos iniciais, vários parlamentares que apoiam o governo declararam que votariam contra apenas o dispositivo sobre doações em período eleitoral. Foi o que disse o deputado Chico Alencar, do PSOL do Rio de Janeiro.
25: Porque ele permite a compra de votos. Na verdade, você poder doar em período eleitoral bens, uma série de equipamentos utilitários, benesses para a população, significa descumprir a lei eleitoral, que tem essa vedação muito sadia.
7: A deputada Bia Kicis, do PL do Distrito Federal, defendeu a derrubada dos vetos porque eles estariam prejudicando a população.
26: Para impedir o escoamento da produção, para impedir que aquelas pessoas que moram nos rincões mais distantes do nosso país, as pessoas mais simples, pobres, vulneráveis, miseráveis, não tenham acesso à produção.
7: No início da sessão, vários deputados e senadores pediram ao presidente do Congresso Nacional, senador Davi Alcolumbre, do União do Amapá, que lesse requerimentos de abertura de CPIs mistas para investigar denúncias relacionadas ao caso do Banco Master. Um dos que pediu a CPI foi o senador Flávio Bolsonaro, do PL do Rio de Janeiro, que aparece em conversas gravadas com o dono do Banco Master, Daniel Vorcaro. Nas conversas, ele busca recursos para o financiamento do filme sobre seu pai, o ex-presidente Jair Bolsonaro.
27: Do outro lado está o filme do presidente Bolsonaro, que recebeu investimento privado de alguém que na época não tinha absolutamente nada que pudesse desabonar sua conduta, inclusive premiado, as suas empresas premiadas. Como exemplo de compliance, esse lado não tem nada de errado. E é por isso, presidente, que a gente precisa, urgentemente, dessa CPMI.
7: O deputado Lindbergh Farias, do PT do Rio de Janeiro, disse que o senador poderia aproveitar a tribuna para responder os questionamentos sobre sua relação com Vorkaro.
6: O senhor foi visitar ele um dia depois que ele sai da prisão com tornozeleira eletrônica? Quer dizer que não sabia dos envolvimentos dele? Vossa Excelência não sabia da aplicação do Rio Previdência, governado pelo seu partido, no seu estado, pelo PL, Cláudio Castro, 970 milhões?
7: O senador Davi Alcolumbre ouviu as reivindicações, mas indeferiu os pedidos, afirmando que a decisão sobre o aumento da leitura dos requerimentos de CPI é da presidência. Da Rádio Câmara de Brasília, Silvio Minhato.
8: Economia. A Câmara aprovou projeto encaminhado pelo governo que pune com prisão aumento injustificado no preço dos combustíveis. O repórter Antônio Vital acompanhou a votação e tem mais informações.
17: A Câmara dos Deputados aprovou o projeto do governo que prevê pena de 2 a 4 anos de prisão, além de multa, para quem aumentar sem justa causa o preço de combustíveis, considerados bens de utilidade pública. A proposta altera a lei dos crimes contra a ordem tributária, econômica e contra as relações de consumo. O projeto considera sem justa causa o aumento de preços que não tenha relação com a elevação dos custos de produção, distribuição e importação dos combustíveis. As penas poderão ser aumentadas até a metade se o aumento injustificado ocorrer durante calamidade pública ou crise de abastecimento. Para apurar a existência do crime, o Ministério Público deverá firmar acordos de cooperação com o Conselho Administrativo de Defesa Econômica, o CAD. A proposta original do governo previa pena de até 5 anos de prisão, que foi reduzida para 4 pelo relator, deputado Merlong Solano, do PT do Piauí, após negociação com os diversos partidos. De acordo com a justificativa do governo, os combustíveis possuem importância estratégica para o funcionamento da economia e a proposta corrige uma lacuna legal nas relações de consumo. O projeto foi criticado por deputados da oposição. Para o deputado Kim Kataguiri, do Missão de São Paulo, criminalizar o aumento de preços vai provocar desabastecimento de gasolina e óleo diesel. Já o deputado Lafayette de Andrada, do PL de Minas Gerais, diz que já existem instrumentos administrativos para penalizar quem aumentar os preços para ferir a concorrência e o consumidor.
9: Nós entendemos que é um projeto inócuo. Está criando, na prática, mais uma possibilidade de incriminar posto de gasolina, de prender dono de posto. Hoje, nós já temos um sem número de leis que defende a liberdade econômica, que defende o consumidor, que dá um conjunto de ferramentas para o Ministério Público, para a Polícia Federal, que na prática, no mundo real, no dia a dia, vai chover no molhado, porque as ferramentas já estão aí.
17: O relator Merlon Solano defendeu a necessidade de punir empresários que aumentarem preços sem justificativa. Segundo ele, foram registrados aumentos abusivos e injustificados mesmo depois das medidas adotadas pelo governo desde o início da guerra entre os Estados Unidos e o Irã.
10: A gente está tendo aí um subsídio para o setor de R$ 3 por cada litro. Ainda assim, se mantiveram os aumentos. Diante deste quadro, da persistência do setor de combustível em elevar seus preços de maneira injustificada, porque o Brasil só consome de gasolina importada 15% de toda a sua demanda. De óleo diesel, a parte importada só chega a 30% de todo o nosso consumo.
17: O projeto do governo, que prevê pena de 2 a 4 anos de prisão para quem aumentar sem justa causa o preço de combustíveis, seguiu para análise do Senado. Da Rádio Câmara de Brasília, Antônio Vital.
8: Transportes.
16: Ricardo Aires, do Republicanos do Tocantins, denuncia a precariedade e a curta durabilidade de pontes estratégicas na região norte. Ele cita como exemplo a ponte sobre o rio Araguaia, que liga seu estado ao Pará, interditada com menos de 15 anos de uso e prejuízo de R$ 76 milhões de reais.
8: Outro caso citado pelo deputado ocorre em Pedro Afonso, onde uma ponte de R$ 100 milhões de reais, entregue em 2014, está parcialmente interditada. Ricardo Aires exige a atuação imediata do TCU para investigar os métodos construtivos e o processo de execução dessas obras.
16: Bebeto, do PP do Rio de Janeiro, pede agilidade na remoção de uma torre de energia que, segundo ele, está impedindo o avanço de obras de duplicação na rodovia Presidente Dutra e a construção de um acesso viário na Baixada Fluminense.
8: Bebeto também cobra providências de órgãos reguladores diante do atraso nas intervenções viárias. Além disso, ele defende a continuidade de obras de mobilidade urbana, incluindo a construção de viadutos considerados estratégicos para reduzir congestionamentos.
16: Termina aqui o Jornal Câmara dos Deputados, com trabalhos técnicos de Everson Urani e apresentação de José Carlos Andrade e Luciana Vieira. Uma boa noite para você.
15: Uma ótima noite. A Voz do Brasil está de volta amanhã.
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